0: infantilizando, manipulando, viciando, principalmente os jovens, em determinados perfis, né? Então, a gente tem que ter ética, né, para poder manipular ali a visão, a perspectiva, as vontades, no meu caso, de 100 mil pessoas. Eu acho uma grande responsabilidade.
1: Tô fã agora. E agora, como é que eu faço?
0: Vai pro stand-up.
1: Claro, com certeza. Irei, gente. Tô muito feliz. Raquel Andrade aqui no A Vida é Delas. Muito obrigada pela sua companhia, pela sua audiência, por você ter ficado desde o comecinho até o finalzinho, minha filha, porque você... prender uma pessoa por 40, 50 minutos num podcast.
0: É coisa, né?
1: Então, obrigada mesmo. Não deixa de compartilhar, de curtir, de comentar. Ó, Pidona aí mais uma vez. É, meu povo, vamos fazer o podcast bombar também. Não é só Raquel Andrade, não. Um cheiro bem grande. E até a próxima. Mais um episódio do podcast A Vida Delas. Tchau, tchau, gente.
0: Tchau.
1: Foi ótimo.
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1: Olá, sejam muito bem-vindos ao Ponto Poder Contexto, aqui na Verdinha FM 92.5 e nas plataformas de áudio. Eu sou o Wagner Mendes, editor e colunista do Ponto Poder. Neste sábado, iremos ouvir a transmissão da live Ponto Poder da última semana. Eu, Wagner Mendes, e a jornalista Jéssica Welma entrevistamos o deputado federal André Fernandes, que é presidente do PL Ceará. Ele falou sobre as articulações da oposição aqui no Ceará e as possíveis alianças em torno do nome de Ciro Gomes. Vamos ouvir.
2: Pergunta por aqui. A gente recebe o deputado federal, presidente do PL Ceará, André Fernandes. Seja muito bem-vindo, deputado.
3: Obrigado, Jéssica. Obrigado, Wagner. Boa tarde a todos.
2: E olha, vamos lá para essa conversa. A gente que veio aí de uma entrevista recente também com Alcides Fernandes, deputado, que é o seu pai, que está junto nessa empreitada para esse ano. E, deputado, no ano passado, em setembro, você assumiu a presidência do PL Ceará. Essa é uma atuação muito estratégica e também que demanda muita responsabilidade, que você tem que administrar um dos maiores partidos do país aqui, né? No caso do Ceará. Eu gostaria de saber como que tem sido esse processo de construção desse PL para estar pronto para essa eleição de 2026.
3: Olha, de fato é uma grande responsabilidade tocar hoje o maior partido do Brasil, que é o Partido Liberal. A gente teve aí uma sequência de decisões e de coisas que fizemos dentro do nosso estado do Ceará. Hoje nós temos mais de 150 diretórios municipais ativos com lideranças nessas cidades, trabalhando, atuando, se preparando, fazendo formação para daqui a 2 anos serem candidatos a vereadores, a prefeitos, né? Então a gente começou a fazer sim esse trabalho de base. Conseguimos transformar o Partido Liberal na maior bancada da Câmara de Vereadores de Fortaleza, né? Então hoje eu tenho um orgulho de dizer que o nosso partido tem a maior bancada ali na Câmara de Vereadores de Fortaleza. Trouxemos deputados estaduais, a gente tem hoje uma bancada, daqui a pouquinho 4 deputados federais. Então assim, é uma grande responsabilidade, mas ao mesmo tempo também tem sido muito tranquilo, porque meus correligionários, meus colegas de partido sempre têm atuado em defesa do estado do Ceará. E quando a gente consegue entender que as nossas convergências é em prol do povo, a gente se entende muito fácil.
2: André, tem muito isso de se preparar numa estrutura, por exemplo. Você falou, né, que o pessoal está nessa preparação já para daqui a 2 anos serem candidatos, porque é muito, eu acho que no PL isso é muito simbólico aqui no Ceará, já fazer as bases para essa disputa municipal, né? Eu queria até que você trouxesse um pouco de por que que isso é tão importante dentro do plano do partido.
3: O que aconteceu?

0: Por exemplo, se a gente pegar aí 2018, a gente conseguiu eleger o presidente da República, mas a gente não conseguiu anteriormente ter ali levantado, crescido, feito de fato um trabalho de base. Então, o Bolsonaro se tornou presidente com dificuldade no Congresso, com dificuldade nos estados, com dificuldade entre deputados estaduais, federais, vereadores, prefeitos. Então, assim, sempre miram muito ao poder executivo ali, o cargo principal dentro de uma disputa, mas acaba esquecendo o que é fundamental, que é a base. Então, ao assumir o Partido Liberal, eu fiz aqui uma análise. Hoje a gente não tem nenhum prefeito do PL no estado do Ceará. Então a gente precisa de fato fazer esse trabalho de base, já começar a se preparar. Daqui a 2 anos tem eleições, e é bom que esse povo já esteja dando entrevistas, entendendo a problemática da sua cidade, do seu município, propondo soluções e se preparando para as eleições que se avizinham, A gente está perto sim de uma eleição agora em 2026, mas 2028 também está muito perto. Então vamos fazer esse trabalho de base. Eu acho que foi algo que a gente errou no passado, mas que a gente não pode mais errar no presente.
1: Você fala aí desse trabalho de base, André. Há uma dificuldade muito grande de fazer oposição. A gente está falando do estado do Ceará, mas assim, no país inteiro, principalmente nos municípios, são grupos, agrupamentos políticos geralmente sem recursos, sem estrutura, não consegue fazer. Queria que você falasse um pouco também desse desafio de fazer oposição e de se colocar como alternativa, de gestão, pensando aí nas próximas eleições municipais também. E você na condução dessa engenharia partidária, como é que você vê esse processo, de construção da base mesmo com essa finalidade?
0: Certamente existe essa dificuldade quando a gente fala sobre estrutura, sobre máquinas, de fato é difícil, porque enfim você percebe ali que tem todo um poder trabalhando contra quem tenta fazer uma oposição, 2 anos atrás aí, certamente a gente deve conversar ou não, mas 2 anos atrás, liderando a oposição aqui em Fortaleza, a gente conseguiu alcançar 49,6% dos votantes aqui em Fortaleza. Tudo isso contra presidente da Assembleia, governo do Estado, presidência da República, presidente que veio aqui em Fortaleza falar mal de mim, tenho isso como troféu, convenhamos, é algo realmente simbólico na minha vida. Agora, tem a estrutura, tem a máquina e tem o que o povo está passando, tem o que o povo está sentindo. Me desculpa, mas assim, chega a ser grotesco alguém que está ali no poder esbravejar assim como se tivesse todo o poder porque detém da máquina. Recentemente a gente viu o Elmano dizendo: eu não estou preocupado porque nós temos 179 prefeitos na nossa campanha. Desculpa, como é que você, cidadão que está me assistindo, como é que você se sente ao ouvir o governador dizendo que a população não importa porque eu tenho 179 prefeitos? Nenhuma cidade não é diferente. Ele diz: eu tenho tantos vereadores, os secretários estão comigo, eu tenho isso e tenho aquilo. Me desculpa, não é o que o povo quer. Quem define a eleição é o povo. Tem dificuldade? Tem. Eles vão atuar com uma forma financeira muito mais bruta? Vão. Mas no final, a opinião popular é o que vence, que é o que eu acredito que vai acontecer nessas eleições agora.
1: André, na eleição de 2024, você que foi candidato a prefeito e ficou ali a diferença de quase 11 mil votos ali, uma diferença super pequena, para o eleitorado de Fortaleza, você saiu maior do que entrou na campanha, de fato uma liderança aqui de Fortaleza. Quais as lições que você tirou desse processo pensando nas eleições deste ano, mas também de 28?
0: Olha, tem muitas lições, algumas inclusive eu acho que talvez eu estaria muito ajudando os meus adversários se eu chegasse aqui e dissesse quais lições. Mas assim, a gente fez muito. Eu posso dizer que a gente fez muito em Fortaleza. Muitas pessoas desacreditavam, diziam que era impossível aquilo acontecer. Quando o resultado apareceu ali, as urnas se abriram, eu subi lá naquele paredão e eu disse: gente, que eu vi muita gente ali chorando, desesperado e tudo mais. Eu disse: gente, a gente fez 49,6% de Fortaleza. Foi a campanha mais bonita que Fortaleza já viu. Campanha tranquila, campanha feliz, campanha alegre, propositiva. Falando de projetos, e eu poderia sim ter feito igual o meu adversário à época, prometido mil coisas sabendo que não cumpriria, assim como ele fez e não está cumprindo hoje. Mas aí eu já chegaria da maneira diferente, da maneira errada. Então, se fizemos 49,6%, do jeito que a gente fez, é questão de tempo até a gente conseguir resgatar o estado do Ceará, resgatar Fortaleza e resgatar o estado do Ceará. Na época eu até falei, eu tenho 26 anos de idade. Se alguém tem o prazo de validade próximo, não sou eu. Eu estou só começando. Então eu posso dizer, eu estou só começando. Tenho muita energia, tenho muita força, determinação. E eu tenho fé que um dia nós vamos sim colocar o Ceará no top 1 aqui no Brasil. Dizer que no Ceará, não só as terras, as riquezas naturais, mas o povo.

0: povo é inteligente, o povo é trabalhador, o Estado é rico, o Estado que não tem desemprego, é o Estado que tem segurança, é o Estado que é exemplo para o país.
1: André, logo após o período eleitoral, teve essa sua declaração logo depois do resultado das urnas, que eu acho que foi um momento ali que até pegou algumas pessoas de surpresa, assim, pela rapidez com que você foi lá e disse: olha, galera, tudo certo, vida que segue aqui, né? Vamos seguir, você já até trouxe isso. Mas a gente ficou aqui mesmo na live, comentando algumas vezes, a gente recebeu o Capitão Wagner, Roberto Cláudio depois, tinha sempre muita pergunta sobre você, diziam: levem o André, chamem o André pra live. Mas você optou por um momento de ficar mais recluso após aquele resultado. Por que essa escolha depois
0: daquele desempenho? Em primeiro lugar, assim, eu rodei, sim, vários bairros de Fortaleza. Alguns eu cheguei a fazer o bloquinho de 22 para comemorar, para agradecer, para participar. Outros eu fui de forma mais discreta, simplesmente passando na casa do povo, abraçando, agradecendo. Fiz isso, postei nas minhas redes sociais, mas também eu fui aproveitar ali um momento com a minha família, né? Eu estava licenciado, né, do meu mandato de deputado federal, que se encerrou lá no final de dezembro. Então eu estava licenciado nesse período, sem receber salário, sem receber absolutamente nada. Eu disse: não, então agora eu vou aproveitar e vou curtir a minha família, a minha esposa, a gravidez da minha primeira filha, né? Então, assim, foi um momento mesmo onde eu pude participar e aproveitar aquilo que mais importa na minha vida, que é a minha família. Inclusive, minha esposa, se estiver assistindo nesse momento, acho que está assistindo. Beijo, te amo. Dá um cheirinho Eloy aí por mim.
2: André, falando ainda de 24, né? Houve ali uma divisão da direita no primeiro turno. Teve a sua candidatura, teve a candidatura do senador Eduardo Girão e a candidatura do capitão Wagner no primeiro turno. Houve ali um embate super duro, que acabou gerando algumas sequelas aí para o segundo turno, mesmo no ajuntamento, no agrupamento, no segundo momento, quando você passou para o segundo turno. E nesse momento, né, da pré-campanha para o governo do Estado, tem o Eduardo Girão com a pré-candidatura ali, que ele se mostra irredutível de fazer uma aliança com Ciro Gomes. Como é que você vê esse momento da direita, 2 anos depois da sua eleição, da sua campanha para prefeito de Fortaleza, agora olhando para essa campanha de governador do Estado?
0: Talvez se a gente tivesse de fato saído já unido no primeiro turno, talvez o resultado seria diferente. Me lembro que conversei na época, ainda bem antes das convenções, tanto com o Eduardo Girão como com o Capitão Wagner. Eu disse: olha, me apoiem para prefeito agora. Capitão Wagner, a gente te apoia para senador. Girão, a gente te apoia para governador, já que você é contra a reeleição. Vamos fazer alguma coisa aqui, de fato, para a gente conseguir vencer Fortaleza e, posteriormente, o Estado do Ceará. Acabou que as conversas não se avançaram, mas tudo serve como lição, né? O que eu posso dizer é que tudo serve como lição. Arregaçar as mangas, continuar trabalhando. 2024 nos ensinou muito. Nos ensinou muito. Não adianta hoje eu chegar aqui e, porque eu estou à frente do Partido Liberal, achar que o Partido Liberal hoje tem potencial de sozinho conseguir eleger um governador. Não tem. A gente tem que ter o pé no chão. O Estado do Ceará não tem essa força ainda, o Partido Liberal. Então vamos fazer toda uma junção de forças, vamos unir a oposição, vamos fazer algo para, de fato, a gente tirar do poder quem está entregando o Estado do Ceará nas mãos das facções criminosas, que é o PT. Entendeu? Então, assim, tenho recebido algumas críticas, inclusive, por parte do pré-candidato Girão, que eu não sei o motivo, ainda o considero como um amigo. Estive eu, enquanto pré-candidato a prefeito de Fortaleza, fui no lançamento dele para pré-candidato a prefeito de Fortaleza também. Estive presente na lançamento da pré-candidatura dele ao governo do Estado do Ceará, uma pessoa do qual eu tenho um profundo respeito e admiração. Não entendo o motivo dos ataques, mas vou continuar falando do Estado do Ceará, resgatar o Estado do Ceará, e espero que não se repita o erro de 2024.
1: André, em relação a a própria virada de projeto, de estratégia, né, pós-2024, se organizar para 2026, teve momentos em que você deu declarações de que o PL teria candidatura própria, viria ali com chapa pura. Em que momento você entendeu que não era viável e que essa energia, essa força do partido poderia ser direcionada à pré-candidatura do Ciro aqui?
0: Olha, a gente poderia, eu até falo isso aqui tranquilamente, para mim, André Fernandes, politicamente falando, seria muito mais tranquilo, seria melhor eleitoralmente falando, se a gente lançasse uma candidatura própria. Por mais que tivesse 15, 20, 25, 30%, né, que é aproximadamente o que o Flávio Bolsonaro apontou hoje em pesquisa, se a gente tivesse 30%, seria muito bom, porque esses 30% seria de um pré-candidato, futuramente candidato a governador, pedindo voto para as proporcionais, deputados estaduais, deputados federais e tudo mais. Então, assim, seria bom. Chegaria ali e diria: olha, a gente

está fazendo isso, chapa pura, tal, tal, tal. Mas no final das contas não venceria. A gente tem essa convicção. A gente roda pesquisa, a gente roda o estado do Ceará, a gente percebe que precisa fazer esse trabalho de base que eu estou dizendo que nós vamos fazer em 2028. A gente precisa ainda furar bolhas, sabe? Sair, chegar, alcançar pessoas.

0: mãe, o pai e a tia. Torturou primeiro durante 2 horas na frente das crianças, inclusive do filho, de 11 anos, autista. Depois levou para o quintal de casa e assassinou com diversos tiros. Arrancaram as mãos da mãe com a foice. Para dar um recado, se a facção expulsou e você fez um arrumadinho saindo dessa casa para ir para aquela ali, nós vamos lhe matar. Nesse mesmo distrito, hoje, se for lá hoje, lá no distrito, lá em Cariré, o povo está dormindo nos matos. Eu postei, tá lá nas minhas redes sociais. Estão dormindo nos matos. Eles passam um dia ali dentro de casa, trabalham e tudo. Mas quando chega a noite, vão pra dentro do mato, porque se a facção criminosa chegar lá e estiver dentro de casa, vão morrer. A gente pegou o depoimento e tá lá nas minhas redes sociais, a mulher dizendo, a minha irmã é professora, aqui também no distrito vizinho. Ela dá aula pros alunos lá, e um dos alunos estava dormindo na escola. E perguntou, por que é que você não dorme em casa? O aluno respondeu, porque eu passei a noite no chiqueiro. Por que é que você passou a noite no chiqueiro? Com medo dos bandidos. Aí eu volto pra cá pra minha resposta. Como é que eu vou explicar pra mãe desse menino que passou a noite dentro de um chiqueiro, que não tinha tranquilidade de dormir em casa? Como é que eu vou explicar pra ela que nós vamos lançar um candidato pra perder? Me desculpa. A gente tem que resolver. A gente tem que solucionar esse problema. A gente tem que dar um basta no avanço das facções criminosas aqui no estado do Ceará. Seria muito egoísmo e pilantragem da minha parte colocar um projeto eleitoreiro, pessoal, à frente da situação que o Ceará vive hoje.
1: André, deixa eu até aproveitar e trazer uma pergunta aqui do Wanderson. Já tem aqui uma galera acompanhando com a gente, Paulo Henrique também. Tão logo trago a pergunta do Paulo Henrique, mas a do Wanderson, ele pede o seguinte, pergunta a ele se ele tem alguma ideia para passar para o Ciro sobre segurança pública.
0: Olha, assim, o Ciro tem falado muito, eu fico feliz quando o Ciro fala que tem, pelo menos, e aí quem falou isso foi alguém muito influente dentro do Ministério Público do Estado do Ceará, e o Ciro repetindo que temos mais de 50 políticos do Estado do Ceará envolvidos com facções criminosas. Fico muito feliz quando eu vejo o Ciro Gomes cobrando uma atuação para prender Bebeto Choró, foragido, faccionado, que certamente faria uma grande delação entregando os seus companheiros, inclusive... né, a sua grande amizade e influência junto a Camilo Santana, o Mano, Evandro. Fico muito feliz quando eu vejo o Ciro Gomes enfrentando e direcionando críticas e atuações contra facções criminosas, coisa que, me desculpe, não tem como acreditar que o Elmano esteja fazendo isso. O Elmano hoje não passa de um governador carreata. Quando tem uma chacina, manda a polícia lá, um bocado de viatura, fica fazendo barulho, depois vai embora e nada é resolvido. Então, assim, quando eu vejo o Ciro Gomes se posicionando, mostrando que tem políticos envolvidos com facções criminosas, significa que ele não é um desses. Senão, certamente já teria vindo à tona. Então, assim, espero que tenha sim, uma grande atuação da polícia militar aqui no estado do Ceará, que sabe atuar, precisa sim de uma carta branca para atuar. Ah, mas é porque a gente precisa mudar as leis. Certamente as leis também importam. A gente aprovou recentemente no Congresso Nacional a lei antifacções, que o PT votou contra. O PT sempre é contra, foi contra a redução da maioridade penal, é sempre contra penas maiores para agressores de crianças e mulheres. Agora, por que é que as mesmas leis que regem o estado do Ceará também regem Goiás? E lá em Goiás o índice de criminalidade é muito menor do que aqui no estado do Ceará. Porque lá nós temos um governador que decidiu atuar contra a bandidagem. Aqui no estado do Ceará não fizeram isso. Assim, é uma bandeira que a gente defende. Estamos dando esse voto de confiança ao Ciro, e todas as movimentações e falas e palavras e atuações dele até o momento mostram que é isso que ele fará.
2: André, houve ali uma, em meio a esse início de namoro, né, com o Ciro Gomes, entre o PL e o Ciro Gomes, houve ali um resquício de desgaste com a ex-primeira-dama Michelle Bolsonaro, que esteve aqui no Ceará e fez críticas a essa aproximação. Eu queria saber como é que está a relação hoje com a ex-primeira-dama sobre esse apoio do PL e, inclusive, a relação com o PL nacional, né, sobre isso.
0: Olha, assim, a Michelle Bolsonaro é uma pessoa do qual eu tenho profundo respeito e admiração, né, não só hoje, mas desde da atuação do presidente Bolsonaro, ela enquanto primeira-dama, fazendo ali um grande trabalho de inclusão, pegando pessoas com deficiência, olhando para as minorias. Então é uma pessoa que eu sempre respeitei, parabenizei, e se for olhar todo o meu histórico na vida política, né, porque eu entrei deputado estadual assim quando Bolsonaro assumiu o presidente da República, vocês verão que sempre foi esse o meu posicionamento. Hoje não é diferente, obviamente há ali uma discordância, por mais que todo mundo já saiba que tudo que nós fizemos ao longo de todo esse tempo pós-eleição 2024 aqui foi consciência do próprio presidente Bolsonaro, que nos permitiu, ou seja, permitiu que o PL Ceará tomasse essa decisão, que a gente fizesse o melhor para o estado do Ceará. Posteriormente apareceu a Michelle

0: Bolsonaro fazendo essas críticas, ainda hoje alguém que critica muito Ciro Gomes, que é o nosso pré-candidato ao governo do estado do Ceará. Mas assim, Wagner, a Michelle Bolsonaro, ela tem um coração muito bom, ela é uma verdadeira cristã. Ela recentemente, inclusive, ela chamou Alexandre de Moraes de irmão em Cristo, né? Disse que havia perdoado Alexandre de Moraes e que acreditaria até na salvação de Alexandre de Moraes. Teologicamente eu discordo um pouco, para mim Alexandre de Moraes é uma entidade, eu não acredito em salvação de entidade. Mas nessa parte do perdão, se Michel Bolsonaro foi capaz de perdoar Alexandre de Moraes, maior algoz do Bolsonaro, que até pouco tempo definhava na cadeia e hoje agoniza em casa, é questão de tempo até ela também perdoar Ciro Gomes, que já mostrou que houve excessos, né, nas suas falas enquanto ele também disputava a presidência da República.
1: Vamos para o intervalo e na volta seguimos no bate-papo. Até já.
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1: Estamos de volta com o Ponto Poder Contexto, continuamos ouvindo a transmissão da live Ponto Poder. Vamos acompanhar.
2: André, como é que foi essa aproximação com o Ciro? Era um histórico de muitos anos, o Ciro foi ala governista aqui no Ceará durante muitos anos, aí própria ligação com o irmão, que foi ex-governador, foi uma das figuras que levou o Camilo Santana também ao governo. E fora o próprio cenário local, como você já até pontuou mesmo, tem uma série de desgastes, de desentendimentos que são nacionais, que são das disputas pela presidência da República também. E eu gostaria muito de saber como foi essa aproximação, como se deu, quem foi que fez esse contato e como foi chegar com o Ciro e ajustar alguns acordos sobre essas divergências.
3: Olha, assim, eu posso dizer que o elo entre todos esses grupos, talvez, se eu pudesse aqui elencar uma pessoa, seria o Roberto Cláudio, que é uma pessoa que tem uma comunicação, uma didática, é uma pessoa que sabe se aproximar, que sabe acolher, que sabe conversar, né? Passado ali o primeiro turno em 2024, eu procurei o Roberto Cláudio para conversar, né? Não tive absolutamente nenhum contato com o Sarto, né? Que eu falei, critiquei e reitero as críticas da época do mandato dele, né? não é porque hoje o grupo dele esteja no mesmo grupo que o meu que anulou tudo aquilo que eu falei, não, eu mantenho, mas o Roberto Cláudio em específico foi uma pessoa que eu aprendi a admirar e a respeitar, e que ele chegou dizendo assim: olha, André, se precisar de alguma ajuda, né? Eu estive à frente da prefeitura, se precisar de alguma ajuda, futuramente você me fala, hoje a missão é trabalhar para vencer. Então eu particularmente, e ele falou em nome dele, eu particularmente me coloco à disposição para lhe ajudar. Então eu peguei ele, coloquei inclusive na nossa

0: presença na nossa propaganda e foi uma pessoa que a gente se aproximou bastante durante 24 e após 24. Então, ele fez todo esse elo, apresentou ao Ciro Gomes, a gente sim ali em alguns momentos. Ainda hoje, se a gente sentar numa mesa ali em off, a gente começa a discordar de um bocado de coisa, né? Convenhamos, nós temos divergências. Não tem como fingir que não temos. Temos grandes divergências, sim, eu e Ciro Gomes. Agora, hoje nós temos muito mais convergências do que divergências. A verdade é essa. Então não é momento de a gente estar aqui falando o pensamento de um, a discordância disso, daquilo, passado. Não, a gente entende que hoje o PT está destruindo o estado do Ceará. Que Elmano está destruindo o estado do Ceará, entregando na mão das facções criminosas. Que Camilo Santana é um ditador, colocando a sua esposa no Tribunal de Contas do Estado, colocando o irmão com um orçamento de 400 milhões na Secretaria de Cultura, fazendo o estado do Ceará um padrinho político pessoal dele. Se a gente percebe que isso está acontecendo, então está na hora de a gente se juntar e mudar o rumo que o Ceará está tomando.
1: André, eu queria que você falasse um pouco sobre o palanque nacional aqui no estado do Ceará, né? O Ciro tem dito que o PSDB pode ter candidato a presidente, que no caso ele apoiaria esse candidato a presidente, eventual candidato a presidente. Como é que essa aliança, né, com o Ciro, PSDB, União Progressista, no caso, o PL, como é que ficaria organizado esse palanque do Flávio Bolsonaro aqui no estado do Ceará?
0: Primeiro que o palanque de Flávio Bolsonaro no Ceará é o PL, é o partido dele. Meu presidente é o Flávio Bolsonaro. Nós teremos candidato ao Senado na chapa com o Ciro, que vai ser o palanque. O candidato ao Senado será o palanque de Flávio Bolsonaro no estado do Ceará. É muito falado sobre isso. Mas como é que pode isso acontecer? Se a gente pegar aí a título de hoje, pelo menos, o governo do estado do Ceará conta com o PSD. O PSD tem candidato à presidência da República, sabe? E esse tipo de questionamento não é feito lá. Aí quando parte para o PL, não, mas como é que vai ficar? O PL apoia o Flávio Bolsonaro. O PSDB apoia quem eles quiserem. União Progressista apoia. Agora, obviamente que a gente vai lutar para que o eleitorado entenda que nós temos hoje uma solução forte e viável para vencer o Lula a nível nacional. Se chama Flávio Bolsonaro, é o meu candidato. Então, assim, o PL apoiará o candidato do PL. O que o PSDB vai fazer? Eu não sei. Agora, nós temos duas eleições. Eleição nacional, eleição estadual. Não dá para misturar. 2 anos atrás estava aqui eu, candidato a prefeito de Fortaleza, e muito era questionado. Mas o Lula tá isso e o Bolsonaro tá aquilo. E eu sempre falei, peraí, a gente tem que dividir. Existe eleição nacional, existe União, governo federal, existe prefeitura. Hoje não é diferente, existe o estado do Ceará. Vamos falar do estado do Ceará. Não tem como nacionalizar essa eleição. Primeiro, PL não terá, em hipótese alguma, candidatura própria. Não tem como. Inclusive, agora há pouco eu falei o motivo. Não seria egoísta esse ponto. Qualquer um outro candidato já tem um candidato do seu partido. O próprio Girão tem o Zema que ele está apoiando. Né? O Ciro tem o Aécio que deve ser o candidato e que ele disse que apoiará. Não tem problema. Agora, o PL, isso aqui nada vai mudar. Nós vamos apoiar o candidato PL, que é Flávio Bolsonaro.
2: André, como tem sido o diálogo com o senador Flávio Bolsonaro em relação a essa estrutura aqui no Ceará? Que leitura ele tem feito desse apoio ao Ciro? Eu acho que essa conversa deve ter acontecido tanto com ele, como o próprio ex-presidente Jair Bolsonaro antes. Qual tem sido essa leitura em relação a essa estratégia?
0: Olha,
2: aqui?
0: Olha, se engana quem acha que teve algum acordo entre Flávio, entre o próprio Bolsonaro e Ciro Gomes. Isso nunca existiu. O que existiu foi ambas as partes dando liberdade para que o PL Ceará atuasse. Então, assim, quando a demanda veio do PL Ceará junto ao presidente Bolsonaro, foi a nossa primeira conversa, e mais recente com tanto Valdemar, Marinho e o Flávio Bolsonaro, foi: olha, o PL Ceará, esse aqui é o cenário. O que é que a gente consegue lutar hoje para fazer no estado do Ceará? É isso. O que é que dá para a gente fazer? É isso. Qual é a única opção hoje viável para derrotar o PT? É essa. Então tem o aval. Tem o aval. Assim como a gente chega para o próprio Ciro, pré-candidato ao governo, e diz: olha, a gente vai estar contigo e tudo mais. Agora, nós temos um candidato a presidente da República. Nós vamos apoiar independente de qualquer lugar, seja em carreata, seja em entrevista, seja onde for, a gente... Então tá bom, tem também o nosso aval. Então não houve acordo entre eles. Agora o PL Ceará está aqui no MEI, né? Estou comandando o Partido Liberal hoje no estado do Ceará, mas todas as decisões eu tomo em conjunto, então com todos os vereadores, todos os deputados estaduais, todos os deputados federais, a gente conversa e chega em uma decisão. E o PL Ceará entendeu que a gente precisa eleger o governador, e a gente precisa fazer a base forte e fazer o palanque do nosso candidato Flávio Bolsonaro.
1: André, eu queria lhe fazer uma pergunta

0: sobre. Só voltar um pouquinho, é porque você falou aí do Roberto Cláudio, né? E eu lembrei que o Roberto Cláudio, quando veio aqui, falou que tinha se surpreendido quando foi conversar com você. Se surpreendeu positivamente com relação à capacidade de dialogar, essa coisa que ele disse que não tinha tido ainda, né? Você falou aí da sua primeira eleição em 2018, agora você está comandando um partido que precisa ouvir todo mundo para tomar uma decisão, que não pode falar tudo o que pensa em determinados momentos cruciais aí de uma definição eleitoral. Como é que você se vê hoje em comparação com 2018, comandando esse partido, tendo que tomar decisões espinhosas, tendo que dialogar com o partido nacionalmente, tendo que conversar com filiados ao partido em várias cidades diferentes, que têm pensamentos diferentes, mas que precisa ter um olhar de maior maturidade, de mais maturidade, por conta de um projeto maior, vamos dizer assim. Como é que você se vê?
1: Olha, assim, o meu pensamento, né, sobre política foi mudando, sim, de fato, com o passar do tempo, mas a minha crença e a minha atuação permanece a mesma. Então, se pegar 2018, eu pré-candidato a deputado estadual, estava defendendo exatamente as mesmas bandeiras que eu defendo hoje, 8 anos depois. Então, assim, não mudou absolutamente nada das as minhas pautas, os temas do qual eu debato, os projetos do qual eu defendo. Agora, a forma como eu passei a enxergar a política, ela foi alterando com o passar do tempo. Posso dizer que antes eu era uma só andorinha. De fato, lá atrás, liderado pelo presidente Bolsonaro, que foi quem me convidou para entrar na política, mas com o passar do tempo eu entendi que não tinha como. E não tem, é impossível você conseguir fazer uma mudança ou uma revolução sozinho. Então, eu comecei a discutir, comecei a trazer mais pessoas para o meu lado, né? Comecei a entender as diferenças. E hoje eu posso dizer que a gente tem um grande conjunto dentro do Partido Liberal. Se pegar os deputados federais, doutor Jaziel, Matheus Noronha, os deputados estaduais, Alcides, Carmelo, doutora Silvana, Lucinildo. Todos os nossos vereadores de Fortaleza, Julierme, Alberto, Priscila, Bela, Pepe Céu, Pedro Matos, se você, todos a gente dialoga, conversa, chega ali em um consenso, sabe? Então, assim, com eles, eu sei que eu consigo chegar longe. Eu sei que a gente consegue avançar.
2: André, outro ponto crucial para esse 2026 é a campanha nacional. Esse momento em que tem o senador Flávio
1: E
2: Bolsonaro
1: Marcelo
2: como.
1: Mendes, tá? Desculpa, só para não dizer que falhou, faltando um vereador, Marcelo Mendes.
2: Esse
1: Lá é o
2: momento da
1: Senna.
2: lista dos nomes é sempre complexo, aquele
1: Lá é o
2: risco
1: Senna
2: de
1: que está no
2: esquecer
1: lugar do
2: alguém.
1: Guilherme, que saiu agora recentemente.
2: É sobre a campanha nacional. Gostaria muito de saber como que está a sua avaliação sobre a pré-candidatura do senador Flávio Bolsonaro, as chances dele, especialmente no Nordeste, aqui no Ceará, que a gente sabe que é uma região que tem um histórico de força eleitoral para as campanhas do PT. Gostaria de saber como você está avaliando essa pré-candidatura. Teve agora esse impacto com relação a, né, a suposta relação com o Vorkaro, no caso do escândalo financeiro do Banco Master, e aí houve muito ruído, muitas avaliações sobre o risco que isso pode ter apresentado para essa pré-candidatura. Gostaria de saber como é que está a sua avaliação desse projeto maior, que também a gente falou aqui do menor, né, em
1: Sim,
2: relação às
1: sim.
2: prefeituras, mas tem esse
1: Ah, é um
2: maior.
1: projeto que segue firme e forte, é hoje a pessoa que mais pontua disparado em qualquer pesquisa, né? Até no próprio instituto recente que tentou colocar isso dentro do instituto, dentro da pesquisa, para depois avaliar se houve algum impacto ou não. Ainda assim, a gente conseguiu perceber que Flávio hoje é o melhor nome da oposição para enfrentar o Lula. Então, segue firme, segue forte. É uma pessoa, assim como eu, que defende, ele mesmo assinou a CPMI do Banco Macho, defende uma investigação, eu também defendo. Em hipótese alguma, eu chegaria aqui para dizer, não, mas tem que. Não, eu defendo a investigação. Houve algum benefício pessoal? Houve alguma contrapartida para benefício próprio? Ou era simplesmente um banqueiro que estava apostando em financiar um filme para depois lucrar com a bilheteria? Eu quero entender isso. O Brasil quer entender isso. Agora quer entender também por que é que o Master financiou e também apostou lá na Globo, também lá na Metrópolis, também financiou filme do PT, filme do Temer, que seja feita investigação. E se nesse meio aí todinho teve alguém tendo benefício próprio, que seja punido. Eu defendo essa investigação. Eu defendo a CPMI do caso Master. Agora, o que é estranho é

0: uma boa parte da imprensa e alguns partidos tendo um suposto favorecimento, como o caso concluído e julgado. Sabe? As mesmas pessoas que ignoram que o Lula foi julgado, condenado em duas instâncias, mas instância superior, e que depois foi tudo revogado por um problema de CEP, que disseram que não deveria ter sido julgado lá em Curitiba, e sim em Brasília e tudo mais, anularam todas as provas. Essas mesmas pessoas, diante de todas as provas, todos os julgamentos e dezenas de juízes, são as pessoas que hoje, através de um áudio, já tomaram a sua conclusão. Eu acho que é no mínimo incoerente.
1: André, falando um pouquinho de Ceará...
0: E também não entendo por que é que o PT não assina a CPMI do caso Master, se eles querem tanto essa investigação.
1: Falando um pouquinho do Ceará, o seu pai, o deputado estadual Alcides Fernandes, é pré-candidato ao Senado, né? O PL já discutiu esse assunto, inclusive com o Flávio Bolsonaro, sobre essa pré-candidatura. No entanto, a Priscila Costa, né, que assume agora a vaga de deputada federal, mantém firme a pré-candidatura ao Senado. Queria saber como é que está o diálogo com a Priscila, como é que o partido vai resolver essa questão.
0: Está tranquilo, tanto com a Priscila como todos os demais, né? É bom sempre ter bons pré-candidatos, que tenham mais nomes, que venham aí a propor ideias, soluções, projetos para o estado do Ceará. As convenções partidárias estão chegando e lá a gente vai tomar uma decisão. No final, quem vai definir é a democracia dentro do partido, mas principalmente também é o povo do estado do Ceará.
2: André, em relação à chapa majoritária, ainda tem ali algumas lacunas, né? Acho que talvez um plano de trazer algum partido. Como que está essa negociação? Já tem aí quem deva somar a essa chapa?
0: Eu espero que venha mais algum partido, né? Para ser bem sincero, já que a gente está nessa construção, o partido hoje conta muito, não só com a sua base de filiados e de apoiadores, mas também, a depender do tamanho do partido, a gente está falando aí de mais tempo, de televisão, de rádio, para conseguir propor melhor e ter mais tempo para falar sobre seus projetos e o que pensa sobre o estado do Ceará, né? Então, o que eu sei e o que eu tenho certeza absoluta é que alguém lá do lado do governo vai ser traído. Alguém vai sobrar nessa história. Andaram prometendo para republicanos, PSD, PSB, o próprio PT, recentemente a Luiziane teve que sair do partido porque mais uma vez ela foi desrespeitada. MDB é muito partido para pouca vaga. E eles prometeram. Alguém vai sair chateado. Alguém vai ser traído mais uma vez pelo grupo de Camilo Santana e de Almano, né? Quem é que vai ser traído? A depender do histórico dessa pessoa, eu tenho certeza que se acordar a tempo, e se não, assim como outros que hoje lá disputam, estão com pré-candidatos ao Senado, tem uma ficha corrida lá de investigação, Polícia Federal, venda disso e daquilo, se for uma pessoa limpa, com toda certeza será bem-vindo aqui no grupo da oposição. Agora, é uma análise minha. Eu respondo pelo Partido Liberal. Acho que qualquer conjuntura que tenha a ver com toda uma aliança, com toda uma coligação, aí o próprio Ciro Gomes é quem estará apto a responder.
2: Haveria chance de o PL pleitear outra vaga ali pelo Senado, ou então para vice dentro desse acordo?
0: O que eu acredito é que a gente precisa, antes de qualquer coisa, é tentar trazer mais um partido. Tem PSDB, tem União Progressista, tem PL. Existe ainda mais um espaço. Vamos até o último momento tentar trazer mais algum partido. Vamos tentar somar forças, vamos fazer diferente, vamos agregar, vamos pela primeira vez mostrar que a oposição está pensando no estado do Ceará, não está pensando só em cada partido. Essa é a minha defesa até o final.
1: Esse diálogo.
0: O Partido Liberal tem o interesse de formar a maior bancada do Senado. A gente entendeu essa necessidade. Não adianta nada a gente estar lá reclamando de que ministro do Supremo Tribunal Federal, Alexandre de Moraes, que até pouco tempo todo mundo falava sobre os 130 milhões da esposa dele, um caso mais, todo mundo se esqueceu depois do áudio do Flávio. Mas tanto ele como o Toffoli, com seu resort e tantas outras pessoas que estão lá, que tem áudio, que tem mensagem, que tem envolvimento, não adianta nada reclamar se a gente hoje não tem uma base sólida em maioria para fazer o presidente do Congresso Nacional. Quem é quem vai estar lá, quem chama para falar dos próximos ministros do Supremo Tribunal Federal, quem é quem coloca em pauta o impeachment de ministro do Supremo Tribunal Federal, quem é quem convoca uma sessão do Congresso Nacional para deliberar sobre derrubadas de vetos do presidente da República. Então, assim, o PL hoje tem a intenção de formar a maioria do Senado aqui no estado do Ceará, e já será uma grande vitória do Partido Liberal, não estou falando do povo, do Partido Liberal, eleger o senador. E para o povo? Elegi os dois senadores e o governador, hoje na oposição, se Deus quiser, os que estarão comandando o estado do Ceará a partir de janeiro do próximo ano.

0: André, você está falando da questão da possível traição na base aliada do governador e a expectativa de receber mais um partido. O capitão Wagner já falou isso aqui também. Eu queria saber se diálogos já acontecem nesse sentido, no bastidor, como é que está isso?
1: Não, Wagner, eu me limito a falar até onde eu posso. Eu posso falar do diálogo do PL, que é que o PL tem feito até aqui. Parte para um diálogo onde entra governador e outros partidos, aí de fato o Ciro é a pessoa correta para dar essa resposta, tá? Enquanto PL, eu defendo que a gente faça aí 6 deputados federais, 6 deputados estaduais, eleja o senador da República, faça a maior bancada na Câmara dos Deputados e tenha a maioria no Senado Federal e eleja o presidente da República, o Flávio Bolsonaro. É o que me convém e é o que está sobre o meu comando e a minha alçada hoje aqui no estado do Ceará.
2: André, a relação, então, né, mas a esse cercadinho que é o do PL, né, da sua responsabilidade, tem essa questão no, na última legislatura, nesses últimos 4 anos, o PL perdeu 2 deputados que foram expulsos do partido, foi Yuri do Paredão, Júnior Mano, ambos se aproximaram da base governista, inclusive Júnior Mano cotado para ser candidato ao Senado também, na chapa do governo. E eu gostaria de saber, esse ano, como que está sendo a estratégia do PL para montar essa chapa, para evitar que isso aconteça e também para compensar essa perda de votos, porque também é um número
1: Hoje a
2: significativo de
1: gente tem um grupo
2: votos.
1: muito coeso, sabe, dentro do Partido Liberal. Nós temos nossos 23 pré-candidatos a deputado federal. Eu posso dizer que nós temos bons nomes nessa disputa, né? Esses dois que foram citados saíram do partido, né? A gente pode até ter perdido em quantidade, mas não em qualidade. Eu posso dizer que em qualidade o Partido Liberal ficou muito melhor. E agora pessoas boas entraram. Então, assim, já foi compensado, né? E a nossa expectativa e perspectiva é de que, de fato, a gente consiga fazer 5 e brigando pela sexta vaga, assim como foi na última eleição. Né? A título de hoje, o PL elegeu 6. Né? Então, já que teve toda a recontagem de votos. Então, acredito sim que nós faremos 5, brigando pela sexta vaga. Vai depender da sobra, cálculos eleitorais. Mas, claro, resultado só quando as urnas se abrirem. Né? Até lá, é trabalhar, é mostrar, é comunicar e esperar que o povo tome e tenha consciência do que está acontecendo no estado do Ceará e o que é melhor para o povo.
0: Vamos para o intervalo e na volta a gente segue trazendo os bastidores da política do Ceará. Até já.
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1: Estamos de volta com o Ponto Poder Contexto, seguimos acompanhando a live Ponto Poder. André, naturalmente você é pré-candidato a deputado federal, né? Você não tem idade ainda para ser candidato a governador, né? A senador. Existe aí um trabalho também para voltar a ser candidato a prefeito daqui a 2 anos? Como é que você pensa
2: isso? Assim, eu vou falar de 2026.

0: né? Estou deputado federal e sou pré-candidato à reeleição a deputado federal. Passadas as eleições, a gente pode começar a discutir projeções futuras. Mas a título de hoje, a gente precisa formar uma grande bancada, a gente precisa mudar várias leis aqui no Brasil, e o meu papel enquanto deputado federal e nesse exato momento é trabalhar, pensar, cogitar e articular a minha pré-candidatura à reeleição. No futuro, quem sabe, a gente volte a discutir qualquer uma outra disputa.
1: André, então não está na mesa nesse momento 2028 em relação à condição de apoio ao Ciro, a esse grupo?
0: Isso deve ser algo natural que vai acontecer na política, né? Na política, né, tem as raras exceções onde não se tem uma, posso dizer assim, uma retribuição de favores ou de apoios, né? São raras essas exceções. Por exemplo, a gente apoiou, eu, por exemplo, particularmente, né, contra os dois candidatos do PSL, do partido do Bolsonaro, contra todo o partido eu apoiei o Girão, né? Então, assim, eu enfrentei aquela briga ali. Uma dessas raras exceções é o que está acontecendo agora, esses ataques que a gente está recebendo. Então, vamos apoiar Ciro para governo. Obviamente, se passando ali esse período, entenderem que o meu nome é o nome que, dentre todos os nomes, é talvez o melhor nome, é o que, enfim, tem chances, eu me coloco sempre à disposição do povo. Acho que no final quem tem que definir é o povo. E independente de apoio ou não, tá? Ah, mas o André só vai ser candidato a isso ou aquilo, só vai se movimentar se fulano de tal apoia. Não, na minha eleição, as minhas duas eleições, a última candidatura também, sempre deixei claro, no final das contas, quem decide é o povo. Tá? Então, assim, não tem condições, não tem negociações. Agora, é natural que com essa formação de um grupo político, a gente não deixe de ser um grupo daqui a 2 anos.
1: André, você falou sobre essa questão de não saber de onde estão vindo os ataques do senador Eduardo Girão. Então, não houve até agora nenhum diálogo? Há perspectiva de algum diálogo? Você vislumbra de algum jeito que ele possa se somar?
0: Na verdade, assim, a título de hoje não tem mais diálogo. Até o período de filiação, a gente fez o convite para o Girão vir para o PL, para o Partido Liberal. Né? Estou aqui falando pela primeira vez a público. Convidei para vir para o Partido Liberal. É um partido do qual ele não se sente bem, não se sente confortável, né? Ele está muito bem lá no Novo, com o Zema e tudo mais. Então, assim, ele definiu e decidiu trilhar o caminho dele. Na eleição, na campanha para prefeito, também foi a mesma coisa. A gente fez, eu particularmente fiz o convite, Girão, venha ser candidato pelo Partido Liberal, eu abro mão para você. E ele disse, não, eu vou até o final, porque eu vou vencer e tudo mais, né? Teve 1% dos votos em Fortaleza, né? Depois declarou apoio. Apesar de não ter participado de nenhum evento, nem de nenhum bloquinho, nenhum adesivaço, né? Declarou apoio e viajou. Eu espero que isso não se repita, que pelo menos o povo tenha noção e tenha ciência de que a gente precisa se unir em prol de algo muito maior, que não seja um benefício pessoal e partidário.
1: A gente teve aqui algumas perguntas. O Paulo Henrique Viana Lopes, ele mandou um abraço para o deputado, ele que é lá de Quixadá. Acho que a primeira pergunta do Paulo Henrique, inclusive, nós já comentamos aqui, o presidente da Fernanda já trouxe nesse olhar em relação ao partido, que ele perguntava sobre a dificuldade para a direita ou o PL lançar uma candidatura própria e como fortalecer as bases no interior. Né? A gente falou sobre isso. E tem uma pergunta aqui também do Gabriel Gritti. Ele fala o seguinte: André, qual o conselho para o jovem que quer entrar na política? Sou filiado ao PL e gostaria de me candidatar futuramente.
0: Esqueça qualquer crítica, e quando alguém chegar para você dizendo que você é novo demais, que você não tem idade para isso, é porque são pessoas velhas, corruptas, não querendo que um jovem entre para fazer uma revolução. Você que está me assistindo, entenda, você já faz parte de uma grande revolução que está acontecendo no Brasil. São jovens entrando na política, são pessoas que não fazem parte de todo esse grupo político, que não tem grandes padrinhos políticos, que não tem dinheiro, mas que está indo lá, com a cara, com a coragem, com determinação, com energia, se colocando à disposição do povo e defendendo o povo. Então, vá em frente, você consegue. Eu consegui, significa que você que está me assistindo, que é jovem, ou tem a minha idade, ou é mais novo, né? Eu fui eleito a primeira vez, eu tinha 20 anos de idade, eu precisaria ter 21 para assumir, eu completei 21 dia 10 de dezembro, fui diplomado dia 17 de dezembro, uma semana depois. Assim, você pode, você tem potencial, acredite nisso. Agora, só vá se for para fazer o bem. É o que eu posso dizer.
2: André, você como presidente agora do PL Ceará, né, o partido enfrenta um processo na justiça em relação à fraude e é acusado de ter cometido fraude a

0: de gênero, né? O partido tem administrado essa questão em âmbito federal. Como é que você quer trabalhar, né, essas chapas para o legislativo para não correr esse risco de ser acusado novamente por alguma eventual ilegalidade na montagem das chapas em relação às vagas para mulheres?
1: Primeiro deixar registrado que se houve algum, e isso quem vai determinar é a justiça, se houve alguma falha ou se houve alguma fraude, isso partiu do presidente do partido à época e não dos candidatos. Cada candidato, quando inicia a eleição, ele está ali pensando na sua campanha, né? E só detém a ele a força de tomar decisões a respeito da sua campanha em específico. Quem detém é de nominata, de convenção e tudo mais, é o presidente da sigla. Então, o presidente da sigla à época, Acilon Gonçalves, que hoje está lá, é braço direito de Cid Gomes e de um outro grupo político, aliado ao governo do estado do Ceará. Se houve, primeiro ponto, se houve fraude, partiu por alguém que hoje está na base do Elmano. Esse é o ponto um. Ponto dois, o que é que eu faria e o que é que eu vou fazer para que não aconteça isso agora? Exatamente o que eu fiz quando eu era presidente do PL em Fortaleza na minha campanha para prefeito. Muita gente discutia: ah, mas como é que o PL vai atuar nessa questão das mulheres? Sabe o que é que o PL fez? As duas mulheres mais votadas da história de Fortaleza, como vereadoras. A gente teve muito mais do que a porcentagem mínima exigida pela lei. O que é que nós vamos fazer agora em 2026? Exatamente a mesma coisa.
0: Mas eu falo em relação à quantidade de vagas, porque tem
1: É
0: ali
1: isso, é
0: uma questão
1: uma.
0: de 30% que é o
1: 30,
0: mínimo, né?
1: independente de sexo. Tem que ter do sexo
0: É,
1: oposto. Por exemplo,
0: exatamente.
1: se tiver 70% de homens, tem que ter 30% de mulheres. Se tiver 70% de mulher, tem que ter 30% de homens. O que eu vou fazer é justamente o que a gente fez em 2024. Muito mais do que o mínimo exigido pela lei.
2: André, já tem planos para trazer Flávio Bolsonaro ao Ceará? Já tem alguma data, alguma estratégia ainda nessa pré-campanha ou só na campanha?
1: Provavelmente início de julho, Flávio Bolsonaro deve vir ao Ceará para o lançamento da pré-candidatura de Alcides Fernandes e de todos os deputados estaduais, pré-candidatos a deputados estaduais e deputados federais aqui no Ceará.
2: Aí isso deve ser Fortaleza.
1: Será em Fortaleza, eu vou anunciar a data em específico, estou só acertando ali os últimos detalhes, mas deve acontecer já agora na primeira quinzena de julho.
2: Antes desse processo, já deve ser resolvida essa questão da disputa ao Senado?
1: Não, já, assim, esse negócio de Senado foi o que eu falei. Quem vai definir é o povo, vamos ter uma convenção democrática, o partido vai ouvir o povo, teremos pesquisa, teremos votação interna, teremos debates, discussões. Hoje, se alguém, um filiado do Partido Liberal, quiser se colocar como pré-candidato ao Senado, será muito bem-vindo e muito acolhido. Agora vai chegar o momento de a gente fazer essa definição. E o momento são nas convenções.
2: Na pré-campanha aí, cada um pode ficar então
1: Pré-campanha,
2: com o
1: exatamente.
2: seu plano, né? Então seria esse evento aqui em Fortaleza ainda para lançar a
1: Isso.
2: pré-candidatura de
1: De
2: Alcides
1: Alcides
2: Fernandes.
1: Fernandes, primeira quinzena de julho.
2: Então já fica aí a data para quem está nos acompanhando. A gente já está chegando ao final da nossa live. Aqui tem alguns comentários, mas eu trouxe aqui as principais perguntas. Deputado, muito obrigada pela
1: Já acabou?
2: presença. Já estamos aqui já no finzinho. E passa
0: Passa
2: rápido.
0: rápido, viu?
2: Hoje o pessoal estava aqui meio mandando muitos comentários. E algumas das perguntas nós tratamos aqui. Então, quem pode ter chegado um pouquinho depois, vale rever, porque André já respondeu sobre essa questão da relação com o Ciro, sobre esses planos, inclusive da campanha nacional aqui para o Ceará também, né? Então, tem toda a nossa conversa aqui, deputado. Muito obrigada pela presença.
1: Eu que agradeço, Jéssica, Wagner, todos vocês que estão nos acompanhando e que fizeram essas perguntas. Continuem acompanhando aí a gente nas redes sociais. A gente tem muito ainda a contribuir com o estado do Ceará, mas eu só consigo fazer isso se for com a participação de cada um de vocês que estão nos assistindo.
2: Wagner Mendes, muito obrigada pela parceria.
0: Obrigado, Jéssica. Obrigado ao deputado que esteve aqui conosco para mais uma entrevista. Boa sorte aí na administração do partido e na campanha
1: Obrigado.
0: eleitoral também, deputado. Ouvimos a live Ponto Poder veiculada nas redes sociais do Diário do Nordeste nessa semana. 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Apresentação e produção Wagner Mendes, áudio e sonoplastia Kleber Galvão, apoio técnico William Fortunato e Samuel Macedo. Até o próximo sábado.
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Noite, chegamos, é o nosso programa Clube do Brega Especial de Valdir Soriano e de Genival Santos. Eita, rapaz, o negócio é bom. Hoje o dia foi puxado, né? Tivemos a tarde aqui, agora já estamos à noite no programa Clube do Brega Especial Valdir Soriano e Genival Santos. Só música boa, até mais tarde com você. Eu tô aqui e aí na técnica o meu amigo Samuel Macedo, velho Samuca. Aí você vai pedindo a sua música, o Samuel vai só botando a música aí no seu rádio, tá bom? Bora lá, Samuel, tudo preparado para mais um programa? Vamos trazer a primeira rodada musical.

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1: Vai, Silvino.
2: Eu digo assim pra nós aproveitar, Marco. Aproveita o tempo, major. Bom dia, meus queridos amigos que estão chegando. Mais um domingo bonito, cheiroso, com gosto de milho cozido, pamonha, canjica. Tudo que é de bom. Bom dia, Cícero.
1: Alô, Silvino de Neves. Estamos no meio do mês de junho, dia 14.
2: Dia 14.
1: E a Copa do Mundo já está no meio do mundo.
2: Mas o importante é que nós estamos aqui no pé da conversa. Até umas horas nós vamos estar juntos mostrando para você a música nordestina. Os costumes, a tradição, a oração. Aqui tem de tudo um pouco,
1: Silvino. É tudo junto e misturado, Silvino de Neves.
2: Mas o carro-chefe aqui, o que é? O que é?
1: É a boa música programada por ela, dona Geisana Silva e Silva.
3: Ei, mundo! Oi, Lua! Como é que tá o nosso Nordeste?
4: Bom demais!

0: planta o milho no mês de São José, no dia 19 de março, com certeza tem milho verde na fogueira. É um cálculo feito matutologicamente, cientificamente.
1: Quer dizer que não é matematicamente, não é? Matutologicamente.
0: Faça as contas, olha, Cícero Paulo. O milho, ele dá entre 60 a 70 dias. São 2 meses e meio, mais ou menos, pro milho que tá maduro, bom, passa. Dia 19 de São José, dia 19 de março, ó, 19 de março, 19 de abril, 19 de maio, pronto. 3 meses, 2 meses e meio tem milho pra você assar na fogueira, pra fazer pamonha, pra fazer o que você quiser, viu?
1: Silvino de Neves, aproveitando que você falou de São José, vamos atualizar com relação a São João, São Pedro, Santo Antônio.
0: Você quer saber?
1: Os dias.
0: Mas, rapaz, Santo Antônio é dia 13 de junho.
1: Ou seja, já passou.
0: Já passou.
1: Ou seja, foi ontem.
0: Foi ontem.
1: Pronto.
0: São João é dia 23.
1: 23 ou é 24?
0: Não, 24. É o dia, mas não é comemorado de véspera, todas as festas, é igual a Natal.
1: Ai, tá.
0: É na virada, sabe?
1: Entendi, ah, sim, entendi.
0: O dia então, mesmo é.
1: Então
0: é
1: de 23 para 24.
0: É de 23 para 24.
1: Pronto.
0: São Pedro.
1: É São Pedro?
0: De 27 para 28.
1: 27 para 28, ou seja, de sábado para domingo
0: sábado
1: que vem.
0: Domingo. Pronto, não. É assim.
1: É, que vem não, no outro, né?
0: No outro. Então pronto, aí.
1: Então pronto, então você está atualizado com relação aos santos juninos.
0: Você sabia não que eu sou santeiro?
1: Como assim?
0: Pesquisador da vida dos santos.
1: Ah, é. Aliás, você teve num evento, não foi? Você teve lá um eventozinho?
0: Eu tive vários, mano.
1: Né? Mas hoje, o último agora?
0: Que foi lá na paróquia de Santo Antônio de Pádua, na Maraponga, que inclusive o final vai ser hoje.
1: Ah, é hoje?
0: Era pra ter sido ontem, mas teve o jogo da Copa e tal, então vai correr a rifa, vai ter e tal, encerramento é hoje.
1: É pra não atrapalhar a Copa, não, né? Não vocês. Não foi? E hoje tem pergunta, não, se me tem neve?
0: Tem sim.
1: Opa. Então a rocha.
0: Tá boa, Cícero Paulo, por que é que a faxineira não luta karatê?
1: Como é?
0: Nenhuma faxineira luta karatê.
1: Não precisa lutar karatê?
0: Não precisa lutar karatê.
1: Nem é mesmo, nem judô.
0: Nem judô, nem jiu-jitsu, nada.
1: Nada, por quê?
0: Eu digo do final.
1: Ah, tá.

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0: Eita, minha esponja, ele vai ter bebo pra danar. Antigamente, Cícero falou, o bêbado, ele fica só embriagado, conversando besteira, fica
1: melado. Rio,
0: fica melado, né? Bom, é isso, a história da Riuna vai roncar, bom.
1: Diferente dos bebos de hoje, né?
0: Bebo assim, de hoje.
1: Ainda tá de confusão.
0: É, de confusão. Mas,
1: sim, para... ele falou de Riuna, Riuna, né?
0: A Riuna é o velho bacamarte. É? Você já viu alguma reportagem? Tem uns bacamarteiros lá de...
1: Sim.
0: É um tiro que...
1: Que chega a falar uma zoada.
0: Uma zoada, né? É uma espingarda reforçada do cano grosso.
1: Você viu naquele artesanal, é?
0: É artesanal, é feito artesanal.
1: Olha aí.
0: Pois é, que é pra festejar. É explosão de alegria.
1: Tanto, né? Pá!
0: Pra festejar, não assusta é pra matar
1: um
0: ninguém.
1: Assusta um bocado de gente,
0: assusta.
1: Mas...
0: É.
1: O importante é festejar.
0: Festejar! Eita, mês animado. É o nosso programa Forrozona Verdinha aqui pela Vila dos Mares. Abraçando a todo o pessoal que se acorda mais cedo. Meu amigo Charles da Patrícia. Eles que não pede, Cícero Paulo.
1: O Charles?
0: É, semana passada eu estive lá na Patrícia comprar as peças. Eles me deram desconto. Deram, falei no seu nome.
1: Oh.
0: Oi. Rapaz, eu gosto demais daquele seu programa, rapaz. Eita, chama um abraço. Então, não vai dizer, rapaz, tem vezes que você repete a pergunta que a gente não tem. Mas, Charles, você não sabe essa de hoje, não, porque é que a faxineira não precisa de luta nem karatê. É,
1: artes marciais, né?
0: Artes marciais.
1: É, karatê, jiu-jitsu.
0: Você sabe, não,
1: né,
0: Cícero?
1: Eu sei, mais ou menos.
0: Mais ou menos, né?
1: É.
0: Pois é, rapaz. E aí, um bom dia pro meu amigo Oscar do Cara Velho também, que é cadeira cativa. Meu amigo Zé do Egito, que acorda mais.
1: Esse também é.
0: Tudo rico, tudo acorda cedo.
1: Pois não é.
0: Os preguiçosos, é tudo. A liseira só acorda 10 horas da manhã. Agora a turma, né? Acorda cedo, meu filho. Por isso que Deus ajuda quem madruga.
1: É isso mesmo.

0: É diferente, Zé Paulo. Hoje é difícil encontrar um forrozeiro que tira essas notas afinadíssimas. Essa zoada
1: é uma voz aveludada, né, Silvinho?
0: Aveludada e afinada demais.
1: Demais, né?
0: Luiz Gonzaga. Você sabe que quando chegou o tempo da Jovem Guarda, da Tropicália e tal, Gonzagão ficou meio escanteado.
1: Aí foi.
0: Ele se reinventou. Pegou o nome que tinha, pegou uma veraneio, botou o trianguista, os abumbeiros e saiu vendendo. Ele nem vendeu o show dele nas prefeituras. Chegava na cidade, quem é o prefeito? Aí, não, quem a gente tá, quem é o papapá. Rapaz, Luiz Gonzaga era Luiz Gonzaga, né?
1: Já tinha nome naquela época. Mas
0: ele fazia show em praça pública, tá? Ele percorreu o Nordeste inteiro.
1: De veraneio.
0: De veraneio, tinha um patrocinador e tal. Ele não ficou parado, não. E o Gilberto Gil, apesar dos pesados, na negada falar mal dele e tal, tudo, chamou esse rapaz. Um homem desse não pode ficar de fora. Um homem com a voz dessa. Tu sabe que o Gilberto Gil é vozinho desse tamanho. Caetano Veloso e daí. Aí Gilberto Gil gravou com ele a procissão, gravou que eu só quero. Aí foi com o Domingo. Enfim, trouxeram o Luiz Gonzaga. Ele gravou com o Gal Costa, gravou. Botou no meio da Tropicália, porque isso é uma pena uma voz dessa ficar escanteada.
1: Agora, Silvio de Neves, você falou aí da veraneio, né?
0: É.
1: Pra quem não sabe, veraneio é uma espécie de SUV da época, né?
0: É.
1: Um carro SUV, uma espécie de, digamos, Hilux da época.
0: Hilux, é. Um carrão com duas cabines. Né? Não, era uma cabine só que era um carro grande. Da

0: Chevrolet.
1: Da Chevrolet, era um carro, como é que dá o nome, rapaz? Não, conversível não, rapaz. Utilitário.
0: Isso.
1: Utilitário.
0: Cabia um bocado de gente, viu, menino?
1: Por isso que ele gravou no meu Chevrolet. Vamos. Dizem que ele ganhou de presente por causa dessa música.
0: Já fez aquela passagemzinha?
1: Foi.
0: Foi.
1: Tinha um boizinho.
0: Tinha um negocinho por fora.
1: Ah, vem, meu amor. Todo mundo se lembra dessa música, não.
0: Quer dizer que já veio dessa época.
1: O maior marqueteiro foi o Luiz Gonzaga. Ganhou um carro da Chevrolet. Sabia? Sabia não, né?
0: Ele fez também, ele também fez agora do fumo, era? Do fumo?
1: O fumo do bom. E é do bom. Ele fez até. Nesse tempo, o doutor Cláudio Rocha, ele não lidava com cavalo ainda, não. Mas os criadores de cavalo naquela época.
0: Aí tinha outro do cavalo.
1: Bota aí, professor. Aí o cavalo criou. Naquele tempo era o cavalo manga larga machador. E eles queriam introduzir no Brasil os criadores dali da região sul. Queriam introduzir o cavalo crioulo, né? Aí, ó.
0: Aí. Quem é o homem pra fazer botar o cavalo no meio do mundo?
1: Aí, ó.
2: Vai baixeiro, vai ligeiro, vai formoso, vai fogoso, chegava.
1: Ele era machador e campeão.

0: Aquele ganhou um cavalo.
1: Ele era machador. Ganhou de presente. Se fazer um cavalo, dava boi, dava
0: tudo. O cavalo estourado. O
1: cavalo criou.
0: Estourado. Era o Natanzinho da época.
1: É, porque o manga larga é só o machador. Entendeu como é? Natanzinho da época.
0: Ah, Brasil.
1: Eita, sincero, para o nosso programa Fausa da Verdinha. Quatro coisas nesse mundo que não se faz pra ninguém: confiar em quem não presta, esperar por quem não vem, ensinar caminhar doido, correr na frente do trem.
0: Já que o Tony Nunes apareceu aqui pra tomar café com a gente com tapioca, pergunte pra ele, a perguntinha aí, faça aí pra ele.
1: É, vem cá, Tony Nunes, por que é que a faxineira, ela não precisa fazer outro, ela não luta, karatê, né? Ela não precisa fazer academia pra lutar.
2: Artes marciais.
1: Artes marciais, pronto.
3: Porque ela foi contratada pra fazer faxina, não foi pra brigar.
1: Não é não? Mas é isso não. Não é isso não.
0: Pra merendar,
1: nossa tapioca. Na verdade, tá isso, tá bem, menino? Passa, bota uma natinha nessa tapioca aí, portanto, dá uma cuspidinha dentro, dobra e dá pra ele tomar com café. Quem visita aqui tem que ser bem tratado, viu?

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0: Aí essa poesia sempre eu declamo nesse período junino, né? Tem os casamentos matutos, né, Cícero Paulo,
1: tem,
0: né? Inclusive,
1: tem,
0: meu amigo. E uma crítica bem... Rapaz, o que tem de homem vestido de mulher nessas quadrilhas, viu? É um negócio assim, fora de série. Por isso, muito cuidado nessa poesia, diz mais ou menos isso assim, ó. 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

0: vou nem comentar, porque se for comentar, a gente vai ganhar muito tempo e é melhor logo direto os assuntos. Não sei se
1: mas vamos só dizer para os nossos ouvintes que quem tá cantando aí é o Trio Nordestino.
0: Com o Lindu, a primeira formação, não, a segunda formação do Trio Nordestino.
1: O nome da música?
0: É Esquenta Moreninha.
1: Eita.
0: Aí, isso, bom demais. Olha o cearenseis aí, ó. Boi na linha, você sabe o que é que tem boi na linha, Cícero Paulo?
1: Tem boi na linha.
0: Tem um pretendente.
1: Ah, é.
0: Tem boi na linha. Tem boi na linha.
1: Olha aí.
0: É, mas nem que chova canivete, eu sou seu, meu bem, tá vendo aí?
1: Olha aí,
0: é porque
1: mano.
0: A gente não estuda musicologia da santromatização.
1: É.
0: Aí fica assim meio abestadão.

0: né? É, tem boi na linha, tem. Nem falou que é você, até o teu pretendente, tem boi na... Gostou aí da definição?
1: Boa demais, Silvinho Denés.
0: Agora, por Cícero Paulo, por que é que a faxineira não quer saber de luta de karatê?
1: Arte marcial.
0: De arte

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0: até o dia clarear. É a noite toda, meu filho. É o fólio fungando, as abumbas abumbando, o triângulo triangando, a negada dançando a noite inteira, viu?
1: Era muito.
0: É, sim. Aí o São João vai ser agora, na próxima semana, né, Cícero Paulo? Ontem foi Santo Antônio.
1: Isso.
0: Dia 23, que é um dia de...
1: Cair de terça pra quarta.
0: Terça pra quarta.
1: É 23 pra 24, né?
0: Pois é. Isso. E nós estamos aqui, nosso programa Foz Zona Verdinha, abraçando o professor padre Herdegildo aí, Luiz Herdegildo, em São Luís do Curu, que tem festa lá também do padroeiro São Luís de Gonzaga, mistura com a festa de Santo Antônio. Falei no Chico Abreu, aí eu esqueci da Imaculada Abreu, a nossa querida vereadora, todo o pessoal daí dos colonos, obrigado pela audiência, tem mais gente ouvindo a gente hora dessa, depois eu falo.
1: Pronto. Vamos para a derradeira perguntinha. Ai não, tem agora e já tem.
0: Cícero de Paulo, por que é que a faxineira, ela não precisa fazer a

0: abraço, ele eu conheci o Lunga pessoalmente. Acaba levou lá e ele conversa assim meio, sabe?
1: Quem conheceu?
0: O meu amigo Lourival Tavares, conheceu o seu Lunga pessoalmente. Um amigo que tem a liga, é amigo em comum, né? Mas o seu Lunga existe por mim, existe. O pessoal faz, é uma figura lendária, não, mas ele não é lenda não, ele existiu mesmo, seu Lunga, viu? Aí, seu Lunga, pra ele no meio de São João, sabe, tem aquelas comidas típicas, né, e tal. Aí, seu Lunga pegou, saiu, comprou lá, ali na Praça Padre Cícero, saiu.
1: Milhozinho cozido.
0: Milhozinho cozido, subiu ali pela rua São Pedro, ia pra loja dele comendo milho.
1: Silvio, me mostra uma curiosidade, as ruas lá de Juazeiro são todas nome de santo, é?
0: Rapaz, agora já mudaram, já tem muito nome de figuras importantes, mas a maioria era tudo nome de santo.
1: Ah, tá.
0: Depois eu vou contar a história do camarada que foi pagar uma promessa lá. E o cabelo só disse era o Rua de Santo, São Pedro, São Paulo, todos os santos, Santa Clara, Santa Luzia, esse... Depois eu digo, viu?
1: Tá.
0: Aí o cara, seu Lunga, rapaz, que é isso? Comendo uma espiga de milho no meio da rua.
1: Aí ele
0: olhou e disse, rapaz, tu quer que eu alugue uma casa só pra comer espiga de milho, é, seu bicho?

0: São Paulo.
1: Subindo de Neves.
0: Olha só quem vem chegando ali, Rose Espíndola, como sempre. Trazendo, rapaz, uma bandeja cheia de milho, com tapioca.
1: Canjica,
0: pamonha.
1: Oh, corra boa.
0: E o Tom Barro olhando com o zoião comprido.
1: Arregalado.
0: Terminou o programa, Cícero Paulo?
1: Terminou.
0: Viva Santo Antônio.
1: Viva São Pedro.
0: Viva São João.
1: Viva São João.
0: E a gente volta no próximo domingo, né?
1: Se Deus quiser.
0: Tchau.
1: Volte the back to the future.
0: Seria
1: o que é isso?
0: A resposta
1: é, mano.
0: Cícero Paulo, e essa quem mandou foi o meu amigo Moisés Ferreira, rapaz.
1: Gente boa demais.
0: Quando você tiver, seu Moisés, pode mandar quem dá os créditos.
1: É, sim.
0: Faça a pergunta, Cícero Paulo.
1: Silvinho de Neves.
0: Diga, Cícero de Paulo.
1: Por que que a faxineira, ela não precisa, ela não quer fazer nenhum tipo de arte marcial? Tipo Kung Fu, Jiu-Jitsu, Karatê.
0: Tem, por quê? Agora que eu tenho uma Muay Thai, né? Muay Thai. Né?
1: É, Muay Thai,
0: também
1: é.
0: Ela
1: Muay
0: não quer,
1: thai.
0: Não. Uma...
1: É.
0: Sabe por
1: ela
0: quê?
1: Ela não precisa.
0: Que a faxineira?
1: Sim, a faxineira não precisa fazer essas artes marciais.
0: Sabe por quê?
1: Por quê, era?
0: Ela já luta capoeira.
1: Sabe que ela já luta com a poeira?
0: Com a poeira, com a capoeira, com a poeira. Essa veio direto do Ceás, ó.
1: Nossa, amigo lá.
0: Moisés Ferreira.
1: Um abraço, Silvino. E aí, ele, Tom Barulho.

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2: 6 horas. Ei, a Fortunato, o Ilho Fortunato é uma parada. Chegou aqui todo molhado. E o Egídio disse que não ia mais chover não, que tinha um tal do El Ninho aí. Egídio, acho que é uma chuva danada aqui agora. Rapaz, disseram que tinha terminado, que não ia mais chover. Sei lá quem entenda disso, né? Pau d'água aqui, rapaz, vou dizer, viu? Agora interessante, na Calcaia não estava chovendo. O infortunado veio de lá. É um bairro incrível, lá na Calcaia nada, aqui chuva. Eu quero ser seu Tom. Ei, Ceci. Vamos nós, começando o nosso programa de hoje ao vivo, viu, moçada? Hoje tem o Ari Josino de volta, Jane Azeredo de volta, Egídio Serpa de volta. Quem mais que tá de volta, meu Deus? Lírian Cordeiro de volta. Lírian Cordeiro, Ana Flávia, doutora Ana Flávia Carneiro de volta. Hoje o Paulo Quezado vinha pra cá, mas apareceu uma viagem pra ele aí. Aí ele não veio, não vem mais. Ô, Paulinho, eu tava contando com você hoje aqui, rapaz. Hein? A Rosa Espinho dizendo aqui tá chovendo barbaridade, muitíssimo. É água, meu filho, não é brincadeira não. Vamos ver se passa, né? Vamos ver se passa. Muito bem. Então estamos nós aqui começando o programa de hoje. Como sempre, com aquela mensagem inicial, Sermão da Montanha. Todo domingo eu leio trechos do Sermão da Montanha, o mais belo discurso feito por Jesus Cristo na sua passagem pela Terra. Hoje eu chamo a atenção aqui para esse trecho que eu separei, porque Jesus Cristo diz assim: não matarás, quem matar será réu no juízo. Pois bem, e esses líderes mundiais mandando matar aí as pencas, lançando mísseis, bombas de todo tipo, destruindo lares, destruindo famílias, destruindo vidas. São chamados líderes, líderes do mal, líderes do mal. Isso daqui, rapaz, é um negócio muito sério. Você mandar matar os outros, né? Vamos nós, a mensagem é esta.

0: Ouvistes o que foi dito aos antigos: não matarás. Quem matar será réu no juízo. Eu, porém, vos digo: todo aquele que se irá contra o seu irmão será réu no juízo. E quem disser a seu irmão louco será réu no sinédrio. E quem lhe disser tolo será réu no fogo do inferno. Portanto, ao apresentares tua oferta diante do altar, se aí lembrares que teu irmão tem alguma coisa contra ti, deixa aí mesmo a tua oferta diante do altar e vai primeiro reconciliar-te com teu irmão. Depois virás fazer a tua oblação. Entra logo em acordo com o teu adversário, enquanto ainda estás com ele em caminho, para não acontecer que o adversário te entregue ao juiz e o juiz te lance em mãos do guarda e seja já tirado na prisão. Na verdade, eu te digo, não sairás daí enquanto não pagares até o último centavo. Eita, que recado bem dado, não é? Jesus Cristo, pai. Após o sermão da montanha, não é fácil o cara cumprir todo ele, não. É difícil. Quando chega naquela parte do Pai Nosso, amar os inimigos. Ei, rapaz, Jesus Cristo foi demais. Se ele viesse à terra hoje, iam fazer com ele pior do que fizeram daquela primeira vez. Com esses doidos que tem aí. Esse tal de Putin e esse outro doidinho, o doido ali, o... Não é o nome dele, meu Deus? O Trump. Largando pau ali na Ucrânia. Vamos nós aqui cuidar da vida, né? Muito bem, manchetes do Diário do Nordeste.
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0: Brasil. Brasil, Brasil, Brasil. Que é isso, minha gente? Gostei, não. O Brasil fica no empate contra Marrocos na estreia da Copa do Mundo. Menino, primeiro tempo, levamos, foi um baile. Segundo tempo até que equilibrou. O que é o pato dourado na camisa da seleção brasileira na Copa do Mundo? Justiça solta influenciadores investigados por esquema de rifas e lavagem de dinheiro. Pizzaria investigada por homofobia em Fortaleza após promoção do Dia dos Namorados. Imagens fortes. Mulher morre após ser arremessada sem cordas de ponte de 30 metros em São Paulo. Aí a maldade, olha aí, rapaz. Era pra ser eu, diz homem, que pularia de ponte antes de jovem arremessada sem cordas em São Paulo. Rapaz, eu não sei não, eu tô vendo essa imagem aqui, tá aí. Três camaradas jogando uma mulher, lá de cima. Tem. Meu Deus do céu. Tá difícil. O mundo tá perdido. Corpo sem cabeça, braços e pernas é encontrado na Praia do Cumbu. Olha aí. Corpo sem cabeça, braços e pernas é encontrado na Praia do Cumbu, em Caucaia. Você vê aqui quando foi? Se foi ontem, se foi hoje. Vítima teve braços, pernas e cabeça arrancados. Eita. O cadáver com sinais de extrema violência foi sábado. Encontraram sábado. Ontem. Rapaz, vamos de música, bora. Deixar essa tanta coisa ruim, né? Já basta. Começando o programa de hoje, nós vamos ter número 1, Orlando Silva, o cantor das multidões. E depois, Dalva de Oliveira, Nostalgia, vai!

É. Vem, Neto. Mona Lisa, Neto King Cole. Canta, Neto. Vai.

0: programa hoje começou foi pra arrebentar.
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0: Foi pra arrebentar, porque começamos com o cantor das multidões, Orlando Silva, e já com Mona Lisa, com Nat King Cole. Eita, rapaz. Sei não, é muita boa. Rapaz, antigamente se fazia música bonita. Duvido de odó que haja música assim como hoje. Duvido. Pode até ser que alguém, mas não tem. Não é? Foi de lascar. Orlando Silva, número 1. Dalva de Oliveira, Nostalgia, Nostalgia. Aí, Nat King Cole, Mona Lisa. Dizer mais o quê, né? Vamos começar aqui a botar o pessoal em dia, né? Nossos madrugadores. Eu quero mandar um alô especial. Alô especial. Tem música de parabéns aí? Tem, Fortunato? Bota música de parabéns aí pro meu querido amigo Humberto Mendonça e Antonieta. Aí tinha, porque eles estão completando 61 anos de casamento. Eita, Humberto, 61 anos de casamento. Bodas de cobre. Sabia nem que tinha esse negócio de bodas de cobre. Eu conhecia bodas de prata, 25 anos. Conhecia bodas de ouro, 50 anos. Bodas de cobre. Quero desejar ao meu querido Humberto Mendonça, grande escritor, homem escreve, homem é bom. Abraçar Humberto Mendonça, Antonieta, os filhos, os netos, genros, nora, essa família linda e maravilhosa. Recebo um abraço também do Augusto Assunção,

0: nosso querido Augusto Assunção, que é seu amigo Humberto Mendonça. Um abraço também do Gerson Moreira, seu companheiro de farra lá no Crato. Dona Antonieta deu um cascudo aí no Humberto Mendonça. Ele fazia farra com o Gerson Moreira e com o Luiz Gonzaga lá no Crato. Diz que aquela música que o Luiz Gonzaga gravou, Minha Morena, sei lá, foi os três olhando com a morena que tinha lá no Crato. Caba, safado. Dona Lúcia, uma pizza aí no Gerson Moreira não custa nada. Pois é, os três, ó. Brincadeira, brincadeira, brincadeira. Humberto, saúde, paz, muita felicidade, meu querido Humberto. E Antonieta, um abraço também para você. Parabéns, hein? Um exemplo de vida. 61 anos de casamento. Eita. Pois é. Onde é que anda o Pedrinho Simões, meu amigo Pedrinho Simões, rapaz? Abraço para ele, meu amigo Pedrinho Simões. Ei, ei. Deixa me ver mais que já começou ligadinho com a gente aqui para a gente não perder tempo, né? Meus amigos, quando vocês mandam vídeo para o meu celular, aí fica muito pesado e às vezes demora, tá? Porque o vídeo, muito vídeo chegando ao mesmo tempo, aí dá uma complicadazinha. Se mandar só o recado, fica mais fácil. Rose Spindler perguntando quem está no áudio hoje. William Fortunato, Rose. É bom, menino é bom. Sônia Adriane... já tá aqui. Ó, o Pedrinho Simões. Pedrinho Simões, bom dia, rapaz. Tudo bem com você? Rapaz, você tava dormindo, rapaz?
1: Eu tô dormindo, rapaz. Tô acordado há 3 meses aqui. Você não aparecia mais.
0: Pois não é, macho velho. Pedrinho, me diz uma coisa, rapidinho aqui, rapidinho. Você que foi goleiro vice-campeão do Brasil com Fortaleza. Em 1960, vice-campeão do Brasil, goleiro bom, goleiro bom. Meu amigo, como é que você viu ontem, analisa o empate do Brasil?
1: Rapaz, o empate do Brasil, ele levanta as mãos pro céu e quer redistir isso aí.
0: Fala mais perto do...
1: Não jogou nada, o Brasil não jogou nada, fraco, fraco. Do meu modo de ver, tem que mudar muita coisa. O futebol do Brasil não é mais o mesmo que se fazia antigamente.
0: É.
1: Não. Eu fiquei muito triste com a apresentação do time do Brasil. E o goleiro falhou. Como é que esse negócio de goleiro jogar lá no meio do campo? Entendeu? Me entendeu lá. Porque não teve nem coragem de tirar a bola lá do campo.
0: Tá certo. Pedrinho, um abraço para você, meu irmão.
1: Outro para você.
0: Obrigado.
1: Um prazer bem grande de retornar.
0: Valeu, tchau. Pedrinho foi goleiro vice-campeão do Brasil, rapaz. Vice-campeão do Brasil, né? É fácil. Vamos de música. Música Nelson Gonçalves, Doidivana, Linda Batista, Madalena. Vai. Madalena.

da flor. Bonita essa música. Ah, chorar como eu chorei. Bom, vamos aqui seguindo. Luiz Santiago, do Banco Frota Gentil. Do Banco Frota Gentil. Trabalhou com a minha mãe. Um abraço para ele. Um abraço para ele. Federalina lá do Ipalmirim já aqui. O Antônio Francisco, contador. Antônio Francisco, rapaz. Meu querido amigo Antônio Francisco. Cadê o João Paulo, rapaz? Nunca mais andou aqui pro Fortaleza. Grande mestre, grande professor. Gente muito boa. Antônio Francisco, um abraço para você. Sou um admirador do seu trabalho como contador, hein? Profissional brilhante, hein? Profissional brilhante. Um abração para ele. Deixa eu viver mais. Só chegando aqui a Marta Duarte aqui no Meireles. A Sônia Adriane. Sônia Adriane, um beijo para você. O Enio Júnior do Iguatu. O João Marques, dizendo que estava chovendo lá no Montese. O Titico do Oroz. Titico do Oroz. Muito bem. Queimar Socorro Cunha da Rua da Paz. Um abraço para ela. O Martins também. O Martins. O Itamar da Cidade dos Funcionários. O Itamar. Aliás, Itamar, nunca mais você viu o Calanguinho, meu neto, né? Deixa eu ver mais aqui. Aqui está o Paiva Filho. Campeão Nacional Fazenda Aras Claro, da Criação Quarta Emília, firme na performance reprodutiva e cuidados, trabalhando para brilhar em mais uma festa edição do GP Fortaleza Quarter Horse Show, no começo do mês de julho, mês que vem, no Jockey Clube Cearense. Disputa que lidera com 6 vitórias em 16 corridas. Uma das presenças deste GP, o campeão do primeiro GP Garanhões Cearenses, Tiger Rison, o médico e criador Cláudio Rocha, feliz com os trabalhos

e os triunfos. Abraço, meu querido amigo, Dr. Cláudio Rocha. Meu abraço. E abraçar, mandar um alô também para a doutora Lenise, para o Claudinho, para a Belato, para o Felipe, nossos queridos amigos, tá bom? Eu acho que está tudo legal, né? Eu acho que está tudo legal. Bom, trazendo aqui, deixa eu ver mais aqui. Aí tem mais uma nota do Paiva Filho. O que é isso, pai? Campeão Nacional Fazenda Araça, claro. Da criação Quarto de Milho, uma das convidadas. Aí é uma das convidadas do 17º Grande Prêmio Fortaleza Quarto de Roça Show. De 3 a 5 do próximo mês de julho. Olha aquilo que eu falei, no Jockey Club, né? Tem a primeira colocação, beleza. Muito bem, muito bem, muito bem. Aqui tem também o recado da Ignez Cabral, né? Ignez Cabral, dizendo o seguinte. Aí não, tem não. Pensei que tinha recado dela, mas não tem não. Tem só o nome, é só aí o alô para ela mesmo. A Rose Espíndola vai cantar agora no nosso programa. Nossa querida Rose. Olha a Dona Rosa, rapaz. Minha querida Dona Rosa, um abraço para a senhora. Estou feliz de saber que a senhora continua acompanhando esse nosso programa. Dona Rosa, a Dona Rosa, ela viaja muito, sabe? E ela é muito fiel ao programa. Onde ela está, ela sempre liga, sempre dá mensagem. Que alegria de domingo ouvindo o seu programa. Alegria nossa também, Dona Rosa. Um abraço para a senhora. Um abraço para Maria do Carmo, para o Antônio. Aliás, para o Antônio, para o Augusto. Augusto, né? Um abraço para todos vocês aí. Muito obrigado pela audiência. Deixa eu me ver mais aqui, só atualizando. Zé do Egito, rapaz. Zé do Egito também aqui comigo. Zé do Egito, Paula Pessoa está aqui comigo. Eita, rapaz, está chegando um bocado de gente, tudo de uma vez só. É, de uma vez. Mas vamos nós para a música, né? Senão me atrasa. Bom, a Rosi. A Rose Espíndola vai cantar agora aqui no programa. Ela traz a música Sou Tão Feliz. Aliás, essa música ela gravou com o Maurício Benevides, a dupla inesquecível Maurício Benevides. E depois da Rose Espíndola, nós vamos trazer Francisco José, o português, com Só Nós Dois. Vai!

Muito bem, muito legal. Aí, portanto, essa rodada musical espetacular também, com a Rosi Espíndola, Maurício Berevides, e eles cantaram em dupla, claro, e depois o Francisco José, com só nós dois. Quero mandar um alô aqui para o Bento Leão, lá em Parana. É para o nome de dois papas, ó. Quem mandou esse recado aqui foi o Antônio Monteiro. Mandar um alô para o Bento Leão, que está lá na Iparana ouvindo você. Muito obrigado aí, o Bento Leão. Tem o Papa Bento XVI e o Papa Leão, né? Então, tá aí o homem com dois nomes de papa. Tá igual a mim, dois nomes de santo. Francisco Antônio. Mamãe botou esses nomes em mim para eu me tornar santo. Mas ela se esqueceu de uma coisa. O Santo Antônio é o santo casamenteiro. Aí eu me danei a casar. Puxa, Maria. Casei muitas vezes. Homem doido. Ô, homem maluco. Lodo da Palha tá aqui dizendo, tá me ouvindo. Um abraço para ele. Passei lá com ele lá no Mercado Central e a Daniela de Lavô. Vamos lá fazer uma visita ao mercado. Ele estava lá. Conheci ele lá. Não é? Aqui tem também... Eita, apagou, ó. Mas volta já, já. Volta, calma que volta, né? Calma que...

E volta. Pronto, voltou. Voltou. Meu abraço ao nosso querido Rodrigão, Rodrigo, Rodrigo São Felipe. Abraço para ele e para a dona Janete. Desejando muita saúde, muita saúde, muita paz para o casal. Rodrigo, eu conheço o Rodrigo há muitos anos, muitos e muitos anos. Cara calmo, rapaz, trata a gente com tanta distinção. Rodrigo, um abraço para você, meu irmão. Saúde e paz aí para você, para a dona Janete. Neste domingo 14, está ao vivo, viu, moçada? Está ao vivo hoje. Nós andamos fazendo algumas gravações porque eu estava tirando as férias da Daniela de Lavor. Não podia trabalhar de domingo a domingo, claro, tem que ter uma folga. O programa não estava, mas hoje não. Hoje aqui está ao vivo mesmo. Está ao vivo, não é? E, claro, nós estamos atendendo aqui os nossos ouvintes, os nossos madrugadores. Por exemplo, está aqui com a gente o Dr. Anchieta Maciel, grande Anchieta Maciel, meu amigo, psiquiatra. Ele é a maminha, a esposa dele. Aí tem o Paulo Vitor, tem o Guilherme, o Daniel e a Ana Flávia. Abraçar essa turma maravilhosa, essa família linda. Rapaz, ele mandou um vídeo do Falcão, o humorista, tão engraçado. Falcão é uma coisa sensacional, né? Falcão é engraçado demais. Quem mais? A Marcinha lá do Crato, já mandando aqui o alô dela. Alô, Cratinho de Açúcar. Edneia no Crato. Marcinha no Crato. Arlindo, Mário Vitor no Crato também. Que coisa boa a gente ouvir essa turma toda lá no Crato. César Freire também já aqui com a gente. César Freire, estou na audiência do programa. Muito bem. Ok, César Freire, um abraço. Aproveite, César, dá um abraço na Noé. Me encontrei com ela aí na semana passada. Foi tão legal, rapaz. Um papinho rápido, mas matei a saudade da nossa querida prima Noeminha. Gente, muito. Aproveita e manda um alô pro Gotardo também, pro Regis, os seus irmãos, essa turma que eu quero muito bem. Bom, vamos nós aqui seguindo com o programa. Deixa eu ver mais quem está. Rapaz. Eu quero mandar aqui um alô todo especial, um alô todo especial, para minha querida fonoaudióloga, a Denisiane. Denise, né? Fonoaudióloga Denise. Eu sempre digo que quando a pessoa vai cantar, tem que ter um exercício vocal, né? Para alcançar aquelas notas, ficar no ponto. E a Denisiane era especialista nisso, a Denise. Então, quando eu vou cantar, eu digo, Denise, vamos lá, né? Minha querida Denisiane, grande profissional, fonoaudióloga. Aí você canta muito melhor, porque tem um aquecimento, tem todo um trabalho específico, porque é preciso ser um trabalho específico. Então, se você é cantor profissional, não esqueça, hein? Não esqueça, você é cantor profissional, tem que ter uma orientação nesse sentido. Eu não sou cantor profissional, rapaz, e sinto a diferença, né? Denise, eu dou uma ligada para ela, às vezes me acompanha, Denise, né? Denisiane. Um abraço também ao meu querido Luiz Augusto, que ele é da Igreja de Fátima. Esteve na coordenação do Texto dos Homens, hoje é ministro da Eucaristia. Mandar um abraço para ele também e muito obrigado pelo carinho, pela audiência. Vamos nós, seguindo aqui no nosso programa, já são 6 horas da manhã, mais 42 minutos. Deixa eu ver agora quem vem. Depois... Brasil, rapaz, o Brasil, eu botei essa música aqui no roteiro pensando que o Brasil ia ganhar o jogo de ontem. Eu tinha certeza que o Brasil ia ganhar, menino, mas no primeiro tempo eu digo, vala-me Nossa Senhora, meia cancha do Brasil foi engolida pela meia cancha do Marrocos. Eles colocaram 5 homens ali e o Brasil doido, o primeiro tempo, aquele gol do Rio de Junho salvou a gente. E o primeiro tempo foi ruim, menino. Foi ruim. Saída de bola do Brasil. Rapaz, aquele Paquetá. Quantas bolas erradas aquele homem deu na saída de bola. Depois até que se ajeitou no segundo tempo. Vamos nós. Então, Brasil com Francisco Alves. Tem um intervalo? Rapaz, esquecendo o intervalo. Posso não. Então a gente faz o seguinte. Eu vou fazer o intervalo, a gente volta logo depois. Vai.

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Muito bem. Estamos de volta aqui ao nosso programa depois desse pequeno intervalo. Então, eu ia anunciando as duas músicas agora. Né? Brasil, que Francisco Alves gravou com a Dalva de Oliveira. E Adeus Solidão com Carmen Silva. Vixe, rapaz, essa foi um sucesso. Um sucesso da Carmen Silva. Vai.

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Muito bem. Música lindíssima e grande sucesso na época. E espetáculo realmente, não era? Canta bem. Canta bem. Então tivemos Adeus Solidão com a Carmen Silva. Ué, deixa eu ver a hora aqui pra gente ir controlando. Ih, 6h50 já, rapaz. Uma passadazinha rápida aqui pra atualizar os madrugadores. Depois a gente vai, né, pro roteiro musical pra chegar às 7 horas. O tempo passa ligeiro. E como passa ligeiro? Pronto, está aqui. Está aqui Marden Coelho, né? Um abraço para ele. O Val Tavares, lá da cidade de Quixadá. O ex-governador do estado do Ceará, o Gonzaga Mota. A Sulia, rapaz, Socorrinha. Socorrinha e Sulia, o Raimundo e o Inário. Socorrinha, beijo para você. Eu sou padrinho da Socorrinha. Padrinho. Ou padrinho rei fuleiragem, rapaz. Pensa num padrinho fuleiragem. Veja a Socorrinha de 10 em 10 anos. Não é não, Socorrinha? Um abraço para você aí, para a Sulia também, que eram bem danados esse pessoal, rapaz. Bem danado. Está aqui a Socorrinha ouvindo a gente, que legal. Tem aqui o Everaldo Magalhães, que participou do Bom da Madrugada. O Leil tem a Golda Meir, lá do Ipalmirim. Um abraço para eles. Aí tem aqui a Inês Cabral, que eu tinha procurado naquela hora e não tinha achado. Aí agora a Rose me mandou. Aniversariante de Lauriberto Braga, ó, meu amigo, trabalhei com ele. Lauriberto Braga. É o aniversariante do dia. Aí tem um alô pro Oscar Vitor de Holanda. Já falei pro seu Oscar hoje, pela pau, o seu Oscar liga de madrugada. Ele é igual a mim, madrugador. Seu Oscar, um abraço pro senhor aí, seu Oscar Vitor de Holanda. É, o José Osmar Silveira Filho. José Osmar, um abraço pra você. Gente boa. A Luiziane Xavier. Chegou hoje de Brasília e eu nem sabia, ó. Pois é, sabia que ela vinha, não sabia que ela tinha chegado hoje. Ela me avisou, ela e o meu neto, Tom Vitor, iam chegar agora para passar um período aqui. Eu não sei se ela veio, só se veio com o meu neto, mais tarde eu vou saber. Está aqui a informação que me alegra muito. Luiziane Xavier, gente boa, está morando em Brasília há muitos anos. Aí veio aqui, tomara que o Tom Vitor tenha vindo também. Se ele não vier, ele vem depois. Vou ligar para a Luziane depois, não é? E nesse cabelo, um abraço para você. Tem aqui o Daniel Domingues. Daniel Domingues, que é que tem hoje lá no BNB, né? Tem uma véspera ao lado. Daniel Domingues, grande tecladista, pai. Daniel toca muito, viu? Daniel toca muito. E eu sei que quando ele está lá, Dona Rose não perde, vai lá também.

Perfeito? Vamos nós! Vamos nós! Aproveitar aqui antes do intervalo. Chegou mais uma mensagem, vou logo despachar essa que chegou também aqui para não atrasar. Deixa eu ver quem está com a gente aqui. Pronto, chegou. O Mar de Coelho eu falei. Pronto, aqui o Deoclésio Carvalho. Com a Daíla, com a Daiane e com a Dayara. Uma delas viajou, não foi, Deoclésio? Uma delas viajou. Eurico Paulino também com a gente, que legal. Muito obrigado aí a todos vocês pelo carinho. Bom, duas músicas aqui pra gente chegar. Não, só vai dar tempo pra uma. Não estoura o horário de 7 horas, né? Então, quando dois destinos divergem, Orlando Garcia da Silva. Vai.

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1: Verdinha, 92,5, a rádio do meu, do seu coração. Estou registrando a presença aqui do meu querido amigo Alexandre. Gente muito boa, William Fortunato. Só gente boa aqui no estúdio, viu? Falta Assunção. Assunção tá fugindo do domingo, como o demônio foge da cruz. Dona Gils, um abraço para a senhora, bom dia. Bom, já são 7 horas em ponto. Vamos ler o trecho do Evangelho hoje, que vai ser lido em todas as igrejas católicas do mundo. O Senhor esteja convosco, Ele está no meio de nós. Proclamação do Evangelho de Jesus Cristo segundo Mateus. Glória a vós, Senhor. Naquele tempo, vendo Jesus as multidões, compadeceu-se delas porque estavam cansadas e abatidas, como ovelhas que não têm pastor. Então disse a seus discípulos: a messe é grande, mas os trabalhadores são poucos. Pedi, pois, ao dono da messe que envie trabalhadores para a sua colheita. Jesus chamou os 12 discípulos e deu-lhes poder para expulsarem os espíritos maus e para curarem todo tipo de doença e enfermidade. Estes são os nomes dos 12 apóstolos. Primeiro, Simão, chamado Pedro, e André, seu irmão. Tiago, filho de Zebedeu, e seu irmão João. Felipe, Bartolomeu, Tomé e Mateus, cobrador de impostos. Tiago, filho de Alfeu, e Tadeu. Simão, o Zelota, e Judas Iscariotes, que foi o traidor de Jesus. Jesus enviou estes 12 com as seguintes recomendações: não deveis ir aonde moram os pagãos, nem entrar nas cidades dos samaritanos. Ide ante as ovelhas perdidas da casa de Israel. Em vosso caminho anunciai: o reino dos céus está próximo. Curai os doentes, ressuscitai os mortos, purificai os leprosos, expulsai os demônios. De graça recebestes, de graça deveis dar. Palavra da salvação, glória a vós, Senhor. São 7:02 na capital cearense, 7:02. Nós estamos com Conversa com o Tom no ar e vamos até 9 horas da manhã deste domingo, 14 de junho. Eita, que delay! Vamos ver aqui se vai dar certo. Já sentiu delay no ar, né? Não, Will Fortunato. Vamos ver aqui. Baixem os rádios, meus queridos colegas de trabalho, Ari Josino e Jane Azeredo. Se você não tiver dinheiro para comprar um rádio novo, eu compro e dou para vocês de presente. Ari Josino!
2: Bom dia! Bom dia, rapaz. Mesmo,

0: Dizia o Macardoso.
1: Rapaz, você hoje, eu acho que aconteceu alguma coisa aí pela madrugada. Você entrou firme e forte hoje, viu? Tem dia que você, também... tem domingo que você entra triste, rapaz. Tá?
0: Mas estou muito feliz. Estou muito feliz de receber a nossa amiga aqui, veio nos dar o presente, dormiu aqui em casa, a Nete, do Catu, tá?
1: Não acredito, rapaz. A Nete tá aí, rapaz.
0: Tá, rapaz.
1: A Nete é uma joia rara. A Nete é uma pessoa que mora no meu coração, gente muito boa demais. Nete, um beijo para você. Um beijo para você, Nete. Um beijo para você. Agora vamos, atenção, senhoras e senhores, neste exato momento, eu anuncio para o Brasil e para o mundo.
0: Eita!
1: Uma das vozes mais bonitas que este planeta tem a oportunidade de ouvir. Jane Azeredo.
2: Bom dia!
1: Bom dia, meu querido! Tudo bem com você, Jane Azeredo?
2: Morrendo de saudade de você, dos nossos ouvintes. Coisa boa.
1: Estamos de volta depois de 3 domingos, né? Sem vocês. Jane, todo domingo, Jane, eu chorava tanto com saudade de ti. Dari Josina, eu não sentia, não, mas de você eu sentia.
2: Olha, mas eu chorava o dia todo, chorava cântaros.
1: Ari Josino, você que é um dos mais brilhantes comentaristas esportivos que eu conheço. Me diga aí sua opinião sobre o jogo de ontem.
0: Rapaz, o jogo de ontem, você sabe que estreia é estreia, né? Todo mundo nervoso. Ainda bem que nós empatamos, sabe? Mas que não quer dizer que a seleção não preste, não. Eles vão se ajustando, vão se conectando. Daqui a pouco está todo mundo, sabe?
1: Beleza.
0: Lá em cima.
1: Acabamos de ouvir, senhoras e senhores, o brilhante comentário de Ari Josino. Profundo comentário de Ari Josino. Agora, vamos trazer o comentário dela, Jane Azeredo, sobre a seleção brasileira. Vamos lá, Jan!
2: Eu não sou muito de futebol, sabe? Mas eu achei uma partidazinha fraca. O Marrocos está muito bom. Apesar de caírem muito, eu nunca vi como é que se cai daquele jeito. E do nosso lado, a gente só viu o Vini jogando, né? A gente não vê os outros. Não é citado mais o nome de ninguém.
1: Pois é.
2: Mas vamos em frente, como o Arizinho disse. Estreia, todo mundo. Eles estavam muito nervosos, a gente viu na entrada, né? Nervosos demais. Mas eu acredito que a gente vá melhorar.
1: É verdade.
2: A gente tem possibilidade de fazer. Não sei se você está ouvindo, porque aqui está uma chuva, um temporal absurdo.
1: Ai, caiu agora porque.
2: Tá ouvindo a chuva?
1: Chegou aí a chuva, chegou. É porque aqui estava. Aqui estava um pau d'água mais danado do mundo também.
2: Nossa, mas está um temporal aqui que acho que está até prejudicando o nosso som. Pois é, então eu acredito que a gente vai conseguir alguma coisa. O importante é que foi empate, né?
1: Pior
2: seria se nós tivéssemos perdido.
1: Beleza. Acabamos de ouvir, senhoras e senhores, o profundo comentário de Jane Azeredo. Atenção, atenção, Angelote. Te cuida, macho véi. Te cuida, italiano.
2: Eu não entendo nada de futebol.
1: Porque nós temos aqui 2 brilhantes comentários de hoje. Nunca vi coisa tão profunda na minha vida. Quantos comentários de Ari Josino e Jane Azeredo sobre o jogo de ontem. Aí tem de futebol, viu, Bidinho? Aí tem de futebol. Viu? A seleção brasileira. Rapaz, me diga uma coisa, Ari Josino. Você mandou um tema preocupado com a internet. Por que você está tão preocupado com a internet?
0: Antes de eu fazer um registro aqui do nosso amigo Oscar, que me ligou hoje, e está nos ouvindo também, o Juan Marques. O Juan Marques está nos ouvindo. E o meu amigo Deolindo saindo da missa. Mas, rapaz, é o seguinte. Eu vejo com tanta tristeza a falta de autoridade dos pais, né? Os filhos quebrando as coisas porque tirou o telefone. Quebra as coisas e bate. Rapaz, viu 4 vídeos e dá muita tristeza. Isso aí falta de limite, falta de autoridade.

0: A mãe chega, deixa seu pai chegar. Rapaz, é uma alta desmoralização. A mamãe não tinha esse negócio comigo, não. Deixa o pai chegar. Se o pai chegasse, seria outra sua. Né? Eu pedi a ela para não contar nada, mas me desse ela mesmo, não deixasse o papai não. Né? E ela resolvia todo problema. E eu vejo, rapaz, teve um que me deu vontade de rir, e o menino gritando, gritando lá, gritando com a mãe, esculhambando, não me manda mais nada. Ele levantou, pegou uma corda e pá, pá, pá. Aí calou-se o menino, sabe? Tirou o gênio ruim do menino. E é desse jeito, rapaz, eu vejo a pessoa louca, esculhambando pai e mãe, desgraçado, desgraçado, vocês vão se arrepender. Puxa vida, rapaz, eu vejo isso, tanta tristeza. E a internet, ela tanto é benéfica como é maléfica, né? Como é malévola, me diz o filósofo. E essas coisas, rapaz, me dão muita preocupação. Me dão muita preocupação, né? Porque acabou a autoridade dos pais.
1: Os tempos hoje são bem diferentes, né, Ari? Extremamente diferentes. A criação que nós tivemos na década de 50 não tem nada a ver com a criação de hoje, não é? Tem nada a ver, são coisas completamente diferentes. Os tempos também são muito diferentes, os apelos são diferentes. A situação está muito complicada no meu modo de entender. Né? Você hoje, quando colocar filho do mundo, você tem que pensar duas vezes, porque o mundo está diferente, muito diferente. Vamos ouvir agora a Jânia Azeredo. Jânia Azeredo, essa questão, essa preocupação do Ari Jorzino com relação aos filhos e à internet, essa disputa que há, os filhos querem o celular, querem tablet, querem não sei o quê, querem isso, querem aquilo outro, e lá vem confusão, e realmente o Ari tem razão, vi vários vídeos em virtude dessa disputa que hoje existe, os filhos querendo 26 horas de celular com internet, pague tudo. Como é que você analisa isso?
2: Então, isso é, o que a Ari trouxe é tão grave, sabe? A gente está vendo que isso se reflete muito na escola. Como a minha área é essa, né? Psicopedagogia, o que está acontecendo nas escolas é extremamente grave. Crianças que não respeitam o professor, crianças que não sentam para estudar, crianças que agridem os outros. A minha neta tem 14 anos, estuda numa escola particular, e ela diz que não consegue estudar com a gritaria dos meninos dentro da escola, dentro da sala de aula, jogando as coisas, sabe? Se agredindo, pulando em cima das carteiras. E o professor calado, o professor não diz nada. Até porque se o professor disser alguma coisa, os pais vão e agridem o professor. E somado a isso veio o problema da internet, né? Quando tiraram o celular dos meninos na escola, parece assim que a agressividade aflorou, porque eles viviam num mundo completamente irreal, todo mundo com celular, assistindo joguinhos, assistindo coisas do celular. E quando foi tirado isso, então essa agressividade toda, ela se manifesta agora entre uns e outros. Então, é uma nova geração difícil que a gente não pode nem qualificar. Porque esses pais, eles não tiveram celular. Esses pais não tiveram acesso à internet. Por que que as crianças estão assim agora, né? Por que que as crianças têm tanto acesso? Por que que os pais permitem tanto? A culpa é dos pais. Eu não culpo a internet, entendeu? Eu culpo os pais. Os pais que não dão limite. Os pais que não estabelecem um horário, olha, você só pode usar o celular, usar a internet tantas horas por dia. Porque se tivesse acontecido isso antes, não estaria esse caos absurdo. A internet até serviria de informação, serviria de pesquisa, de estudo. Mas os pais é que perderam o controle. Lamentavelmente, é uma coisa que a gente tem que viver e é isso mesmo. A gente sabe que é isso.
1: Muito difícil. Eu, quando era aluno do Liceu do Ceará, eu entrei no Liceu do Ceará em 1959 para 60. Fui fazer o ginásio e depois o científico lá. O respeito que se tinha. Quando o professor, eu lembro como se fosse hoje, o professor chegava ali à porta para entrar na sala, todo mundo se levantava. Aí
2: Isso.
1: o professor ia até, cumprimentava tal, e o professor, podem sentar, todo mundo sentava. Era assim que funcionava a coisa. O maior respeito do mundo. A farda do Colégio Liceu do Ceará,

0: aquilo dali era um manto sagrado, tinha que estar tudo bonitinho, tudo beleza, para ir para a sala de aula. Tinha um professor Ademar, que ele olhava se a farda tivesse desajeitada, iria reclamar para notir o aluno e todo direitinho e tal. Hoje em dia a gente chega dos colégios aí, sei lá, tá tudo por conta, né? De lascar, né? Perfeito? É um negócio muito sério.
1: Infelizmente, e está muito difícil a gente ver uma melhora, sabe? Está difícil. Você olha para o horizonte e não vê uma forma de ser restabelecida essa ordem, né?
0: Professor tinha, rapaz, os professores tinham autoridade. Euclides Tupá Milério, professor de francês, Oswaldo Cavalcante, professor de latim, o professor Caio, tinha uns irmãos, Caio e Tibério, né? Também professor de história, de geografia, eu lembro de todos eles, o professor Hipólito, professor de inglês, então tinha tanta gente boa, professor Tarcísio, era muita gente boa, e todos respeitadíssimos. Quando esse professor entrava na sala, rapaz, era um respeito muito grande, pelo amor de Deus. Pelo que respeito grande se tinha. Eu não alcancei um professor chamado Jaborandi, sou até amigo do Sérgio Jaborandi e da família, até porque meu tio José Maria era casado com a Mosa, que era irmã dele, do Jaborandi. Mas, rapaz, Jaborandi era um homem respeitadíssimo dentro do Liceu do Ceará, né? Coisa assim, espetacular que se tinha. Aliás, Ari Josino e Jânio Azeredo, eu não sei para onde é que está caminhando a humanidade, não. Te juro por Deus. Eu hoje aqui abri o programa, o camarada pegando uma mulher, jogando para ela morrer num despenhadeiro. Três camaradas jogando a mulher para ela morrer. E ela morreu.
2: Você
0: viu aquele negócio? Absurdo, né? Olha para onde é que nós estamos, rapaz. Pelo amor de Deus, estou horrorizado. Aí outra que arrancaram a cabeça e os braços e as pernas. Deixaram só o troncozinho ali. Quer dizer, a maldade humana está tomando assim uma... Sei não. Eu quando estive na Copa do Mundo, na Alemanha, eu estive no campo de concentração Dachau, em Munique. Eu, Mossoró, na turma aqui da rádio toda foi. Rapaz, eu pensei que aquelas atrocidades da Segunda Guerra Mundial jamais aconteceriam, tendo em vista as marcas profundas que deixaram e a ideia de que quando terminou a guerra o mundo iria viver uma outra fase de restauração espiritual, tudo. Meu amigo, o que fizeram na Segunda Guerra Mundial, se você comparar com o que estão fazendo hoje, minha Nossa Senhora, sei não, Oliveira, agora me lembrei.
2: Pois é, rapaz. Você lembra, nós estivemos na Vila Olímpica de Munique, né? Daquela, onde eles sofreram aquele ataque lá dos palestinos, né?
0: Foi horrível.
2: 71, 72.
0: Né? Pois é.
2: Horrível, rapaz. E, rapaz, estão reeditando, né? Estão reeditando, jogando criança no forno.
0: O negócio é sério.
2: É uma coisa horrível.
0: Tá bom. Jânio Azeredo.
2: Rapaz, você falando. Só um momento, você falando do que as pessoas levantavam, né? Que o professor chegava, eu me lembrei do Horácio. O Horácio, o pessoal tudo falando da profissão dos pais. Rapaz, a minha mãe tem uma profissão e quando ela vai passando, todo mundo se levanta. E aí se afasta. Rapaz, qual a profissão dela? Rapaz, ela era tratadeira de fato de porco. Ela sai numa cadeira, dá um grito, todo mundo se levanta e sai.
0: Como é? Não entendi não, Lisão. Diz devagar aí, mas tu tá falando de jeito. Como é essa história aí, rapaz?
2: O pessoal falando sobre as profissões dos pais, e o Horácio, lá do Sapé, aí saiu com essa. Diz, rapaz, a minha mãe, a profissão da minha mãe, ela, quando ela vai passando, todo mundo se levanta, e até se afastam para ela passar. Né? Mas qual a profissão da tua mãe? Minha mãe trabalha lavando fato de porco, mas tirar as tripas. Então ela sai de uma caixinha tão grande que o pessoal se levanta e sai de tudo.
0: Tá certo. Todo mundo se levanta, né? Você vê hoje na igreja, quando você vai à missa, quando vem ali o sacerdote vai entrar para começar a missa, todo mundo se levanta, né? É verdade. Jânio Azeredo, minha querida. Oi. Matei a saudade, foi um prazer imenso. Agora vou perguntar a você.
1: Tom, só um pouquinho, Tom. Eu quero fazer um convite.
0: Sim.
1: No sábado, dia 20, agora, vai ter a estreia do meu espetáculo no Cine Teatro São Luís, em homenagem.

0: aos meus 80 anos.
1: Quando é que vai
0: entrada
1: ser?
0: Entrada gratuita, eu quero vocês na plateia.
1: Quando é?
0: Sábado, dia 20, no Cine Teatro São Luís.
1: E que horas é?
0: Às 19 horas.
1: 19 horas. Rapaz, interessante, viu, Jalzir? É que eu estou com um convite da atriz Daniela de Lavor, também para um espetáculo, sábado, dia 20, às 19 horas. Entendeu? Aí então.
0: Ai, meu Deus!
1: É, no mesmo horário. Sendo que o dela é aqui na Unifor. Entretanto, o dela vai ter a oportunidade de ser no outro sábado também, e no domingo. Então dá para ir prestigiar a Jane Azeredo. Minha filha, você vai aparecer vestida ou pelada?
0: Mais ou menos.
2: Sonha, Alice! Sonha, Alice!
0: Um pouco dos dois.
1: Como é o. É homenagem pelos 80 anos, né?
0: É o meu espetáculo. Foi feito para mim esse espetáculo.
1: Ô, coisa boa, rapaz. Quem é que tá lá, Jane? Ou quem é que tá?
0: Como é?
1: Quem é que vai fazer parte lá?
0: Ah, Fernando Zeballos e Caliane, uma principiante, uma menina ótima.
1: É, não é?
0: Com a direção de Cisne Malveira.
1: Beleza pura. Pois eu vou. Aliás, digo vou. Eu vou ver aqui a escala de Copa do Mundo, mas eu acho que sábado eu tô livre, viu? E vou lá
0: Tá?
1: prestigiar você, tá bom?
0: Espero vocês lá.
1: Tá certo. Jânio, bom prazer, minha filha. Bom dia, saúde, paz, felicidade. E vamos torcer pelo Brasil no próximo jogo, não é?
0: Vamos.
1: Bom, aí, Josino, muito obrigado, meu irmão. Saúde e paz para
2: Ô, meu
1: você.
2: filho, deixa eu cumprimentar uma parte do pessoal aqui, né? Se der tempo. O Lira Monte e o Titico, o embaixador do Orós, viu? Raimundo Bezerra, o pai dele, o Marcelo Teixeira, Socorro de Vila Louca, e o Nego Filho, Raimundo Lima Verde, meu amigo Zé Rubens. O Calu Avelino, o Calu lá no Balneário e o Jucimar Avelino. Meu sobrinho Ayrton Júnior aqui, rapaz, o Deolindo que eu já falei. Deolindo, eu trouxe a rapadura do Crato para você, viu? Doutor Anchieta, Rita de Cássia lá no Henrique Jorge Campelli, Getúlio e Sandrinha, rapaz, o pessoal tá com saudade desse povo, sabe? O doutor Arnaldo, o Erival, o Ricardo, Daniel, o Loyola, o Mansueto, que está lá no Itapuí, o Ernesto Guimarães e todo o povo do carro antigo, o Mozart lá na. Um dia desse você perguntou se tinha acabado o programa. Mozart lá no Alphaville. O Valden Prata, Lucianinho, um abraço, Lucianinho, saudade de você, doutor Chico Lopes, doutora Emilda, meu amigo, Márcio. Fabiano, Fernanda, Valfredo. Rapaz, cadê, rapaz? O Gorim, e no Horizonte, seu Batista, dando socorro. Um abraço à Nete querida que está aqui com a gente. Vai já tomar café com a gente, viu? Um grande
1: Beleza,
2: abraço.
1: pô. Rapaz, trata a Nete bem, rapaz. Trata a Nete bem. Bota um café bem
2: Pois
1: paideto
2: é.
1: pra ela. Desde comer, desde
2: Ela não
1: comer
2: está tão bem, né, no Catu.
1: Desde comer a Nete, rapaz. Trata a Nete bem.
2: Já estou fazendo um caldinho aqui para ela.
1: Muito bem. Um abraço. Aliás, vou abraçar o Thiago, lá do Catu, que também escuta a gente,
2: Pois
1: o
2: é.
1: Thiago, né? Gente,
2: Um
1: muito
2: abraço,
1: bom.
2: Thiago.
1: Quem está mandando um abraço para você aqui é a Rita de Cássia. Tamo juntos. Dê um abraço no Maria
2: Oi,
1: Josino. Viu?
2: Oh, obrigado, Ritinha. Um grande abraço.
1: Tá bem. Sabe quem está mandando um abraço para você também? O Raulmiro Maia.
2: Oh, abração, Raulmiro. Nós dois é só assistindo as mentiras da internet.
1: Tá certo. Um abraço, Maria Josino.
2: Oh,
1: Feijão
2: obrigado.
1: Ireldo, um abraço para você. Duas músicas e logo depois é Gílio Serpa. É o intervalo primeiro? Então faz.
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0: Muito bem, se o amor se vai, ó. Roberto Carlos, linda canção, né? Lindíssima letra, se o amor. Humberto, o Antônio Monteiro, quem é o autor dessa música, hein? Se o amor se vai? Antônio Monteiro sabe tudo, sabe tudo. A gente, quando tem dúvida, eu, Chico Lopes, a gente liga para o Antônio Monteiro. Antônio Monteiro sabe tudo. O Paulo Quezado também liga para o Antônio Monteiro. Eu não sei quem é o autor dessa música. A letra, né? Letra linda, linda, linda. A letra que eu quero dizer, viu, Antônio Monteiro? Se o amor se vai, Roberto Carlos. A quem dar as flores se não amores, né? Legal, rapaz, muito legal. Tá na hora do Agílio Serpa. Começar com ele, Agílio Serpa. Tudo bem, Agílio, com você?
1: Alô, meu caro Tom Barros, tudo bem?
0: Rapaz, esse pessoal aí que calculou o negócio de chuva aí, que tu tava falando, El Niño, não sei o quê, que terminou. Meu amigo, eu peguei, foi um pau d'água quando vim pra cá hoje, que respeite.

0: viu?
1: É, você pegou uma pancada, o que é chamado de uma pancada de chuva. É, não quer dizer muita coisa, porque daqui a pouco o sol sai.
0: Rapaz, será que esse pessoal acerta mesmo, rapaz?
1: É o NOAA, né, que é aquela organização, a maior organização de monitoramento do clima do mundo. É o NOAA, que fica nos Estados Unidos.
0: Tomara que eles errem.
1: É um organismo do governo americano.
0: Tomara que eles errem. A natureza, às vezes...
1: Diga uma coisa. Bom, deixa eu fazer uma pergunta a você. O que você achou da estreia do Brasil?
0: Eu fiquei tão triste, rapaz, com o primeiro tempo, principalmente. Porque você sabe que eu vivo no futebol há muitos anos. E, claro, quem vive no futebol sabe um pouco do futebol. Onde eu vi a situação difícil no primeiro tempo? A ocupação dos espaços na meia cancha, o Brasil perdia todas as bolas e saía mal. Aquilo me deixou muito preocupado, extremamente preocupado. O Brasil, o Paquetá, que é um jogador de qualidade, perdendo bolas na saída de bola do Brasil.
1: E o Casemiro.
0: Com passes errados. Eu fiquei horrorizado. Casemiro nem se fala. Então foi uma surpresa. Resultado, melhoramos no segundo tempo, mas eu penso que para evoluir, não digo nem com relação ao Haiti, que não é possível que a gente não vá lá. Foi bem, mas...
1: Eu acho que vão entrar o Neymar e o Endrick.
0: O Endrick já era para ter entrado ontem. Ter entrado no segundo tempo ali. Aquele menino que é do Vasco da Gama, rapaz, que veio do Vasco, revelação do Vasco da Gama, já era para ter entrado também. Então, vamos aguardar. Né? Não acredito que o Ancelotti, um treinador com a experiência, com a bagagem que tem o Ancelotti, não é? Não tome
1: ele errou, feio ontem.
0: Na escalação inicial, depois até que ele melhorou, quando houve a escalação, o Brasil cresceu um pouco, ele corrigiu ali a meia cancha, quando tirou o Casemiro. Eu acredito ainda, sabe? Eu brinco até com a turma. O Brasil, para mim, é o favorito em todas as Copas. A turma diz, mas rapaz, ele vem perdendo 5 Copas seguidas, mas para mim é o favorito. Quando ele entra, para mim, ele é o campeão, entendeu? É assim, é o otimismo que eu tenho. Gídio, o que você tem para hoje?
1: Vamos continuar no otimismo.
0: Vem aí Neymar, meu filho. Neymar. E Neymar Júnior. Aguarde.
1: Pelo 14º ano consecutivo, pelo 14º ano consecutivo, o Diário do Nordeste, em parceria com a Associação dos Municípios do Estado do Ceará, a APRESCE, e com a Prática Eventos, que o realiza, o Diário do Nordeste promoverá amanhã, segunda-feira, e na terça-feira, no Centro de Eventos, o Seminário Gestores Públicos Prefeitos 2026. Esse evento reunirá prefeitos, vice-prefeitos, parlamentares, gestores, servidores públicos, acadêmicos, técnicos e outros profissionais com atuação na administração pública e terá neste ano como tema central governar com estratégia, inovar para resultados. Muito bem. Tudo mudou, meu caro Tom, e segue mudando, inclusive principalmente na gestão pública, que sofisticou seus processos, minimizou suas rotinas, aperfeiçoou a análise, aprimorou as decisões e, tirando bom proveito da inteligência artificial, qualificou também a execução e a fiscalização dos projetos nas esferas municipal, estadual e federal. É com alegria que eu posso atestar, com base no que ouvi de diferentes fontes, que a maioria das prefeituras do Ceará conta com gerência comprometida com as boas práticas da gestão pública. Há exceções, e estas servem para confirmar a regra e para nós lamentarmos. Governar com estratégia, como sugere o tema do seminário, é, em primeiro lugar, estabelecer as diretrizes, identificar as prioridades e torná-las exequíveis de acordo com o que dispõe o orçamento. Na administração de uma prefeitura, por exemplo, o gestor deve estar atento à contabilidade. Eu não estou falando só do prefeito, mas dos seus secretários. Então, esses gestores devem estar atentos à contabilidade, ou seja, à receita e à despesa, ao crédito e ao débito. A arrecadação municipal tem obrigatoriamente de ser sempre maior do que o gasto, do que resultará o chamado superávit fiscal. Infelizmente, são poucos os entes da gestão pública dos municípios que podem apresentar superávit. Eles se contam nos dedos desses exemplos. Não deveria ser assim, mas é. Inovar para resultados, de acordo com a orientação do evento que se aproxima, que vai se realizar.

amanhã e depois, é como primícia cercar-se da melhor e mais séria e comprovada inteligência do serviço público. Há disponíveis no mercado profissionais acima de quaisquer suspeitas que garantam ao prefeito, entre outras coisas, licitações de acordo com a lei, o que nos tempos atuais é algo difícil e complicado, por culpa da nefasta ação de grupos de interesse, alguns ligados ao crime organizado. Ao longo dos últimos 14 anos, o Seminário Gestores Públicos tem contribuído para a qualificação dos administradores do patrimônio coletivo, com destaque para aqueles que cuidam do dia a dia da gestão, aos quais cabem as tarefas de dar destino correto ao produto das receitas, mantendo-as aquém das despesas, ou seja, garantindo o permanente superávit, sinal mais evidente da competência gerencial. São poucas, é verdade, mas há gestões modelares no universo das 184 prefeituras municipais do Ceará. E um pouco desse modelo foi lhes apresentado pelo seminário que o Diário do Nordeste, a APRESS e a Prática Eventos promovem há tanto tempo. Esse seminário segue crescendo de importância. No ano passado, de 2025, ele registrou 5 mil participantes, que vieram de 24 estados do país e de mais de, e teve também 114 estandes de 88 organizações públicas e privadas que expuseram seus produtos e serviços. Desta vez, a programação técnica do evento ganhou um upgrade, pois terá a presença de nomes de peso ligados à economia nacional e à gestão pública. Um desses nomes é o de Marcos Troirro, economista, cientista social, escritor e diplomata brasileiro. Ele é amplamente reconhecido por sua atuação internacional, tendo sido presidente do Banco do BRICS e vice-ministro da Economia do Brasil, liderando a área de comércio exterior e assuntos internacionais. Troirro abrilhantará o seminário Gestores Públicos Prefeito 2026, com uma palestra que abordará o tema o gestor e o estrategista, lidando com a economia 4.0. Eu vou moderar o debate que se seguirá à palestra do Troirro, que será certamente um dos momentos de destaque do evento. Essa palestra do Troirro, que é imperdível, acontecerá depois de amanhã, terça-feira, dia 16, das 2 horas às 3 horas da tarde, das 14 às 15 horas de terça-feira, quando falará o Troirro. Ele é o Marcos Troirro, é realmente um nome internacional de grande prestígio. E uma outra informação, vem aí o 32º Fórum BNB de Desenvolvimento e virá com uma novidade. O ministro do Empreendedorismo, da Microempresa e da Empresa de Pequeno Porte, Paulo Henrique Rodrigues Pereira, será um dos destaques do evento que se realizará no dia 2 de julho em Fortaleza. Ele participará do painel de abertura temática que discutirá o desempenho econômico do Nordeste na última década, com foco em produto interno bruto, PIB, emprego e renda. O Fórum do BNB reunirá especialistas e dirigentes para analisar os desafios estruturais da região nordestina e o papel do empreendedorismo na retomada do crescimento econômico com inclusão. O evento marcará o aniversário de 74 anos do Banco do Nordeste. Ou agora, para terminar, meu caro Tom, hoje, dia 14 de junho de 2026, o presidente dos Estados Unidos, Donald Trump, está completando 80 anos de idade. Ele nasceu em 1996 e está hoje com popularidade em baixa. Ele celebrará o seu aniversário hoje à noite com um cardápio de lutas do UFC. Aquela luta, o cara derruba o outro no chão, bate no pescoço, bate no rosto, bate em todo canto. Aquela luta que termina em sangue, né? Essa luta ele vai promover no Jardim da Casa Branca. Imagine só uma luta dessas no Jardim da Casa Branca para celebrar os 80 anos de Donald Trump. Esses 80 anos dele coincidem com os 250 anos da independência dos Estados Unidos, que serão comemorados no próximo dia 4 de julho, 4 de julho, chamado 4 de julho, que é o 4 de julho. Os Estados Unidos estarão completando 250 anos. O Trump dá sinais de fadiga, meu caro Tom Barros. Ele

0: aparece dormindo em atos públicos, como na última segunda-feira em Nova York, quando acompanhou o jogo do New York Knicks contra o San Antonio. Ele foi fotografado cochilando no ginásio lá dos Estados Unidos, lá de Nova York, num ambiente que tinha mais de 25 mil pessoas, e ele cochilando, dormindo. Bom, mas ele pode ganhar hoje um grande presente. Ele mesmo está anunciando que poderá assinar hoje um acordo para o cessar-fogo definitivo, um acordo de paz com o Irã. Acontece que o próprio governo do Irã está dizendo que não será hoje, será nos próximos dias. As coisas estão bem encaminhadas, será nos próximos dias, mas não será hoje. E a propósito disso, segundo informações da agência Reuters, altos funcionários iranianos afirmaram hoje que, de acordo com o memorando preliminar firmado com os Estados Unidos, Teherã deve concordar em não produzir nem adquirir armas nucleares. É o que está informando a agência Reuters. Teherã também deve diluir o estoque de urânio altamente enriquecido por meio de um mecanismo a ser discutido nos próximos 60 dias. Não deve haver enriquecimento de urânio nem expansão das instalações nucleares lá do Irã. Segundo o projeto de memorando, os Estados Unidos suspenderão as sanções petrolíferas ao Irã por um período determinado, permitindo que Teherã venda petróleo e receba receitas. Os Estados Unidos não devem impor novas sanções ao Irã até que um acordo final seja alcançado. Os Estados Unidos devem também concordar em liberar 25 bilhões de dólares em ativos congelados do Irã, inclusive por meio de transferências diretas em dinheiro. O Irã também será obrigado a reabrir Hormuz para todas as embarcações comerciais, enquanto os Estados Unidos suspenderão o bloqueio naval. Mas hoje, o exército israelense informou que sirenes soaram em diversas áreas do sul de Israel. Anteriormente, o grupo afirmou que o Hezbollah lançou 3 projéteis contra a comunidade do norte de Israel, que descreveu como flagrante violação do cessar-fogo. As forças de defesa de Israel ordenaram que os moradores de 29 aldeias no sul do Líbano deixassem suas casas em antecipação aos ataques israelenses. Quer dizer, Israel está dizendo que vai atacar de novo o sul lá do Líbano, onde estão ainda líderes do Hezbollah. E lá na Venezuela, uma operação dos Estados Unidos com o governo venezuelano resultou no bombardeio de uma área controlada pelo narcotráfico. E nessa área morreu o principal líder do Trem de Aragua, que é, o segundo Trump, a maior organização terrorista de narcotraficantes existente hoje no mundo. E esse líder foi eliminado numa operação conjunta, olha só, conjunta das forças dos Estados Unidos com as forças da Venezuela. Quer dizer que o combate ao narcotráfico, considerado por Trump organização terrorista, começou a eliminar os seus principais líderes, o maior e mais famoso dos quais foi eliminado ontem, esse que comandava o chamado Trem de Aragua. Com essas informações, meu caro Tom, eu encerro aqui minha participação no Conversa com o Tom, e daqui a pouco vou para a minha missa para louvar e agradecer a Deus por mais um dia.
1: Perfeito, Egílio Serpa. Um abraço para você e bom dia, hein?
0: Bom dia para você, meu irmão.
1: Vamos amanhã para o nosso Bom Dia Nordeste com a sua brilhante participação. Valeu.
0: Obrigado.
1: De nada. Tchau. São 7 horas e 43 minutos. Mando um abraço especial aqui para a minha querida Sônia Adriane. A Sônia é eterna presidente do fã-clube de Gerra Adriane. Gerra morreu, mas deixou uma legião de admiradores. E eu vou rodar agora a música. O Gerra canta Eu Só Penso em Você. Vai, Gerra! Vamos lá.

0: Muito bem, muito bem, muito bem. Tivemos aí o nosso querido Ger e Adriane participando aqui do nosso programa de hoje. Agora vamos fazer um pequeno intervalo. A gente volta logo depois. 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

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Nós estamos com conversa com o Tom deste domingo, atualizando aqui os nossos madrugadores, pessoas que estão agora chegando, acordando um pouquinho mais tarde hoje, não é? Perfeito, tem gente acordando um pouquinho mais tarde, é muito natural, porque hoje é domingo, a turma ontem viu o jogo do Brasil, aí foi dormir, cabeça inchada, não é verdade? Pois é. Quero mandar um abraço especial, tudo especial, carinhoso abraço para o meu querido amigo Ivan Júnior. Ivan Júnior, ele é sensacional. Ele estava prestando atenção a um papo meu com a Daniela de Lavoura aqui na semana passada. Nós falamos sobre o caju ameixa. Rapaz, ele não encontrou o caju ameixa, rapaz. Olha, mandou deixar. Rapaz, eu vou dizer uma coisa, é bom demais. Caju ameixa é bom demais. Ivan Júnior, um abraço, meu irmão. Saúde, muita paz aí para você, para toda a família, carinhosamente, meu abraço para toda a família. Mas olha, eu vou dizer uma coisa, hoje depois do almoço,

dizer, segura que lá vem caju ameixa. É bom demais. Muito bom mesmo. E tem castanhas, né? Castanha caramelizada, foi muito legal. Então, obrigado ao Ivan Júnior, que acompanha o nosso programa, o Bom Dia Nordeste, Conversa com o Tom, está sempre ligadinho aqui. É um amante do rádio, um madrugador, lutador e guerreiro da Alvorada, como a gente diz. Abraço para ele e para toda a família. Deixa eu ver, são 7:49. Olha, eu digo sempre que a música, ela foi feita para você sentir. Não é? Música é para você sentir. Sentir a música. Então, eu duvido que alguém não sinta uma emoção muito forte quando escuta o André Rieu, grande maestro holandês, naquela orquestra dele que se chama John Strauss. Então, o André Rieu, para a pronúncia correta, ele gravou aquela música do Poderoso Chefão. Poderoso Chefão. É o tema do Poderoso Chefão. Olha que coisa ali. Fecha os olhos. Se você é uma pessoa apaixonada, se está amando, olha que coisa linda. Vai, André Rieu, vai!

Rapaz, é lindo demais, não é? Lindo demais, André Rie. Coisa linda. Essa música a gente sente no coração. Você não escuta pelos ouvidos. É, claro, você escuta pelos ouvidos, mas sente no coração. Rapaz, que coisa linda. Eu estava fazendo uma pesquisa e encontrei uma menina muito jovem, de 20 anos de idade. Hoje ela tem 20 anos de idade. Mas eu vi quando essa menina era pequena. Ela nasceu no Tahiti, né? Tahiti. Ela tem 20 anos. Ela nasceu na Polinésia Francesa. Polinésia Francesa. É Tinalei, Tahiti. Era conhecida assim.

0: Ela era bem nova, tem 20 anos. A voz dessa menina, rapaz, é um encanto. Ela gravou em espanhol, em português, não, em espanhol e francês. Perdão, espanhol e francês. Vocês vão ouvir, essa música é muito conhecida nossa. É história de amor, essa é a história de um amor que aumentou meu sofrer. E ela gravou de uma forma lindíssima. Lindíssima. Acompanha aí que interpretação e que voz linda, doce essa menina tem. Vai!
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Rapaz, que coisa linda a voz dessa moça. Meu Deus do céu, ela é doce, né? Ela é doce, a gente. Ela não canta, ela recita. Meu Deus, que coisa linda. Eu fiquei encantado. Quem quiser, ela está. Você coloca no YouTube, bota Tinalei. Normal. T-I-N-A-L-E-I. Tinalei. Cantora tahitiana, não é? Conhecida como Tinalei Tahiti. Ela nasceu na Polinésia Francesa, ela cantou em francês e cantou em espanhol a música História de um Amor. Essa menina, ela deu um show quando era criança, ela foi descoberta naquela, no France Got Talent, e ela deu um baile, ela levantou o auditório todo cantando. É pequenininha, bem novinha, eu acho que ela tinha o quê? Eu acho que devia ter uns 10 anos, mais ou menos, não sei. Tá tudo no YouTube. Coloque lá que você vai ficar encantado. É doce. A voz dessa menina é doce demais. E você vendo, ainda é melhor ainda. Você vendo ela cantando, sabe? Ela hoje está com 20 anos de idade. Está com 20 anos de idade. Um espetáculo à parte, A Tilanei. Fiquei apaixonado pela voz dessa mulher. Bom, nós vamos fazer um pequeno intervalo. A gente volta logo depois com a Lilian Cordeiro.

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2: Oi, meus amigos, estamos de volta aqui com o nosso programa. Já são 8:01 na capital cearense. Abraçar o Fernando Silva. Nosso querido Fernando Silva foi presidente do Fortaleza durante bom tempo, né? E sempre está ligado com a gente. Chacrinha aqui também. Feliz domingo, Chacrinha, bom dia. Neguinho, rapaz, acordou tarde hoje, macho? Já é isso. Neguinho acordou tarde que só. Foi que houve, Neguinho? Neguinho, lá no Planalto Calcaia, ele e a Ana, meus queridos amigos. Estou estranhando porque o Neguinho acordou tarde hoje, rapaz. Ele geralmente manda alô pra gente bem cedinho da manhã. Hoje já são 8:01, e agora que ele mandou o alô dele. Mas o importante é que tá ouvindo a gente, tá ligadinho, né? Isso é que é importante, muito importante. É a audiência que ele dá a gente. Então, obrigado aí pelo carinho, pela atenção. Bom, vamos seguindo aqui com o programa. Agora sim, mandando um alô pro Geraldo Brás, Dona Neuma Brás, o Ronaldão, o Ronaldinho, a Rejânia, a Raimunda Betânia, né? Essa turma toda aí. Que é a minha querida Lírian Cordeiro, tudo bem com você? Bom dia.
3: Bom dia, Tom. Bom dia a todos os nossos ouvintes.
2: Bom dia.
3: Da nossa querida Rádio Verde Mares. Que bom esse domingo estar falando com você, Tom.
2: Muito bem. Ô Lírian Cordeiro, antes de você mandar a mensagem evangélica do dia, como brilhante comentarista esportivo que você é, o que você achou do jogo de ontem do Brasil?
3: Olha, Tom, eu vou dizer uma coisa para você. Eu tenho que confessar aqui a minha colocação.
2: Ah.
3: Meu time é Jesus. Eu não assisto o jogo.
2: Por quê?
3: Eu não sei, então. Eu nunca gostei.
2: É mesmo? O Evaldinho viu o jogo, Evaldinho?
3: Evaldinho assiste. É. Evaldo, a família toda. Eu fico nos bastidores, sabe?
2: Seguindo.
3: É, naquela parte de colocar lá os comes e bebes, sabe? Providenciar.
2: Ô Lírio, o Evaldinho está transformando você, né? Numa servidora, né? Numa servidora, não
3: é? É, eu sou servidora de tudo. Sou servidora de Jesus, sou servidora dos filhos, sou servidora dos netos.
2: Tá certo.
3: Sou servidora do Senhor, da palavra de Deus. Eu vou hoje me chamar, Tom.
2: Que beleza.
3: Eu só sei servir.
2: Tá certo. Vocês assistiram ao jogo, eles ficaram aí no apartamento mesmo ou assistindo fora?
3: Nós ficamos na casa do meu filho.
2: Ai, foi,
3: é,
2: né?
3: O Elano, né?
2: Ah, foi na casa do Elano, tá certo.
3: Isso.
2: Beleza.
3: Lá, meu Zébio.
2: Beleza. Então, agora sim, são 8:04, a mensagem evangélica do dia, com ela, Lílian Cordeiro.

Meu querido irmão, minha querida irmã, hoje eu vou falar algo que com certeza vai tocar muito o seu coração. Esse domingo eu separei para você que está sem esperança, para você que está passando por lutas, para você que precisa de um milagre, para você que acha que Deus não vai agir onde você acha que não tem mais jeito. Eu quero dizer que Deus vai agir sim onde você acha impossível. E o texto que eu tomei como base, texto que assim tocou o meu coração, depois de muita oração, depois de pedir ao Senhor, Senhor, fala, eu vou falar, Jesus, me dá uma palavra. E na madrugada o Senhor me deu essa palavra. O texto base é de Marcos, capítulo 10, versículo 27. E o Senhor diz assim, Jesus, porém, olhando para eles, disse, para os homens é impossível, mas não para Deus. Porque para Deus, todas as coisas são possíveis. Meu querido ouvinte, minha querida irmã, meu querido irmão, hoje eu quero compartilhar uma palavra de esperança para todos aqueles que estão enfrentando situações que parecem não ter solução. Talvez você esteja olhando para a sua vida e pensando, não tem mais jeito, pode ser uma enfermidade, uma dívida, um problema familiar, um desemprego, ou uma oração que parece não ser respondida. Mas a palavra de Deus nos lembra que existe uma grande diferença entre aquilo que é impossível para os homens e aquilo que é impossível para Deus. Sabe por quê? Porque para nós existe limite. Para Deus não existe barreiras. Quando Jesus declarou em Marcos capítulo 10, 27, que para Deus todas as coisas são possíveis, ele estava ensinando que o poder de Deus vai além da lógica humana, vai além do que diz toda ciência, vai além do que está ali escrito, vai além das circunstâncias. O Senhor não depende das circunstâncias para agir. Ele não precisa que o cenário seja favorável para realizar um milagre ou qualquer coisa. Lembre-se de Abraão e Sara, está lembrado? Humanamente falando, era impossível ter um filho, principalmente na velhice. Mas Deus cumpriu sua promessa e nasceu Isaac. Lembra-se de Moisés, diante do Mar Vermelho? Não havia saída. À frente, o mar, atrás, o exército inimigo. Tudo parecia impossível, mas Deus abriu um caminho onde não existia caminho. E lembra-se de Lázaro? Já estava morto. Havia 4 dias. Para todos, a situação estava encerrada. Acabou. Mas Deus chegou e disse, Lázaro, vem para fora. E a vida venceu a morte. Talvez hoje, você esteja diante do seu mar vermelho. Talvez esteja diante de uma porta fechada, de uma notícia difícil, uma luta que ninguém conhece. Mas Deus está dizendo a você, não olhe apenas para o problema. Olhe para mim. O impossível é apenas uma oportunidade para Deus manifestar seu poder. A Bíblia diz lá em Jeremias, capítulo 32, versículo 27. Eis que eu sou o Senhor, o Deus de toda a carne.

acaso haveria coisa demasiadamente difícil para mim? E a resposta, meu amado, é não. Não existe causa perdida para Deus. Não existe coração tão endurecido que Ele não possa transformar. Não existe enfermidade tão grande que Ele não possa curar. Não existe família tão destruída que Ele não possa restaurar. Mas há algo importante. Precisamos continuar crendo, mesmo quando não vemos resultados imediatos. A fé não se apoia no que os olhos enxergam, mas no que Deus prometeu. Lá em Hebreus, capítulo 11, versículo 1, declara: ora, a fé é a certeza das coisas que se esperam, a convicção de fatos que se não vê. Se Deus faz promessas para a sua vida, permaneça firme, meu irmão. O silêncio de Deus não significa ausência de Deus, mas muitas vezes, enquanto você pensa que nada está acontecendo, Deus já está trabalhando nos bastidores. Quem sabe hoje você precisa renovar sua esperança. Quem sabe hoje você esteja cansado de esperar. Esta palavra é para você. Deus ainda faz milagre, meu irmão, minha irmã. Deus ainda abre portas. Deus ainda transforma histórias. Entregue sua causa ao Senhor. Entregue a sua vida ao Senhor. Confia nele e o mais ele fará. Continue orando, continue acreditando, continue caminhando. Porque o mesmo Deus que abriu o mar, derrubou muralhas, ressuscitou mortos e realizou milagres extraordinários, continua agindo hoje. E eu creio que Deus vai agir exatamente na área da sua vida, onde você acha impossível. Que esta palavra, meu irmão e minha irmã, fortaleça seu coração, fortaleça sua alma, fortaleça sua fé. E nesse momento, eu quero te chamar. Vamos orar? Fecha aí os teus olhos. Fica aí no local onde você possa entrar na presença de Deus. Senhor, Deus, eu apresento diante de Ti cada ouvinte que está enfrentando uma situação impossível. Renova, Senhor, a fé. Fortalece a esperança e manifesta o Teu poder. Mostra, Senhor, que Tu continuas sendo o Deus de milagres. Que cada pessoa possa testemunhar a Tua ação. A Tua ação sobrenatural, Senhor. Em cada vida que está nos ouvindo. Em cada nome que está aí colocado diante de Ti. Em nome de Jesus. Amém. Lembre-se, meu irmão, o impossível para os homens é apenas o começo do milagre para Deus. Deus vai agir na tua vida. Deus vai agir no teu problema. Deus vai agir na tua dor. Deus vai agir naquilo que você precisa. Sabe por quê? Porque você é importante para Deus. Porque Deus te ama. Independente do que somos, independente das circunstâncias, apesar de nós, Deus é um Deus que não nos deixa sozinho. Deus é um Deus tão maravilhoso que Ele não vê o nosso pecado. Como Pai, Ele olha a circunstância e diz: filho, crê, acredita em mim, não solta a minha mão. Não se desvie nem para a direita, nem para a esquerda. Siga em frente e olhe para o alto. Porque eu estou contigo. Siga os meus passos. Um a um. E você entrará no caminho certo. Você entenderá o meu propósito. E aí sim, você

0: verá a glória de Deus, o milagre de Deus na tua vida. Tenha fé, meu irmão. Deus é um Pai maravilhoso. Amém.
1: Obrigado, Lilian. Tenha um bom dia aí com toda a família, hein?
0: Obrigada, Tom. Um bom dia para você, para sua família linda e para todos os nossos ouvintes nesse programa maravilhoso da nossa querida Rádio Verdes Mares.
1: Beleza, Puro. Um abraço para você. São 8 horas e 14 minutos. Interessante, né, Rabel? Eu rodei agora, pô, essa menina chamada Tina Lei. Na verdade, Tina Lei, ela é uma cantora muito conhecida na Polinésia Francesa, mas ela hoje está morando nos Estados Unidos. E as pessoas ligaram para cá dizendo que quando tentaram localizar, aparece lá Guadalupe. A Guadalupe Pineda é uma cantora, a Tina Lei é outra cantora. Mas se você procurar bem direitinho no YouTube, você vai encontrar lá História de um Namor, cover Tina Lei, e tem a Tina Lei cantando. Pediram para eu rodar de novo. Eu vou rodar, atendendo aqui. Interessante, eu rodei uma vez só. Ela é conhecida como voz de anjo. Ela tem uma voz muito doce, parece um anjinho cantando. E ela é uma menina assim, ela hoje está com 20 anos, mas quando ela começou a cantar, e você vai ver se você acessar aí na internet, um anjinho, ela estava lá, eu acho, com 10 anos de idade, 8, por aí assim. Então, ela tem uma voz de anjo mesmo. Então, veja, não vamos confundir. A Guadalupe Pineda é uma cantora, a Tina Lei é outra cantora. Como é que se escreve? Como eu estou dizendo, exatamente igual. T-I-N-A-L-E-I. Tina Lei. É o nome dela. Tina Lei. Você pode conhecer, escrever T-I-N-A-L-E-I. Tina Lei. Você vai ver no YouTube ela cantando. Tem também Tina Lei Marruda, que é outro nome que chamam, né? Ela é conhecida como Tina Lei do Tahiti, porque ela é da Polinésia Francesa. Tina Lei nasceu no Tahiti e começou a cantar ainda criança. Ela também venceu o concurso Voz de, eu não sei pronunciar esse outro nome que tem aqui, não é? Mas a verdade é que com apenas 13 anos de idade, na época, ela assombrou o mundo cantando música com uma vozinha de anjo mesmo. Então vamos ouvir, já que estão pedindo, e aqui a gente ouvinte e banda, História de um Amor com ela, Tina Lei. Vai lá.

Rapaz, é uma voz linda mesmo. Por isso que os ouvintes pediram, viu? Quando eu rodei aqui, ninguém conhecia. Eu rodei aqui, muita gente pede de novo aí, como é o nome da cantora? Como é o nome da cantora? E eu disse aí, portanto, tá aí o nome da cantora. Não vamos confundir com a... Porque a Guadalupe Pineda, ela gravou essa música também e tá lá no YouTube. Mas não vamos confundir uma coisa com a outra, tá bom? A Guadalupe Pineda é uma e essa Tinalei é outra cantora. Então, às vezes, a gente pode confundir, porque quando coloca lá, aparece. Mas ela é bem novinha, 20 anos de idade, dando um verdadeiro show. Impressionante. Bom, meus amigos, vamos seguindo aqui com o nosso... Daqui a pouquinho tem a doutora Ana Flávia Carneiro participando do nosso programa. E nós temos aqui, agora, na sequência do programa, Jovens Tardes de Domingo, com Agnaldo Timóteo, Jovens Tardes de Domingo. E depois... Ainda ontem chorei de saudade. Eita, rapaz. Moacir Franco. Fazia tempo que Moacir não participava aqui do programa. Então, duas músicas de muito sucesso. O Agnaldo Timóteo, de saudosa memória. Jovens Tardes de Domingo. Ainda ontem chorei de saudade com Moacir Franco.

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0: Muito bem, Moacir Franco, Moacir Franco. É, ainda ontem chorei de saudade. Bonita, né, rapaz? Essa música fazia tempo que eu não via. Atualizar aqui o papinho aqui, não é? Até o intervalo? Então faz o intervalo.
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0: aqui, peraí que eu vou chamar.
1: Vamos nós aqui com o programa. Bom, agora no roteiro musical de hoje, uma música de carnaval, ó. Eu tinha programado pensando que o Brasil ia ganhar o jogo de ontem, para fazer a festa, né? Mas nós vamos rodar duas músicas e depois tem a doutora Ana Flávia Carneiro no programa de hoje. É a Turma do Funil com Vocalistas Tropicais, por sinal, esse é um conjunto cearense, foi um conjunto cearense. E depois, Mensagem de Saudade com Orlando Silva, vai!

0: Ribeiro, nosso querido Fortunado, já vai já ligar para ela. Eu ontem estava conversando com o Vitor Hanove, meu filho. O Hanove cobriu comigo a Copa do Mundo da França, né? Tivemos uma participação em conjunto em 1998. Na época ele trabalhava aqui como repórter, viajou com a equipe da Verdes Mares, nós fomos cobrir a Copa da França. E ele ontem estava conversando comigo sobre o Brasil. Eu trouxe aqui a opinião dele, ele gravou agora já depois do jogo que ele viu do Haiti, e eu queria ouvir a opinião dele como cronista esportivo, sempre muito atento, ouvir a opinião dele. Vem daí, Hanover.
1: E aí, galera, beleza? Estou assistindo aqui ao jogo da seleção do Haiti contra a seleção da Escócia, o jogo do grupo do Brasil. Agora, eu resolvi gravar esse vídeo para dizer que treinador de futebol pode ter nascido em qualquer lugar do mundo, mas as ideias são as mesmas. Eu acho impressionante. Na Copa de 2010, o Paulo Henrique Ganso e o Neymar estavam fazendo um excelente campeonato e não foram convocados para a Copa do Mundo. Na Copa de 58, Garrincha e Pelé, isso mesmo, eu estou falando de Garrincha e Pelé, só conquistaram as vagas, né, de titulares na segunda ou terceira rodada. Foi uma dificuldade, Garrincha e Pelé. E agora, nesta Copa do Mundo, Rayan e Endrick ficaram assistindo essa pasmaceira aí. O Brasil, no primeiro tempo, deu um chute agora, que foi o gol do Vinícius Júnior. Uma decepção total. Tem o Igor Thiago, que não jogou nada. O Casemiro, está todo mundo observando que ele não está acompanhando o ritmo do jogo, dos outros jogadores, muito menos dos adversários. O último recurso é a falta. Então, essas coisas a gente vai observando. Agora, o Igor Thiago quebrou a bola, né? E eu fico pensando, rapaz, o Endrick querendo jogar futebol, o Rayan querendo jogar futebol, tem que colocar essa meninada que gosta de ousar, que está querendo. E o pessoal que entra com medo, eu já falei aqui, o Endrick não tem medo, ele enfrenta as pessoas, eu estou falando futebolisticamente, então ele tem que jogar, entendeu? É isso aí. Com relação ao Casemiro ali no meio de campo, foi o local exato onde o Brasil tomou o gol. Ele faz algumas faltas desnecessárias porque ele não está conseguindo acompanhar o ritmo do jogo. E aí resta a falta. Agora com você, Ancelotti, nosso italiano. Valeu, garoto. Bem-vindo.
0: Valeu, Rando.
1: Fazer esse time jogar, Ancelotti.
0: Tá certo, Rando. Muito obrigado. Um abraço aí para você. Hoje a gente vai começar sobre seleção brasileira. Eu gosto de começar com o Rando. Ele é muito atento, né? Acompanha tudo bem. Muito interesse. Bom, mas agora vem intervalozinho, volta com ela, doutora Ana Flávia Carneiro, tá certo? Vamos lá, intervalo.
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0: Prontinho, estamos de volta. Bom dia, minha querida Lilian Cordeiro. Alô? Deixa eu ver se está dando certo. A Ana, ela estava falando da Lilian Cordeiro. Conseguiu o contato? Está no ar? Pronto. Olha, oh, alô, Ana Flávia.
1: Bom dia, Tom.
0: Bom dia.
1: Tudo bom, Tom?
0: Tudo beleza, graças a Deus. Tudo beleza. Tudo
1: o que eu estava falando, eu pensava que não era comigo.
0: Pois era, agora... pensei que era a Lilian Cordeiro. A Lilian Cordeiro é a mensagem evangélica de todos os domingos, né? Que ela dá aqui cedinho. E eu estava pensando que a ligação estava sendo feita para ela. E o Fortunato ali, rapaz, já está no ar, doutora, aí. Eu digo, ah, perfeito, perfeito, é bem. Doutora Ana Flávia, a STF derrubou esse negócio de idade mínima na aposentadoria especial. A senhora pode dar uma explicação para os ouvintes? Primeiramente, para que elas, as pessoas se situem, saiba a aposentadoria especial, quem tem direito, e o que foi essa decisão do STF, entendeu?
1: Sim, com certeza, Tom. É uma decisão muito importante, não é? Porque a aposentadoria especial, Tom, foi um dos benefícios que mais sofreu alteração com a reforma da Previdência de 2019.
0: Certo,
1: tá?
0: Certo.
1: Mas o que é a aposentadoria especial? A aposentadoria especial, Tom, é um benefício previdenciário destinado para aqueles trabalhadores que exercem atividades expostas a algum agente nocivo à saúde. Ele pode ser um agente químico, físico, biológico, como ruído excessivo, agentes biológicos, vírus, bactérias, eletricidade, mineração, tudo que prejudicar a saúde, frio excessivo, calor, dá direito à aposentadoria especial, desde que essa exposição ao agente nocivo seja comprovada e que essa exposição seja acima do limite estabelecido em lei, certo?
0: Certo.
1: Antes da reforma da Previdência, essa comprovação do agente, uma vez comprovado o agente nocivo e a pessoa tendo comprovado 25 anos de exposição a esse agente, poderia pedir a aposentadoria sem nenhum limite de idade, Tom. Comprovado 25 anos de trabalho, o segurado pedia a aposentadoria e o valor dessa aposentadoria era integral. O que é integral? Integral é a soma do tempo de contribuição, né, do valor que a pessoa recebia ao longo da sua vida contributiva, dividido pela quantidade de meses, descartados 20% menores, e era dado esse valor, não é? Então, era um valor mais justo. Com isso, o segurado conseguia se aposentar cedo e com um valor, assim, então, porque quando a gente fala de médico, pessoal da área de saúde, dentista, eles contribuem por várias fontes pagadoras, não é?
0: É.
1: Então, eles geralmente têm salários de 7, 8 mil e eles conseguiam manter, quando da aposentadoria, um valor próximo ao que eles recebiam quando trabalhavam.
0: Sei.
1: E aí veio a reforma da Previdência, Tom, e mudou tudo na aposentadoria especial. Primeiro, ela criou a idade mínima, tá? 60 anos de trabalho com 25 anos de exposição a agentes insalubres. Ela também criou uma regra de transição que, somando tempo de contribuição mais idade, tinha que dar 86 pontos desde que tivesse os 25 anos de atividade insalubre.
0: Sei,
1: tá?
0: Sei.
1: Mas o pior de tudo foi que ela enquadrou a aposentadoria especial com aquela regra de cálculo dos 60%, Tom. Então, o segurado vai ter um grande corte no valor do benefício dele. Porque o cálculo começa em 60%. Cada ano que passa de 15 anos de contribuição para a mulher aumenta 2%. E a cada ano que passa de 20 anos de contribuição para o homem,

0: aumenta 2%. Então, essa regra do cálculo diminuiu muito o valor que o cidadão brasileiro vai receber de aposentadoria, tá? Mas muitas pessoas desejam se aposentar, mesmo perdendo o valor, quando já tem o direito, porque às vezes não consegue mais trabalhar naquela atividade que tão mal faz à saúde, que tão prejudicial à integridade física é. Às vezes essas pessoas querem só se afastar dessa atividade, começar a receber a aposentadoria e continuar trabalhando, Tom, porque quando você diz aposentadoria com 25 anos de trabalho, sem limite de idade, Tom, uma enfermeira que comece a trabalhar com 20 anos de idade, com 45 anos de idade ela vai poder se aposentar, certo?
1: Sei, certo.
0: Então, com os processos que foram entrando na justiça, questionando a constitucionalidade dessa emenda constitucional que gerou a reforma da Previdência, esse assunto foi submetido ao crivo do STF e foi decidido que realmente limitar a idade de 60 anos de idade, o trabalhador que trabalha em profissões que prejudicam a integridade física, seja por conta de agentes físicos, químicos ou biológicos, vai de encontro à Constituição que protege a integridade física do trabalhador brasileiro.
1: Entendi, entendi,
0: Entendeu?
1: entendi, entendi. Então
0: Então, o
1: fala.
0: STF,
1: Ah.
0: por uma maioria, tá, Tom? Não foi unanimidade, e muitos não queriam autorizar essa mudança e esse reconhecimento da inconstitucionalidade da lei. O STF decidiu com os votos de André Mendonça, Nunes Marques e Carmen Lúcia, além de Edson Fachin e Rosa Weber, que essa limitação de idade de 60 anos do cidadão brasileiro é totalmente inconstitucional, Tom. Então, volta à regra que existia antes da reforma da Previdência, e quem trabalha com adicional de insalubridade, de periculosidade ou penosidade, vai ter direito à aposentadoria sem o limitador de idade.
1: Eu sei.
0: Aí vem a pergunta, Tom. Doutora, e a aposentadoria já passou, tem 7 anos, né? Agora vai completar 7 anos em novembro.
1: Certo.
0: Nesse meio tempo, eu atingi os 60 anos de idade, que a lei exigia, e pedi minha aposentadoria e foi negado. Eu vou ter direito a pedir novamente ou a pedir na justiça, tá? Então vamos lá, Tom. Quem teve pedido de aposentadoria por aposentadoria especial negado por não ter atingido 60 anos de idade, mesmo já tendo 25 anos de contribuição com atividade que prejudica a saúde, pode pegar essa negação, essa carta de negação do INSS em indeferimento e solicitar na justiça para receber todos os atrasados, Tom.
1: Eita.
0: Olha só que interessante.
1: Quantos
0: A
1: anos de
0: filha do
1: atraso,
0: senhor é
1: então?
0: enfermeira, não é?
1: Quantos anos de atraso?
0: Desde o momento que pediu no INSS e foi negado.
1: Ah, entendi. Entendi.
0: Digamos aqui, a filha do senhor é enfermeira, não é?
1: Isso.
0: Digamos que ela já tenha 25 anos de trabalho
1: Ela já tem mais de
0: como
1: 25 anos.
0: enfermeira, mas ela só tem 50 anos de idade.
1: Isso.
0: Ela não sabia que a reforma da Previdência tinha limitado a idade de 60 e pediu no INSS.
1: Entendi.
0: E o INSS negou porque ela não tinha a idade. Ela
1: Entendi.
0: pediu em 2022, digamos assim.
1: Certo.
0: Então, ela tem 4 anos de atraso.

0: casado para receber, uma vez que o entendimento do STF decidiu que a emenda constitucional referente a essa limitação da idade é inconstitucional.
1: Entendi.
0: Então ela passa a não valer mais, entendeu?
1: Entendi. Não entendi muito bem. É uma coisa muito interessante isso daí. Não tem a idade mínima mais, não é?
0: Não é mais exigida a idade mínima. Então, tem duas situações. Tem as pessoas que sabiam que passou a ser exigida essa idade mínima e estava esperando 60 anos, não precisa esperar mais, tá? Então vamos
1: Isso.
0: lá. Frentista, médico, enfermeiro, auxiliar de enfermagem, eletricista, pessoal da indústria têxtil, que trabalha com solda, siderúrgica, metalúrgica, da saúde, médico, dentista, enfermeiro, auxiliar de enfermagem, técnico de enfermagem, todo mundo que trabalha no hospital, estava esperando idade para pedir aposentadoria especial, esse limitador, esse obstáculo foi derrubado pelo STF. É a
1: Perfeito.
0: primeira situação. Segunda situação, as pessoas que pediram sem saber do limitador e foi negado pelo INSS. Não precisa pedir de novo no INSS. Pode pegar a carta de indeferimento e ir para a justiça para garantir o pagamento desde o momento que foi negado por conta desse limitador de idade.
1: Entendi, entendi. Entendi demais. É uma boa oportunidade para a pessoa até ganhar um dinheiro bom, né? Vai pegar o retroativo, né?
0: Para quem pediu e teve negado,
1: Negado,
0: tá?
1: exatamente. Quem pediu, teve negado. Quem não
0: Não
1: pediu.
0: é que eu tinha direito desde a reforma da Previdência e não pedi e vou pedir agora. Aí não tem nada de atrasado, tá?
1: Exatamente,
0: Tem
1: exatamente.
0: que ter um indeferimento aí no meio do caminho.
1: Perfeito, entendi, entendi perfeitamente. É o seguinte, né? Você tinha a idade para ter
0: Você tinha o tempo de
1: o tempo de
0: contribuição,
1: contribuição. E
0: mas
1: aí,
0: não tinha atingido a idade.
1: pronto, exatamente. A idade agora de 60 anos, mas você tinha 50 e pouco. Você entrou, foi negado, porque tinha 50 e pouco e não 60. Agora você pode, como houve essa modificação, agora você pode entrar cobrando aquilo que você deixou de receber quando foi negado.
0: Exatamente.
1: Exatamente.
0: Porque a regra foi considerada inconstitucional, esse limitador de idade.
1: Isso. Agora uma
0: Por
1: pergunta.
0: quê? O
1: Pois não.
0: interesse do constituinte foi proteger
1: A saúde.
0: aquele cidadão que trabalha pondo em risco a sua saúde. Se você
1: Exatamente.
0: bota ele para trabalhar até os 60 anos, você não está protegendo, você está dando uma pena de morte, né?
1: Exatamente. Doutor, agora vem uma pergunta muito interessante, aproveitando já que o mote está aí. Então, o sujeito que trabalha nessa área tem direito a uma aposentadoria especial pelos motivos que a senhora já explicou, né? Trabalha em determinadas áreas, tem agentes que podem contribuir para acabar com a saúde dele com mais tempo, que ele gostou. Todo mundo sabe. Ok, muito bem. Aí a pessoa hoje tem 50, 52 anos, vamos supor, né? Portanto, com 52 anos, agora já pode entrar com um pedido de aposentadoria especial, porque não tem mais a idade mínima de 60 como tinha antes, perfeito?
0: Desde que comprove 25 anos de trabalho
1: Pronto.
0: exposto ao agente nocivo.
1: Pronto, exatamente. Então a pessoa tem todos esses itens bem direitinho. Seria interessante entrar agora pedindo aposentadoria ou deixar correr o tempo mais para ter um valor maior de aposentadoria lá na frente?
0: Pronto. Essa sua pergunta é muito interessante, Tom. E ela, hoje em dia, leva em consideração algumas variáveis. Porque assim, ó, primeira possibilidade, quem trabalha com salário mínimo, tá? Vamos dizer que a pessoa trabalha numa oficina mecânica com graxa, trabalha com
1: Certo.
0: salário mínimo,
1: Trabalho
0: certo?
1: mínimo, claro.
0: Para quem trabalha com salário mínimo, tanto faz. Se
1: É.
0: aposentar agora, como daqui a 50
1: É
0: anos
1: verdade.
0: contribuindo, não vai sair de salário mínimo.
1: É.
0: Isso, essa questão do cálculo vai modificar para quem trabalha recebendo valores mais elevados, né?
1: Certo, certo.
0: Porque, por exemplo, quem trabalha contribuindo em cima de R$ 6.000,

0: 60% vai para 3.600. É uma redução muito grande, não é?
1: É louco, é uma redução muito grande.
0: É, mas Tom, tem que lembrar também que quando a gente fala de tempo especial, tem aquela conversão de especial em comum que multiplica para a mulher por 1.2 e para homem por 1.5.
1: Sim.
0: Então essas conversões, ela pode ser feita no período de antes da reforma da Previdência. Então, muitas vezes, a pessoa não tem só 25 anos, entendeu?
1: Entendi.
0: Tem mais. Então, assim, ó, por exemplo, a mulher com 25 anos, ela tem 60% mais 20%, porque ela já está passando 10 anos dos 15 anos do cálculo. Então, ela já tem um cálculo de 80%, entendeu?
1: Entendi.
0: Então, já não é uma perda tão grande. É. Para quem está cansado e querendo mudar. É. E você há de convir comigo que uma pessoa de 52 anos de idade, por exemplo, é muito nova para parar de trabalhar.
1: Muito.
0: Totalmente, não é?
1: É verdade.
0: Então ela vai receber a aposentadoria dela e mais o salário se ela continuar trabalhando, confere?
1: Confere.
0: E parar de pagar.
1: É. É verdade.
0: Né?
1: É, tem
0: então,
1: razão.
0: Então, às vezes... essa pessoa que já tem o direito de se aposentar, é interessante fazer um planejamento para ela saber o que ela vai esperar.
1: Isso.
0: Tanto de valor a receber agora, como se ela esperar mais 2-3 anos, qual seria o ganho em detrimento do valor que ela vai contribuir para saber se essa conta é benéfica ou não para ela, entendeu?
1: Entendi. Fazer o cálculo direitinho. Porque às vezes ela saindo agora pode não ser interessante. Pode ser interessante esperar
0: porque,
1: um pouco mais, né?
0: Ó, quando a gente fala que cada ano que passa dos 15 anos aumenta 2%, se a pessoa tem 25 anos de contribuição e 11 meses.
1: Isso.
0: Não tem 26.
1: É.
0: Ela, por conta de um mês, vai deixar de ter um aumento de 2% na aposentadoria dela.
1: É. Então, doutora, o negócio é o seguinte. Lamentavelmente, hoje você não pode requerer uma aposentadoria sem antes conversar com um especialista, com um advogado que trabalha nessa área, porque você pode ter um prejuízo grande nos valores que você vai receber. Tem que se orientar.
0: Infelizmente, Tom, é triste uma realidade dessa, não é?
1: É muito
0: porque
1: triste.
0: Porque é um serviço que é prestado pelo governo, mas não é prestado direito.
1: Não tem. Isso eu acho, no meu modo de entender, que os próprios funcionários do INSS deveriam ser orientados para mostrar àquela pessoa, olha, se você esperar mais um mês, dois, você vai ter um ganho melhor, espere. Mas não tem essa orientação. Não tem
0: porque
1: essa orientação.
0: Porque existe isso, sabe, Tom? O servidor do INSS, ele tem a obrigação, isso está na lei, a obrigação de informar ao cidadão brasileiro o melhor benefício. Ele tem essa obrigação. Se ele vai fazer um cálculo para concessão de um benefício e o cidadão tem direito a outro, ele deveria informar que existe um benefício melhor do que o que foi solicitado.
1: É.
0: Mas isso não acontece. Na grande maioria dos casos, eles fazem dar o benefício de menor valor.
1: É incrível,
0: infelizmente.
1: Né? É incrível. Bom, quem está acompanhando o papo da gente aqui, quem quiser tirar dúvidas, eu vou colocar o telefone aqui, você anota 996-86-3123, doutora Ana Flávia Carneiro. Eu repito, 996-86-3123. Esse tema é muito interessante, aposentadoria especial depois dessa posição do Supremo Tribunal. Então, vamos aguardar, portanto, que você faça um estudo na hora de se aposentar para não ter prejuízo, né? Diante de todas essas orientações que a doutora Ana Flávia Carneiro colocou aqui. Se você não deu para pegar tudo, então às vezes a gente fica falando e o ouvinte não se situa bem, de qualquer forma está aqui o telefone para você ter um esclarecimento. 996-86-3123. Doutora Ana Flávia, muito bom o tema de hoje, hein?
0: Muito bom, Tom, porque quando a gente fala de STF, a gente só

0: fala de decisão desfavorável ao segurado, não é?
1: É, essa vez veio então, favorável.
0: Essa aqui veio, pelo menos, tirando esse limitador, porque realmente essa mudança que veio com a reforma da Previdência para quem trabalha com agentes nocivos foi muito prejudicial, Tom.
1: Muito prejudicial.
0: Então, quem estiver nos escutando, que estava esperando a idade ou que teve uma negativa, procure seus direitos, porque o STF agora garantiu o direito à aposentadoria especial sem o limite de idade.
1: Perfeito. Então, obrigado, doutora Ana Flávia. Tenha um domingo maravilhoso aí com a família, hein?
0: Obrigada, Tom. Beijo grande. Fiquem com Deus. Uma semana abençoada. E até domingo, se Deus quiser, Tom.
1: Até domingo que vem. Agora nós vamos encerrar o programa trazendo Maurício Benevides, essa voz belíssima do Maurício Benevides, cantando uma música interessante. Essa música, ela foi composta, letra e música, de Mozart Brandão. Que eu conheci o Mozart Brandão. Conheci a esposa dele também, família. Então, Maurício Benevides gravou Se Voltares a Mim.

Tudo bem. Maurício Benevides cantou a música Se Voltares a Mim, de Mozar Brandão, meu querido e saudoso Mozar Brandão e querido e saudoso Maurício Benevides também. Meus amigos, terminou o programa de hoje. Desculpem aí alguma falha que possa ter acontecido, né? Mas a gente procurou fazer o melhor. O melhor do nosso esforço. Às vezes alguns nomes a gente não cita porque chega de última hora. Mas eu agradeço o carinho de todos vocês. Eu quero lembrar que amanhã cedinho, Bom Dia Nordeste estará no ar quando os primeiros raios de sol estiverem iluminando o horizonte livre das Américas. Quero agradecer ao William Fortunato, que deu baile mais uma vez, chegando cedinho aqui, organizando tudo, tomou um banho de chuva e chegou todo molhado, parecia um pinto molhado na chuva, mas deu conta do recado bem direitinho. Um abraço, gente! Até domingo, hein, com o programa Conversa com o Tom. Se Deus permitir, claro.

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0: de 2026. After Day. Eita, que era o jogo da seleção, Assunção? Foi ontem. Foi ontem? Eita, como diz o
1: Brasil, meu amigo. Brasil, Brasil!
0: Rapaz, o que a gente vai ouvir, que eu vou colocar no ar, agora tem que respeitar. Mas quem quiser mandar mensagem, dando opinião do que você achou do jogo... Olha, é opinião, não é esculhambação não, viu? Porque se você mandar mensagem esculhambando, eu tiro na mesma hora. Não boto no ar. Mas se você quiser dar uma opinião sensata, a sua opinião, daquilo que você viu no jogo de ontem, você vai ligar, mandar mensagem pra gente. Ou uma mensagenzinha também, pessoal, ó, 30 segundinhos, que é pra todo mundo participar. Não vamos fazer podcast não, né? Porque tem uns caras aí que... Eu sei que todo mundo aqui entende de futebol. Mas o cara passar 5 minutos falando... Aí fica difícil porque a gente não quer cortar muitas vezes e tal. Vai lá, 40, 45 segundos tá bom, né? 1 minuto extrapolando, pronto. 1 minuto, vamos combinar 1 minuto. Até 1 minuto. Aí você pode participar. 12 horas e 3 minutinhos na Grande Fortaleza. Eu dou já o número... do WhatsApp que você vai mandar a mensagem. Tá legal? Está começando, está entrando. Bota, Assunção! Bota, Assunção! Bota
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0: Pronto, tá aí. O WhatsApp já está no ar. Já estou aqui conectado. Pessoal, de vez em quando vocês vão ver uma tossezinha por aí que a gente vem se recuperando. E eu tô com as minhas cordas vocais um pouco arranhada, né? Não é gripe, não é nada, né? Só a corda vocal mesmo, de tanto gritar, de tanto falar. Aí a gente fica com esse bichinho. É o bichinho do Han-Han, né? Eita! Olha, Jurani, igual a tia aqui, ó. Eita! Tá no ar, Domingo Esportivo, na direção de jornalismo de Delfonso Rodrigo Dudu, na direção de programação Fábio Ambrosio, e como diretor de esporte também, Gustavo de Negreiros, na coordenação esportiva. Quem é, Assunção? Quem é o coordenador? A gata show, Denise Santiago. É assim, é? Ixi, aí não, é um gatinho, mano. É gata, não é gatinho, não. Na operação de áudio hoje aqui, Augusto Assunção, professor. Rapaz, falar em professor, cadê o professor, hein? Sabe quem é o professor, né? Lá da Cidade 2000? Eita, sumiu. Torcedor do Fortaleza. É isso, pessoal. Vamos... Nesse instante, quem estava aqui era o William Fortunato. Também é outro bom. Se liga na sintonia aqui na Verdinha, 92,5. Lá em Sobral, 103,7. Lá no Cariri, 107,7. 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E vamos logo pegar aqui o que é que o pessoal tem pra gente falar nesse programa de hoje. Meu lado direito, Neuza Pires. A Neuza Pires, que é jornalista, que é psicóloga, que é desportista, ex-árbitra de futebol, é mãe. Essa é a mais difícil de tudinho, viu?
3: É a mais difícil, com certeza.
0: Professora de educação física. Quer mais?
3: Acho que por enquanto é
0: por
3: isso.
0: Por enquanto é um bocado de coisa, viu? Neuza, obrigado pela sua presença mais uma vez. Fiquei muito feliz quando o Jurandir Parente, que ainda continua ausente do programa, até, eu acho que até o final do mês o Jurani vai ficar ausente. Nesse
3: tá
0: momento,
3: nos Estados ainda... Unidos, será?
0: Com não, é nos Estados Unidos de São Paulo ali, bem ali pertinho, no interior de São Paulo, curtindo a sua netinha. Daqui a pouco ele está partindo para Santa Catarina para proferir e também para assistir algumas palestras que ultimamente ele tem se dedicado muito a esse caminho, né, das palestras aí do mundo...
3: Corporativo,
0: né? Personal, monitorias e etc. O Jurani vai.
3: Consultorias bem bacanas, assuntos bem interessantes.
0: Bem bacana,
3: para desenvolvimento

0: Pessoal,
1: pois é, boa tarde. Dê o seu destaque, diga o que você quiser falar aí, que quem manda aqui é você hoje.
0: Boa tarde, obrigada mais uma vez pelo convite, satisfação estar aqui. Destaque, acho que o jogo de ontem do Brasil, né, que deixou a desejar.
1: E teve jogo ontem.
0: Pois então, alguns atletas aí deixaram a desejar. Eu senti falta de ver o Endrick em campo. Eu acho que apesar...
1: Será que foi só você que sentiu?
0: Eu acho que apesar da pouca idade, ele tem uma maturidade, uma dedicação ao futebol que é bacana de se ver. Uhum. E eu acho que faltou isso no jogo de ontem.
1: Olha, impressionante também, Neuza, como a gente fica tentando enxergar, e aí eu vou pegar já o boa tarde também do Frank Santos, que está conosco também aqui do meu lado esquerdo. Daqui a pouco o Lauriberto Braga deve estar chegando também, que é o aniversariante do dia, deve estar comemorando por aí ainda, viu? Ou então ele está vindo correndo, porque o homem já para gostar de correr, viu? E, Frank, eu não estou vendo assim, uma repercussão muito interessante depois do jogo, inclusive na própria imprensa esportiva, sabe? Então eu já pego o seu boa tarde e já vou dando esse toquezinho aí também para que você possa desenvolver alguma coisa. Você dá seu destaque do dia e a gente vai conversando.
2: Boa tarde, Walter. Boa tarde aos ouvintes aí da Rádio Verdinha, ao Jurani, que tá lá viajando ainda, né?
1: É.
2: Tá passando essa fase aí lá no Sudeste.
1: Quer
2: do país.
1: Mais trabalhar, não,
2: hein? Quem pode, pode, né? É um prazer e boa tarde à doutora Neuza, tá bom? Como você disse aqui, a mesa é quase sempre muito qualificada aos domingos na Verdinha. O destaque é a Copa do Mundo, não dava para ser outro destaque, né? Apesar da Série B não parar, isso aí é uma coisa interessante, porque eu acredito que isso vai influenciar bastante dentro da Série B, porque a torcida passa a ter um foco diferente, né? Mesmo a seleção frustrando bastante a torcida brasileira no jogo de ontem, há sim uma necessidade de se acompanhar a Série B, Ceará e Fortaleza participando do Campeonato Brasileiro, mas o destaque foi o jogo de ontem, né? O jogo de ontem do Marrocos. O Marrocos fez um grande jogo, foi uma seleção que deu gosto de ver, e por acaso o Brasil estava jogando com eles ontem. Então, o jogo do Marrocos foi bom e merecia a vitória.
1: E quem ganhou ontem, e é o primeiro do grupo do Brasil, foi a Escócia, né? A Escócia acabou ganhando de 1-0, um golzinho simples do Haiti, mas ganhou. Eu não assisti ao jogo, eu estava com tanta raiva depois do jogo do Brasil que eu me isolei também. Eu acho que esse sentimento que acaba passando por nós também como imprensa, acaba sendo refletido também nos torcedores de uma forma geral, né?
0: Sem dúvida.
1: Eu não vi, assim, muito desagrado, mas também não vi muito agrado. Quer dizer, é um negócio que tá assim, um pouco banho-maria.
2: Interessante que a própria geografia urbana, né? A nossa geografia em Fortaleza mostra a empolgação, porque eu não lembro, nas outras Copas, depois da Copa do Brasil, de ter as ruas enfeitadas, o pessoal pintando novamente, coisa que era muito comum a gente ver.
1: A gente viu muito, né? Pouco, né?
2: E esse ano, eu acho que teve mais, né? Toda a polêmica que gerou nas redes sociais, da convocação do Neymar, eu acho que isso trouxe...
1: Depois da convocação do Neymar,
2: gerou essa empolgação, né? E ontem, o que é que observou? Todo mundo já preparado, os bares todos cheios, o pessoal colocando TV na calçada, e eu tava no evento da academia lá que a minha esposa treina, e eles fizeram a festa junina junto com o jogo da seleção, né? Então a gente ficou lá, depois do jogo aproveitou, teve a festa, então pra gente foi bom porque aproveitou a festa de qualquer maneira. Mas no retorno, depois de meia-noite, praticamente todos os bares vaziados, ninguém na rua, ninguém brincando.
1: Perfeito.
2: Se fosse gol, a gente observa, se tivesse ganhado, feito um gol, com certeza, até hoje estava a gente comemorando. Então a gente observa na própria cidade o efeito de um mau jogo da seleção brasileira.
1: Olha, pessoal, está no ar já o Domingo Esportivo e com esses destaques principais aqui, que ambos foram com relação à Copa do Brasil, a gente começa o Domingo Esportivo. Mas para começar, antes de falar e de aprofundar mais sobre o assunto Copa do Mundo, vamos conversar um pouquinho sobre o nosso futebol, porque a Série B não parou. Fortaleza jogou no meio da semana, Ceará jogou no meio da semana. O Ferroviário tá jogando, se eu não me engano, jogou ontem o Ferroviário,
2: Série D.
1: Né? Série D. Foi. E como é que foi o jogo do Ferroviário?
2: Vou olhar aqui agora.
1: Ceará joga amanhã também. Fortaleza na terça-feira. Mas durante a semana a gente teve tanto o jogo do Fortaleza como o jogo do Ceará.
2: Ferroviário 1-0 ganhou do Fluminense.

0: Fluminense ontem.
1: Fluminense do Piauí. Isso. Ganhou de 1-0.
0: Isso. O Atlético. Coach quem? O gol, deixa eu ver aqui. Foi um bonito gol, inclusive eu vi. Né? Ontem teve pela Série D, o grupo daqui, que tá o Ferroviário, encerrou ganhando o Fluminense, o Tirol perdeu para o Piauí de 1-0 e o Atlético perdeu de 3-2.
1: É mata-mata já?
0: Não, agora vai primeiro mata-mata agora.
2: É, né? Fase de grupos.
0: Isso, acabou a fase de grupo agora, todos os jogos foram
1: aí ontem ainda tempo. Foi da fase de
0: grupo. Foi a última rodada.
1: Foi a última rodada da fase de grupo.
0: E aí,
1: eu pergunto assim, viu,
0: o líder dessa,
1: eu pergunto grupo. Assim, Frank, é como se o torcedor lá do outro lado, que muitas vezes não acompanha, estivesse perguntando.
0: Perfeito.
1: É que a gente não saiba não, viu?
0: Isso. Então ontem acabou essa primeira fase de grupos, agora vai ter um mata-mata. Esse mata-mata agora vai ter o enfrentamento dos dois grupos que tinham cearense. No de cá era o Ferroviário, Tirol e o Atlético Cearense, e no outro grupo tá o Iguatu e tal, tá Maracanã. E agora vai enfrentar, o Ferroviário foi o líder desse grupo, vai enfrentar no mata-mata esse outro grupo. Depois eu vou dar uma olhadinha aqui nos cruzamentos para passar pro pessoal aí que torce esses clubes que estão na Série D. Mas o Ferroviário fez uma boa campanha e foi líder dessa primeira chave. E para continuar na Série D, eles têm que passar desse primeiro mata-mata e do próximo mata-mata. Então, são dois adversários que o Ferroviário e os times daqui têm que enfrentar em partidas de mata-mata para se manter na Série D ano que vem.
1: Tá legal. E durante a semana, o Fortaleza jogou... Quanto foi o jogo do Fortaleza?
2: Foi 1-0 com o Náutico.
1: 1-0 para o Náutico ou não?
2: Não, para o Fortaleza.
1: Para o Fortaleza. Então o Fortaleza se deu bem jogando fora contra o Náutico. Sim. Né?
0: Parece que é uma grande partida do goleiro do Fortaleza. Pegou tudo,
1: esse,
0: né?
1: Jogo, isso que eu ia dizer.
2: Ele
1: tem um
2: destaque, é o contrário do rival, né? Que o goleiro tem.
1: Esse jogo acabou sendo. Esse jogo acabou fazendo com que o João Ricardo voltasse a jogar bem, né? A ser o destaque da partida. Isso. Né? E o Fortaleza, enfim, ficou. Eu assisti um pouco desse jogo, mais no segundo tempo, mas eu vi um Fortaleza o tempo todo na defesa. Que faz parte também do jogo, é uma estratégia de jogo.
2: Principalmente quando está jogando fora, né?
1: E no final da partida eu vi algumas manifestações de alguns jogadores falando que a estratégia que o Fortaleza usou nesse jogo foi exatamente devido à quantidade de jogos que o Fortaleza teve antes dessa partida, e alguns jogos até decisivos, né? Pela Copa do Nordeste, e enfim... E esses jogos acabaram cansando muito o time. Então, um time cansado, ele não tem a mesma predisposição para ir ao ataque, para voltar, para defender. Então, eles resolveram ficar ali atrás. Mas isso faz com que o outro time fique o tempo todo batendo. Por isso, a grande atuação do goleiro João Ricardo, né? Isso. Pelo menos a gente entende assim. E aí, vocês assistiram os jogos, vocês querem falar alguma coisa sobre esse jogo do Fortaleza? Os três pontos a gente sabe que foi importante. Querem acrescentar mais alguma coisa? Vamos começar com a Neuza aqui.
0: À vontade.
2: Eu acho que os três pontos são importantes para, assim, a manutenção da posição na tabela, né? Fortaleza é o quarto com 21. Esse início de tabela aí tá bem embolado, né? Porque o primeiro tem 25, então vem 24, 23 e 21. Então, assim, serviu para isso. Ainda, né, assim, aquele futebol a desejar, mas para quem estava jogando fora, foi uma estratégia e eu acho que foi válido e garantiu aí os três pontos.
1: Esses três pontos do Fortaleza demonstra que a primeira coisa para mim, sabe, Frank, que o Fortaleza agiu bem, estrategicamente falando, né, de se manter ali no seu sistema defensivo. Mas, por outro lado, para o torcedor, aquele torcedor que gosta de ver o time para cima, o time fazendo gol, o time indo para o ataque, o time sendo proativo, a gente considera um jogo muito feio o Fortaleza ficar só atrás.
2: Para, né, assistir, não é um dos melhores. De
1: Mas
2: fato.
1: O resultado, no final da conta, o resultado em si, são três pontos. Eu via muito torcedor durante a semana dizendo: olha, três pontos do Fortaleza. Três pontos pro Fortaleza. Essa foi a temática do jogo, né, Frank?
0: Gualto, é o seguinte, o Fortaleza, ele, desde o começo do ano, a proposta do Carpini, ela é uma proposta muito ligada a essa característica que você disse. É um time que tem um sistema defensivo

0: forte. É um time que basicamente economiza na criatividade ofensiva, ganha de 1-0, 2-0, só que após um pouquinho antes do Clássico Rei, o Fortaleza teve alguns jogos de ganhar com mais facilidade, 2-3 gols, o time parece que estava produzindo mais. Então eu acho que isso tirou um pouquinho a torcida do Fortaleza daquela desconfiança. Olha, agora encaixamos, o time já era um time que se defendia bem e agora está conseguindo fazer gols. Mas o que é que acontece? Na Série B, nós temos esse problema esse ano, né? Na verdade, não sei se é problema, termina sendo porque a Série A está parada. Como o campeonato continua, e a doutora Neuza aqui, que você disse que era também educadora física, pode falar bem disso, todos os ciclos de preparação de uma equipe, ele é feito por meses, por fases mensais, né? Não dá para você trabalhar um jogador numa pré-temporada esperando que ele jogue o ano todo só com aquela pré-temporada. Então, geralmente, eles fazem ciclos de preparação física, de condicionamento físico, a cada 3 ou 4 meses. Então, o que é que acontece? O time começa naquela fase ainda bem todo mundo travado. É muito comum dos goleiros e zagueiros sofrerem muito no começo do ano, porque são jogadores maiores, têm mais condição física, muscular muito grande. Então, demoram. É igual aquele carro grande, demora um pouquinho para sair, mas quando sai, se mantém mais, né? Já os atacantes já chegam fazendo gol.
1: São mais leves.
0: São mais leves. Aí, quando chega depois de um mês, está tudo muito homogeneizado. Que o principal objetivo da preparação, primeiro é esse, é evitar a lesão e deixar todo mundo dentro de um padrão homogêneo. Quando chega no segundo mês, que no caso dos campeonatos estaduais é quando o campeonato está acabando, o time já deve estar entrando no seu 80%. E quando acaba o estadual, o time não aguenta ali mais um mês no 100%, que é o começo do brasileiro. E aí depois disso há a queda. E aí tem que se começar um novo ciclo de preparação, por isso a importância de você ter um elenco grande, porque agora não dá para você parar o time todo para fazer uma intertemporada. Você precisa colocar alguns jogadores no banco, 2-3 jogos, controlar a carga e dentro da competição reaver essas condições físicas. Então o que é que acontece? Esse período agora de junho e julho é justamente o período dessa baixa, desse vale de condicionamento físico. O time começará a trabalhar em janeiro. Então nós estamos aí há 5 meses de trabalho muito forte com jogos muito importantes. Decisão. Então eu acredito que o Fortaleza ir lá para Recife, se manter no retaguarda, economizar forças e tentar ganhar de 1-0, não é só uma estratégia técnica. Na verdade, é uma necessidade física.
2: Física também. Todos o campeonato os outros... é longo, né? Perfeito. Então não dá para render 100% em todas as partidas.
0: E são elencos
2: até
0: pequenos,
2: o final do
0: né?
2: Ano.
0: Por exemplo, se o lateral direito Maírton, que tem sido um destaque, falou se machucar, será que o lateral direito em reserva vai manter? Então, no fim das contas, Glauco, eu não sei se é isso, porque só quem sabe dessas valências é quem está lá dentro. Mas isso é muito comum nesse período de competição, 4-5 meses, alguns clubes têm uma queda e depois
1: você
0: está melhorando.
1: E você acha que, na sua opinião, na opinião da Neuza também, pode entrar no bate-papo, você acha que nesse período agora, o fato de não ter sido parado a Série B, mas ter essa continuidade, isso é bom ou é ruim? Devido a exatamente isso que você falou, desse condicionamento físico, porque assim, se na Série A o pessoal tá parado, mas eu acho que também não é parado total, não, né?
2: Não, continua treinando, aliás, tem que treinar.
1: Tem que treinar, porque se ficar parado só tomando um e assistindo o jogo da seleção, o negócio fica.
2: Sai de forma.
1: São 40 dias aí, né? Em torno de 40 dias.
0: Na verdade, eu acredito que é ruim, né? Dentro do campo, quando a gente trabalha com equipes, a gente sempre espera que durante aí um mês, muitos jogos, a gente tem um tempinho para dar uma descansada, até porque na educação física, né, todo mundo sabe que o descanso hoje é tão importante quanto o treino.
2: Faz parte do treino,
0: faz
2: né?
0: Faz parte do treino. Então, eu acho que é ruim até porque...
1: Eu acho que duas coisas, desculpe te cortar, mas duas coisas, Frank, que eu acho muito importante na preparação física de um atleta de futebol. Uma é o descanso e a outra é a concentração. Eu vou lhe dizer, concentração não é só o fato em si de ficar isolado como eles fazem, não, de sair da família, fica isolado, não, porque tem muitos que nem tem mulher,
0: sim,
1: nem tem nada.
0: Sim, tem uns até que se cansam mais na noite.
1: Se cansam mais na noite, né? É o fato, o que eu falo da concentração do jogo em si, do próximo jogo, é estar concentrado no próximo jogo. Por exemplo, ontem, e aí eu, aqui é com o Léo, vou puxar uma coisinha sobre o jogo de ontem, mas a gente vai aprofundar depois. Mas ontem eu vi uma tensão muito grande nas feições, quando a câmera dava, dos jogadores da seleção brasileira.
2: E eles disseram isso no final do jogo.
1: Foi, né?
2: Na entrevista no pós-jogo, eles falaram sobre a questão da ansiedade de estreia.
1: É, isso daí também, é por isso que esse programa aqui é um programa

0: que fala só sobre coisas do futebol em si. A gente tem que falar da diversidade que existe
1: do contexto
0: do futebol, né? E é por isso que a gente traz profissionais como vocês, que são convidados para o programa, para poder ajudar a gente a ter esse nível de entendimento das coisas que tem, que estão em volta do futebol, até mesmo para o torcedor que está do outro lado aí também entender por que muitas vezes a seleção, no caso brasileira, que devia ter atropelado ontem o Marrocos, não atropelou. Sim. Existem outros fatores que vão contextualizar aquela partida. Tudo bem, daqui a pouco a gente vai falar sobre isso. Voltando à Fortaleza, voltando à Série B e dando continuidade àquilo que você estava falando. A parada em si, ela é prejudicial, na sua opinião?
2: Na verdade, não. A parada seria importante que ela acontecesse. Por quê? Porque a Série B esse ano, ela é diferente do ano passado. Nós vamos ter uma fase de mata-mata.
0: Mas a mata-mata que vai ter é uma fase entre só 4 clubes.
2: Pois é, mas esses 4 clubes vão ter que ganhar para poder ganhar
0: vaga.
2: Vão
0: ter que chegar lá entre os 6, né?
2: Então, eles vão chegar lá em que nível físico, né? Em que nível de preparação,
1: em,
2: né?
1: Em jogos bem mais disputados, né?
2: Em nível
1: bem
2: de tensão.
1: Mais acirrados, nível de tensão, inclusive.
2: E no caso aqui do Ceará, é um período bem mais quente do ano, que a gente já começou a acabar as chuvas, né? Então,
0: isso aí ajuda. Calor demais,
2: pois, né? É, então essas finais que alguns times terão nessa fase agora, era bom que todo mundo tivesse no nível físico maior. Então vai ser muito importante, igual esse contexto que você falou, e abrindo parênteses da seleção, a janela, né, de inscrições, de contratações, né? Essa vai ser importante, porque talvez esse jogador que vem de um nível maior, descansado,
0: eu vou,
2: seja o referencial.
0: Eu vou quebrar o protocolo aqui. Parabéns pra você. Aniversário hoje, rapaz, do nosso convidado que tá chegando aqui, entrando agora.
2: Vem correndo.
0: Professor Lauriberto Braga, vem correndo. Aí, bota o Assunção aí, botando aí. Parabéns. O homem veio todo de azul, não sei se é homenagem à seleção brasileira. É grande. Puxa aquela cadeira lá e arranja um microfone. Quem? Ah, é? Peraí, bote, vai.
3: Parabéns pra você.
0: Olha aí, rapaz.
3: Nessa data querida.
0: Roberto Carlos.
3: Muitas felicidades. Muitos anos de vida.
0: Tá aí, rapaz. Até o Roberto Carlos vai dar parabéns.
2: Pode.
0: Lauriberto Braga. O Lauriberto. 61 aninhos, né?
4: 61. 14 de junho de 1965, faz as contas aí.
0: É, eu vou fazer 60. Eu sou de 64, então sou um pouquinho mais velho.
4: Eu sou filho da Revolução.
0: É.
4: A Revolução foi 64.
0: Então eu também sou.
4: Um ano. Você é filho da Revolução.
0: É, eu acho que na hora da Revolução lá, papai e mamãe estavam lá só treinando a Revolução.
4: O pessoal de direita, Revolução, né?
2: Foi
4: o pessoal de esquerda foi golpe, né?
0: Eu tenho uma admiração muito grande pelo Lauriberto Braga. A gente quebrou aqui um pouquinho o protocolo.
4: E o Roberto programa. Carlos Braga me mandou joia.
0: É,
4: meu primo.
0: O Lauriberto Braga.
4: Ele é meu primo, ele é meu tio.
0: Cara. Ele já tá com 80 e cacetado. 84, se eu não me engano. E o Lauriberto é um cara que é do bem, né? Eu fazer essa pequena homenagem que a gente fez aqui, quebrando o protocolo, Lauriberto, porque eu sei que você é um cara que gosta de acompanhar também. Você está participando lá na PCDEC. Rapaz, o homem parabeniza igual a Inês Cabral. Fala, Inês Cabral!
4: A Inês Cabral não conta no aniversário.
0: Não, ela
4: ontem,
0: sempre
4: não, hoje,
0: né?
4: O mais loyal lá na
0: então,
4: Rádio Assunção.
0: Então, também. Esse pessoal que se lembra dos outros são altruístas de graça, assim. Eu considero que são pessoas do bem, né? Que são pessoas que a gente sempre pode contar para o que der e vier. Porque tem muito puxa-saco por aí, puxando saco de gente que ganha dinheiro, que não vale um cibazol, como dizia meu pai.
4: Vale cibalena, né?
0: É. Cibalena era um... Cibazol era...
4: Era mais antigo.
2: Era mais antigo.
0: Se não vale um cibazol.
2: Cibalena ainda tem, né?
4: Tem?
2: Cibalena
4: nas escondidas ainda nas contas da farmácia.
2: Não, né?
4: Sorrisal tem.
0: Sorrisal
4: tá R$1,00.
2: Neusaldina é que tem, né?
4: Neusaldina tem.
0: Pois é. Então, Lauriberto, sinta-se homenageado no dia. Eu trouxe até um presente.
4: Oh, meu Deus do céu.
2: Olha aí, as coisas melhorando.
1: Eu queria falar da minha.
4: Olha o Bahia, rapaz. Ouro
0: pra quem
4: branco,
0: não
4: ouro
0: está
4: branco,
0: vendo, ouro trouxe branco, um chocolate pra ouro
2: ele. É bom, depois da corrida é bom, né?
4: Depois da corrida. Eu participei da corrida hoje da Copa,
0: sim,
4: lá do nosso amigo Fernando Elpino, né, que é organizador de várias corridas aqui em Fortaleza. Aliás, eu venho de 3 corridas seguidas.
0: Sim.
4: Na PagMenos.
2: Estávamos

0: Contada PagMenos, né?
1: No domingo passado do Vozão, lá no, na Arena Castelão.
2: Foi ali.
1: E hoje volta. Foi na areia, ó, cara.
2: Eita!
1: Correr na areia 3 quilômetros.
0: Eu...
1: Foi brabo ali na Praça do Futuro, mas fiz.
0: Professor, eu sou igual aqueles lutadores antigos. Meu joelho tá tão ruim, quando eu corro, preciso de 6 meses pra me recuperar pra próxima.

0: Alô, Fran Nogueira.
1: Franqueado.
0: Alô, Fran Nogueira, alô, Alano Maia. O Alano Maia não ouve esse programa, não. Mas o Fran Nogueira ouve. Alô, Fran Nogueira, e o Lauro Berto fazendo às vezes de meio campista aí pra, pra gente fazer uma parceria legal com a PCDEC, levar o pessoal pra, o BNB, praia, né?
1: O praia e o Santos Dumont.
0: O Santos Dumont. Eu joguei muito futsal ali no Santos Dumont, né?
1: Eu fui BNB, né? Fui BNB dos 15 aos 18 anos. Aí levava a reca todinha, viu, Grau? Lá pro BNB ali da Santos Dumont. Tinha duas entradas. Como eu era só podia entrar duas pessoas. Aí eu entrava duas pessoas por uma entrada e mais duas para outra.
0: Aí formava os quatro. A gente vai ali beber uma águazinha, né? Porque o Lauro Berto chegou, não, mas a garganta ficou seca. Aí daqui a pouco a gente volta depois do intervalo. É só uns 42 minutos por aí.

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0: 12 horas e 31 minutinhos na Grande Fortaleza. Aqui no estúdio, deixa eu ver quantos graus vai aparecer ali agora. 23,7 graus. Lá fora deve estar uns 30 graus,
1: por aí, 28 graus. A sensação deve estar quase 40.
0: Porque tá, deu um chuviscozinho, né? Aí a gente... Mas continua aquele abafado, né? A gente tá falando aqui,
1: Laura. É a chuva da gripe.
0: A gente tá falando aqui sobre Série B ainda. A seleção...
1: Daqui a pouco.
0: A gente falou do jogo do Fortaleza e tudo, e a Neuza já falou, o Frank já falou, a gente tava falando exatamente sobre a condição desse jogo do Fortaleza contra o Náutico, que o Fortaleza ficou o tempo todo atrás, se resguardando fisicamente, porque vinha de alguns embates...
1: Negativos, né? Que
0: foram também negativos, né? Mas, assim, alguns embates de desgaste físico.
1: Sim.
0: Então, a estratégia que foi, pelo menos, divulgada pelo seu próprio treinador, foi de se resguardar, armando o time ali no sistema defensivo, porque ele não tinha ninguém para estar indo todo tempo subindo, para descer, não aguentava.
1: Também, né,
0: e aí, o que você viu, o que você tem a comentar desse jogo do Fortaleza, não sei se você assistiu ao jogo.
1: Assisti.
0: Pois é. Do jogo do Fortaleza... Ouviu, né? É mesmo que assisti. Mas aí, o que você achou?
1: O Fortaleza, ele vinha de reveses, né? E ele fez um jogo cirúrgico. Defensivo.
0: Fez o gol e se trancou.
1: Garantiu os 3 pontos.
0: E faz parte do jogo também. Porque o torcedor, ele ia assim, não, o Fortaleza jogou nada.
1: Mas não ganhou.
0: Meu amigo, é uma estratégia.
2: Se tivesse jogado e perdido, tava pior.
0: Ele ganhou os 3 pontos, era muito pior.
1: Ficou entre os 4 de novo, né? Do grupo lá de cima.
0: Rapaz, o que tem de mensagem aqui

0: chegando pra mim.
1: Só me esculhambando?
0: Não, mas sem brincadeira nenhuma. Muita mensagem mesmo.
1: Que bom, é audiência.
0: Eu vou colocar aqui as não lidas, pra gente ver só as não lidas.
1: Aí fechando, viu, Glauber, a questão de Fortaleza. Eu vejo o Fortaleza como um potencial candidato a subir. Não sei se eu já posso falar do Ceará.
0: Não.
1: Não, né?
0: Depois das mensagens. Que senão o pessoal vai esculhambar aqui. Deixa eu ver aqui quem tá mandando mensagem, já dá uma geral aqui. Tirar o óculos para ver se eu enxergo.
1: Eu boto o óculos para enxergar e ele tira para enxergar.
0: Ele tira para enxergar. Tem um torcedor do Fortaleza aqui que mandou uma mensagem. Deixa eu ver aqui. Dá para sair aí? Ou...
1: A Rocha?
2: Tarde,
0: grava
2: calado.
0: Diria
2: que a seleção brasileira tá mais fraca que caldo de bilho. Eu sou mais o meu Fortaleza jogando.
0: Eita.
2: Valeu, boa tarde pra todos.
0: Valeu, boa tarde. Deixa eu ver aqui, ela não disse o nome dela, mas deixa eu ver se tem aqui a Raquel. A Raquel que é torcedora
1: do
0: Fortaleza e está sempre nos ouvindo aqui aos domingos também. Ela disse que gostava muito da minha voz.
1: Apaixonou-se.
0: Mau gosto, Raquel. Não, Raquel, você tem bom gosto. Tô brincando.
1: Deixa eu ver aqui.
3: Boa tarde, meu querido Glauber Calado.
0: Fala, Aureliano.
3: Eu sou Padre Aureliano, aqui de Itapipoca, torcedor do Ceará. Gostaria de dizer que a seleção brasileira não dá gosto nem a gente ouvir, mas a gente assistir. É triste, triste. E gostaria de dizer que eu sou também apaixonado pelo Ceará. Se eu fosse o ex-presidente também, que não presta pra nada. Mas deixa o Anderson Batatais, que é melhor do que contratar esses embuchos aí de treinador que ninguém sabe nem de onde vem, viu?
0: Rapaz, será que
3: muito obrigado, Glauber.
0: Só muita reza.
1: Não é não. Rapaz, o pai é de Itapipoca. Eu já lhe disse que eu tô morando na Praia da Baleia, Itapipoca.
0: Então já se mudou de
1: Malicuia.
0: É mesmo? Aí vem só no final de semana.
1: Peguei até a ostiga lá, quando eu fui pegar um coco.
0: Aí tá vindo só no final de semana,
1: né? Corrido.
0: Tá certo.
1: E participar aqui do programa da Verdinha, seu convite do Jurandir
0: Padre. Padre Lauriano. Padre
1: Lauriano.
0: Não, mas é lá de Itapipoca, ele sempre participa aqui do nosso programa. Um abraço pra você lá em Itapipoca, que é a terra do Moura Pinto, rapaz. Grande Moura Pinto.
1: É nosso representante da PCB.
0: É nosso representante, exato. Deixa eu ouvir mais um aqui, que é o... esse é o Porfírio. Deixa eu ver aqui o que é que o Porfírio tá dizendo.
4: Alô, boa Porfírio. Tarde, galera da Verdinha.
0: Isso, Porfírio.
4: Aqui é o Porfírio da Praia do Futuro. Olha, assim, na minha opinião, o Brasil não jogou ruim, não. Não jogou ruim. É porque ele pegou também uma seleção do nível dele. Se a gente se a gente for analisar, os jogadores são todos jogadores que jogam na Europa, são jogadores bons. Então, não seria nenhuma novidade sair-se 1-0 pro Marrocos. 1-1,
0: eu tô entendendo,
4: tá certo,
0: que
4: tudo
0: que ele
4: bem, tá tranquilo, entendeu? E o primeiro jogo é assim mesmo, a seleção, o primeiro jogo, a gente entra com nervosismo.
0: Né?
4: Mas assim, Marrocos é bom, é um time massa, entendeu? Então, é isso. Na minha opinião, Brasil não jogou ruim.
0: Só exagerou.
4: É isso, valeu, boa tarde pra todos.
0: Valeu, cara. Você só exagerou, pô, filho, ele não é um time massa. Não, não. Esse time massa aí foi que houve um certo exagero da parte
1: do torcedor. Começou a gente falar em Copa, mas os torcedores já estão aí, os ouvintes falando. Eu já tô com raiva, porque eu tenho a loteca da Copa agora, né? Os 14 jogos dessa primeira rodada estão na testa da loteca dessa semana. Eu já errei os meus dois jogos. Botei Brasil, deu empate. Botei empate entre Haiti e Escócia, deu Escócia. Tô fora.
0: A Escócia deu de 1-0, né? Deixa eu ouvir aqui mais um aqui, peraí.
5: Bom dia, Glauber. Aqui é de Goiânia, Nelson Mesquita.
0: Fala, Nelson.
5: O pessoal tá começando a especular aí os times interessados no Melk, né? Aí tem um Bora Borracha aí.
1: O Melk aqui é do Tirol.
5: Tá falando que o Ceará tá quebrado, que tá devendo. Quer dizer, os caras são torcedores do Ceará. O Ceará, rapaz, ele tá organizado.
0: Tô tá igual aqui, macho.
5: Quando atrasa é poucos dias. O Fortaleza deve mais de 80 milhões. O Sport deve mais de 80 milhões. E o Goiás aqui, Glauber, eles pegaram 24 milhões emprestados para pagar em 36 meses. 1 milhão por mês, não pagaram. Aí fizeram um acordo agora, 60 milhões, 60 parcelas de 640 mil. Quer dizer, o Goiás está na maior crise. O Ceará não tá quebrado, não, gente. O Ceará deve 85 milhões, foi feito o balancete, mas é parcelas para pagar durante o ano.
0: É de imposto.
5: Tem renda, tem venda de jogadores, né? Então o pessoal fica exagerando. O Ceará tem que garantir a folha de pagamento todos os meses. E se a

0: casa é poucos dias, mas paga. Aí fica esse pessoal de bora por racha aí de torcedor do Ceará, falando que o Ceará tá quebrado, pessoal. Entendeu? Isso aí é um verdadeiro absurdo.
1: É, né?
0: Isso mesmo foi vendido.
1: Bora, Nessa.
0: Ele tem o
1: passo beba águazinha aí, eu vou beber água pro aqui.
0: Brasil, e mais de 100 milhões pro exterior, rapaz. Se o presidente for vender, no mínimo ele vai vender aí por 30 milhões e ficar com 20% do passo do jogador.
1: Tá certo. Aí isso aí foi o Enéas, opinião dele. E já que a gente falou de Fortaleza, e antes da gente entrar de vez na seleção brasileira, o Ceará jogou no Havaí. Contra o Havaí na quarta-feira, né? E acabou vencendo a partida por 2-1, quando ganhava de 2-0, e acabou levando um gol que assustou muito, né? Então vocês devem ter visto alguma coisa, se não assistiram o jogo todo, como eu assisti, mas devem ter visto alguma coisa, e vamos falar um pouquinho sobre essa partida também, para depois a gente descarregar aqui na seleção brasileira na Copa Uau, do Mundo.
2: Só para não deixar passar em branco, a questão das classificações da Série D, que eu disse Sim, que ia procurar para você, passar, tá? No grupo M, o Iguatu foi o primeiro lugar, com 20 pontos, o Maracanã foi o segundo lugar, com 19 pontos, depois passou o Paraíba e o Sampaio Corrêa. Então, duas boas campanhas, tanto do Iguatu quanto do Maracanã. E no grupo N, o Ferroviário foi o primeiro lugar, com 21 pontos, o Piauí foi o segundo lugar, com 17, o Fluminense... do Piauí foi 14 pontos, foi o terceiro, e o Altos foi o quarto, e o Tirol e o Atlético Cearense não os classificaram. Então, teremos ainda aí nesse...
1: Foi que houve com o Tirol, você estava tão entusiasmado na última...
3: A combinação de resultados não deu
2: certo. Na verdade, né? O Tirol, ele só veio praticamente jogar nessa segunda volta, né? Porque teve duas vitórias, um empate e uma derrota.
1: Só dependia dele, né?
2: Só dependia dele, só que é o jogo fora de casa. O Altos, o adversário também precisava ganhar. Então, na Série D, né? Se na Série B jogar fora já influencia muito, na Série D ainda mais, né?
1: Principalmente com relação à estrutura que a Série D tem de campos de futebol.
2: O Tirol, na verdade, acho que demorou um pouquinho para acertar a mudança de treinadores, jogadores que saíram do estado da Fares Lopes para o estadual, que não ficaram, né? Como o Ciel, como o Escariu, estava na Fares Lopes, não ficaram para o Cearense. Aí no Cearense já foi mal. Aí trouxeram jogadores e treinadores também que não deram certo. Então, eu acho que o Tirol, ele teve um ciclo no profissional dele, teve um ciclo aí de transição de um campeonato para o outro que não foi bom de contratações e o time demorou um pouquinho para encaixar e não deu mais tempo.
3: Mas eu acho, viu, Fred, que o Tirol perdeu a classificação nos jogos com o Ferroviário.
2: Com o Ferroviário, o primeiro jogo estava ganhando e teve a virada no finalzinho, né? E no outro também jogou até melhor.
1: E o Ferroviário agradeceu.
3: Sim.
2: Agora, o Ferroviário era assim, eu vi os jogos, o Ferroviário era o melhor time desse grupo, tecnicamente.
1: Eu vi uma cena interessante.
3: O Ferroviário classificou-se sobrando ponto. Podia ter emprestado isso.
2: O Ferroviário tem dois jogadores.
1: Eu vi uma cena interessante nas redes sociais, no jogo do Ceará, tava lá o Vina sentado com o Zanocelo e o Alex Silva. Aí chegou o Ciel. Eu digo, vixe, será que o Ceará vai contratar o Ciel?
2: Rapaz, se for o Biafra, joga mais do que o Vina, viu?
1: Rapaz.
2: Eu e o Ferroviário tem alguns jogadores interessantes, o pessoal do Ceará e de Fortaleza aí a observar.
1: Eu gosto
2: o Lucas
1: muito
2: Black,
1: do Lucas Black.
2: É o melhor segundo volante do futebol cearense hoje.
1: Eu gosto muito dele, do futebol.
2: Tem o Mena, um ponta também, que é muito danado. Se eu não me engano, é colombiano, é equatoriano.
1: O problema do Mena é mais o homem leva cartão amarelo demais,
3: É pior que o Richard.
2: Ele é meio agoniado,
3: jogo,
2: né? E um lateral direito, que eu não lembro o nome agora também, que é muito bom jogador. Também um lateral negro, cabelo assim meio jamaicano, mas ele é muito bom jogador. Então, e o Thalisson, o meia também, é um bom jogador, apesar de ser aquele jogador de alguns lampejos.
1: Eu acho que são jogadores que poderiam estar no plantel, né?
2: Agora, o Lucas Black, com Ceará, certeza, se bobear, é melhor. Pelo que mostra, é melhor do que muitos que
1: lá
2: estão
1: no Maranhão tem um vagalume lá. Um homem entra no jogo, acende uma luz.
2: Então, pronto, vai. Só para deixar aqui o pessoal da Série D aqui, que já está tudo anotado.
1: Deixa eu ouvir a Neuza com relação ao jogo do Ceará, Neuza. E aí você assistiu o jogo.
4: Eu só assisti alguns lances, mas assim, o destaque de fato é pro Melk, né, que marcou os gols. E pra
1: vem fazendo a diferença, né?
4: E pra provar aí que, assim, jogador da casa pode se destacar e fazer milagre. E eu acho que é tudo que os dois clubes, no caso daqui do estado, precisam, né? Assim, nesse momento de reestruturação financeira, quem sabe investir e apostar mais. Nas categorias de base e aproveitar os atletas.
1: Eu acho até que o Batatai,

0: lá, né? É o Batatais lá.
1: É, ele que comandou a equipe pois e talvez é. Justamente por isso ele tenha essa visão.
0: É, eu
1: de,
0: acho que...
1: De trazer
0: que,
1: a base.
0: É, eu acho que se ele ficar mais um tempinho no Ceará, vai pelo menos organizar a casa ali pro próximo. Se o outro que chegar, né, que o outro que vir, no desonerar tudo, porque tem esse negócio na panela do futebol.
2: É, o Batatais...
0: Às vezes vem um treinador e desonera tudo aquilo que...
2: Inclusive, o Batatais, ele começou no Ceará na base, como treinador do Sub-20, ele foi um dos responsáveis pela formação do Arthur Cabral, naquele
1: ano. E ele já tá há bastante tempo, ele já conhece os atletas da casa.
2: Depois ele foi coordenador da base, depois foi auxiliar do avô e trabalhar como auxiliar de outros times profissionais. Então, o Anso Batatais, eu conheço pessoalmente.
1: Ele tem uma experiência bem bacana.
2: E é um cara muito gente boa, um cara bem acessível, ele realmente tem acesso ao pessoal da base e pode, como você disse, o auxiliar dele agora é o Alisson. O Henrique era o treinador do Sub-20, né, do Ceará. Então, hoje a comissão do profissional tem muita relação com a base do Ceará. Então, a gente espera que esse progresso da base, né, e já há alguns anos que a gente vem vendo jogadores da base do Ceará e de Fortaleza aparecendo, continue, né? Vamos ver se o que vai chegar vai manter essa política.
0: É, eu espero que sim.
2: Eu deixaria o Batatais em alguns jogos aí, viu?
0: De desonerar é que eu acho ruim.
2: Eu deixaria ele aí, pelo menos aí umas 5 ou 6 rodadas, porque ele é um cara muito capacitado, trabalhou com treinadores importantes, conhece a base, conhece o Ceará e é um estudioso. Então eu daria aí uma chance para ele, pelo menos umas 5 ou 6 partidas.
0: O Ricardo Maia Ribeiro, ele disse o seguinte, no calendário da CBF em 2026, são 15 dias de férias no ar. No meio do ano e 15 dias no final do ano. Ele chama no alfabeto BCD. Eu não entendo muito isso aqui, não.
3: ABCD?
0: Ah, a série, deve ser, né? 15 dias agora no meio do ano na série A, porque ele não botou o nome série aqui, é por isso que eu não entendi. No meio do ano. E no final do ano, o resto do alfabeto da série, né? BCD.
3: Vamos acabando.
0: É 30 dias direto. Tá certo, Ricardo. É uma informação válida aqui que você está nos dando, né? Ele disse que ontem no Brasil faltou um homem gol no segundo tempo. Os jogadores cruzavam pra ninguém. E daqui a pouco a gente vai comentar sobre essa tua afirmativa também. Deixa eu ver se tem mais aqui algum comentáriozinho.
2: O Melk aqui, viu? Já tem 24 jogos pelo time atual profissional. Tem 5 gols e 6 assistências.
0: Fora os que anularam, né?
2: E aqui nesses jogos aqui...
0: Foi bem uns 3 que foram anulados.
2: Considerando que muitos ele não foi titular, você
0: sabe, né? Que ele tem uma qualidade, das qualidades que ele tem, mas tem uma que é bastante interessante, ao meu ver, que é um jogador também que sabe conduzir a bola parada. O que é conduzir a bola parada? Ele sabe cruzar bem, ele bate tanto com a esquerda como bate com a direita também, uma de cada vez, lógico, sem cair. Mas ele cobra um escanteio com muita pressão, é tanto que o primeiro gol do Ceará foi de escanteio cobrado por ele com o gol do Júlio, né?
3: Júlio César.
0: E o segundo gol ele já tinha ensaiado, a mesma jogada do segundo gol que ele fez, ele já tinha ensaiado 2 outros lances muito semelhante, que ele driblar curtinho, como se fosse um drible de futsal ali dentro da
2: ele
0: grande
2: vem do,
0: área.
2: Ele vem do futsal.
0: Em vez dele bater cruzado, ele batia na paralela, do pé dele, do pé Sim. esquerdo, batendo no sentido do mesmo do pé. Quer dizer, a gente chama paralela, mas batendo reto. É. Ele não batia cruzado, ele batia no sentido do pé. Isso daí, para mim, é uma vantagem muito grande no que diz respeito ao aspecto de qualidade do jogador. Né? A gente fica observando esses detalhes, que são detalhes importantes também, né?
3: Eu, Cláudio, há 15 dias o Frank lembrou a origem do Melk, futsal, mas ele não era atacante, né?
2: Não.
3: A origem, tanto no futebol como no futsal, não era atacante.
2: É, ele no futsal ele era um ala, mas ele foi o futsal até os 13, 14 anos, lá no Tirol, ele veio como um meia, realmente. Meia. Ele veio do futsal para o futebol. E lá do Ceará, do Tirol, ele foi...
0: Ele é um camisa 10.
2: Ele é o 10, ele é um 10 nato,
0: o
2: né?
0: O Wilton Bezerra...
2: É um 10
0: Bezerra.
2: Condutor de bola, não é um 10 como Ganso. É um 10 que conduz bola, né?
0: É, o Wilton Bezerra aqui na Verdinha, ele trouxe uma... Ultimamente, ele tem destacado alguns detalhes de alguns jogadores de futebol que frequentam uma certa zona do campo, ele chama Zona 14. Eu não sei que zona é essa, onde foi que ele viu isso. Mas ele chama Zona 14. Segundo os estudos dele lá, alguém... que determinou que determinada faixa do campo, que seria essa zona 14, que é aquela zona que vai do meio de campo até a meia-lua ali intermediária, centralizado do campo, né?

0: Se eu não me engano, foi essa a explicação que ele deu. Né? E eu acho interessante, porque eu comecei a tentar enxergar...
1: Você foi medir o campo.
0: Fui medir o campo.
2: É o corredor central.
0: Comecei, é, eu comecei a tentar enxergar o jogador frequentando aquela zona 14. Eu não sei por que é 14, mas que aquela zona ali é... Eu achei interessante essas nomenclaturas que dão dentro do futebol, que aparecem, somem de vez em quando, reaparecem, né, na linguagem, é, que acaba ficando comum dentro do futebol. Bom, são 12 horas e 48 minutinhos, é, a gente está... É, só daqui a pouquinho ou já agora? Só daqui a pouquinho, então só às 13 horas, né? A gente vai ter um intervalo e até lá eu ainda quero continuar falando sobre Série B para a partir das 14 horas a gente entrar na Seleção Brasileira. E a Série B, amanhã o Ceará enfrenta o time...
3: Ceará e...
0: Criciúma.
3: E
0: é
3: Criciúma, exato.
0: E o jogo
3: horas.
0: Onde é?
3: Lá.
0: Lá. É lá, né?
3: Lá no Alberto
0: Rios. E na terça-feira o Fortaleza joga. Joga com quem?
3: Fortaleza e América Mineiro, às 20 horas no Castelão.
0: Tudo para o Fortaleza deslanchar e fazer mais 3 pontinhos.
1: É, porque o América está lá embaixo. Né?
0: Tudo para o Ceará é uma parada mais difícil. É. Porque lá fora, contra o Criciúma, é uma parada muito difícil para o Ceará. O Ceará que hoje é o 13º. É o 13º colocado com 13, com 16 pontos ganho. É. O ideal seria uma vitória para poder ele subir, respirar um pouquinho, ficar ali na zona entre os 8 primeiros, 7 primeiros, né? Então a Série B ela tem essa condição também de ter esse equilíbrio no meio da tabela, né? E aí estão deslanchando no o contrário. Estão deslanchando lá na ponta da tabela.
1: Para baixo?
0: O São Bernardo, não, para cima.
1: Não, para cima,
0: né?
1: Para cima. São Bernardo,
0: o São Bernardo Nova, é, né? O primeiro, o Vila Nova é o segundo.
3: Primeiro o Sport... é o Vila.
1: O Vila, já...
3: Vila com 25, o São Bernardo
1: aí,
3: segundo.
1: Aí, tabela aí, eu acho que tá...
0: Não, eu tô pegando aqui.
1: Depende da vários empates, tem critério de desempate agora?
0: É, porque ele disse que o critério de desempate, eles acabam usando aqui.
1: É. Até cartão amarelo vai para critério de desempate em determinadas situações.
0: É, mas ele tem saldo de gols 10, o São Bernardo.
3: Não, na verdade, o São Bernardo está em primeiro com 25 e o Vila também com 25.
0: Mas é o saldo,
3: mas é o
0: de
3: segundo,
0: gols,
3: isso.
1: Aí seriam hoje os que subiriam direto.
3: Isso. Sport
0: depois
3: com 24.
0: Vem Sport e Fortaleza. Estou igual o Enes. Depois vem o Novo Horizontino, Criciúma, Náutico.
3: O adversário do Fortaleza é o último colocado com 3 pontos.
0: E quem tá jogando agora é o Juventude, né? Tá jogando nesse exato momento.
1: Hoje?
4: Não, jogou.
1: Jogou?
4: Tá 3 a 0.
3: E o adversário do Ceará, o Criciúma, o sexto com 20 pontos.
0: Eu vou deixar vocês falando um pouquinho aqui, que eu vou pegar uma águazinha ali, que a garganta é. Agora...
3: É, nesse momento, o Juventude São Bernardo tá ganhando. E Sport.
1: 0x0 ainda?
3: 0x0.
1: E o Juventude 3x0?
3: Juventude 3x0 na Ponte Preta. Isso. Ontem teve Atlético Goianiense e CRB empate 3x3.
1: O que vem me decepcionando, Frank, na Série B é, além do América Mineiro, a própria Ponte Preta. Que era um time que fez um Campeonato Paulista razoável, né, e subiu, né, da C para B e não vem conseguindo, assim, para a tradição que tem uma Ponte Preta, para a tradição que tem um Guarani de Campinas, para falar só dos dois times lá de Campinas. Eu esperava...
3: Já jogou Série A, né?
1: Já jogou Série A, né? É um time centenário, né? Mais do que centenário, a Macaque, e é uma das que vem me decepcionando junto com o América Mineiro nessa Série B.
2: O futebol paulista, né, professor, ele é um tanto inconstante nessa situação. Por quê? Porque lá depende muito dos clubes empresa, né?
1: É.
2: Do patrocínio que a prefeitura recebe, que o time recebe. Então, às vezes...
1: Ou o Bragantino que já tem.
2: Exatamente. Às vezes você tem um Red Bull que patrocina o Bragantino e ele passa a ser como tinha naquela época o São Caetano, que tinha as empresas, né? Então, quando a gente vê assim a Ponte Preta, a Portuguesa, o Guarani embaixo, às vezes é porque... Não teve o patrocínio de uma grande empresa, vem o São Bernardo,
0: uma descontinuidade, né?
2: Isso, que aí é questão dos patrocínios, que lá em São Paulo eles mudam muito, né? Às vezes saem de empresa de uma região. É, Glauco, você falou uma coisa sobre o setor 14 do Ito Bezerra?
0: O Walter é o meu irmão.
2: Desculpa,
0: eu sou o Glauber.
2: Glauber.
0: É o B e o T.
2: Isso é bom a mãe brigando,
1: igual
2: a
1: Lauri,
2: né?
1: Lauriberto, Luziberto, Laurilene, Luzirene.
0: Não, aí eu vou dizer.
2: Eu imagino
0: falta de criatividade.
2: Eu imagino a mãe brigando bem de longe, aí um diz que a parte não foi comigo, não.
0: Não, foi, não, foi,

0: Tita.
1: Glauber, é porque o futebol passou a ser...
2: O Glauber é calado, o irmão dele é falante que
0: não,
2: só.
0: Não, também é calado.
1: Glauber, esse zoneamento do futebol é interessante, porque de um tempo pra cá, fizeram do campo de futebol um tabuleiro de xadrez, né? Porque o xadrez, cada posição é marcada, né? É. Dentro do tabuleiro. E o futebol fez isso. Então, em geral, eles dividem o campo em 21 zonas, setores. Né? É. E o setor do Mel, que é esse setor 14 que eu disse, é o setor do 6-10, só que é o 6-10 clássico, que hoje está acabando. Por quê? Porque os meias clássicos hoje, como são mais habilidosos, como o Melk, com essas linhas muito compactadas, eles ficam meio que espremidos entre os zagueiros e os volantes. Então é um espaço que é muito difícil de jogar, tem que ter uma habilidade acima da média. E aí o que é que aconteceu? Como o Messi, que para mim, depois do Zico, foi o melhor, número 10 que apareceu...
0: parece que não tem um substituto não,
1: até
0: né?
1: Até agora não vimos ainda. O que é que o Messi fez? Começou a vir jogar do lado, no meio que geralmente pegava a bola entre o lateral e o lateral esquerdo e o volante e saía driblando em direção ao meio. É. Então ele recebia a bola como se fosse ali entre o lateral direito e o ponta direita. E aí, depois disso, fizeram o quê? O Messi fazendo isso. E o Robin, você lembra da Holanda, um canhoto, jogou pela direita. Todo mundo agora começou a fazer os meias...
0: invertendo os pés,
1: e
0: né?
1: Os meias passaram a jogar aberto, como fossem os beiradas. Aí, quem
0: é
1: que faz essa função do 14 aí? É o centroavante que tem um pouco mais de habilidade, como o Matheus Cunha, por exemplo. É o falso 9. Então, essas nomenclaturas, na verdade, é mais uma cientificação que antes... Você diz o seguinte, olha, o número 10 faz a função de meio de atacante. E hoje em dia não, o 10, a maioria estão indo para quê? Para as pontas, e o número 9 tem que vir fazer essa função, ou seja,
0: Daí é a justificativa para que a gente possa ter dentro do futebol a ciência.
1: É isso.
0: Porque você acaba... criando, né?
1: E tem que pagar os custos, né? E tem que pagar os custos que são caros para dizer que você é um cientista.
3: E você falando do Messi, ele também, né, iniciou no futsal quando criança. Sim. É uma característica que vem do futsal, isso. Esse toque de bola mais rápido. Então, no campo faz a diferença quando o jogador recebe a bola no pé.
1: Mas se a gente comparar, Gualber, com os meias de antigamente, o Zé Eduardo, que é um meia mais clássico, eles vinham receber bola no meio campo mesmo. E dali ele botava os pontas para jogar. Agora,
0: eles não
1: contrário,
0: iam buscar, não, né?
1: Na lateral. Então eles vêm para lateral. Então hoje em dia, a própria seleção hoje, que a gente vai falar sobre isso aí, ontem foi um problema grave. Por quê? Porque todo mundo reclama que o Rafinha não joga bem, porque no Barcelona ele joga pelo meio. E na seleção tá jogando pela direita.
0: Pela direita, aí teve hora que tava na esquerda, aí no final já tava como centroavante.
1: Aí o que é que aconteceu? Ele
0: acaba com jogador de futebol, rapaz,
1: aí
0: esse
1: ele
0: negócio.
3: Tem preparador, ele, né?
1: Não, e ele colocou o Paquetá pela direita, e o Paquetá é jogador centralizado.
0: Até aí... a Lucinha Pavarotti, o... Queima, né?
1: Com 20 minutos, ele trouxe o Paquetá de novo pro meio, o Rafinha de novo pra esquerda, ou seja, aí não deu certo. Por quê?
0: Vamos falar já de seleção.
1: O Mel, que ele tem essa vantagem, ele consegue jogar bem, tanto nas beiradas, quanto por dentro do campo. Então isso é uma vantagem. Por quê? Porque ele tem essa condição do futsal, do drible mais curto, e de condução com as duas pernas.
3: A quadra é menor, né? Então ele se movimenta mais.
1: Ele aparece pela zona 14 e pela zona 13, 15, 12.
0: Antes do intervalo, deixa eu mandar mais alguns abraços aqui. Ó, abraço do Domingo Esportivo para o Petrônio Cavalcante, lá no bairro São Gerardo, que é torcedor do Tricolor de Aço. Boa tarde, Gualba. O Geraldinho, lá de Palmirim, que é ouvinte sempre aqui, cativo também na Verdinha. Ele disse que no programa passado falaram em time que gostava de ser vice e botaram o Vasco na lista. E aí ele mandou uma mensagem, mas a mensagem parece que não time mais vice do Brasil, não ler a mensagem e tal. Eu não entendi aqui direito, mas ele disse, segundo ele, é o Vasco, né? Botaram o Vasco na lista. Mandei pesquisar qual é o time do Brasil. Eu não sei, cara. Tinha que pesquisar realmente aí.
2: É o mais vice? Ferroviário.
0: O Ferroviário pode ser aqui no estado do Ceará, é o mais vice.
1: Acredito que...
0: Eu não tava aqui, eu não ouvi o programa passado, com o Geraldo, aí por isso eu tô por fora aqui do assunto. Deixa eu ver aqui mais algum.
2: Mas você vai ver o canal de vice, por exemplo, no Potiguar. Vai muito vice, ou América ou ABC.
1: É, isso aí.
2: Aqui, Ceará ou Fortaleza.
0: Isso é muito relativo.
1: Né? Real Madrid, Barcelona, quem é mais vice lá é um ou outro lá.
0: Conforme o

0: balanço de 2025 no Ceará foram 85 milhões de prejuízo. Mas a dívida é em torno de 200 milhões. É o Ricardo Meirelles que deu essa afirmativa. Deixa eu ver mais alguém aqui.
1: Uma observação aí.
0: Eu estou diminuindo o tom da minha voz para poder não
2: aguentar
1: as cordas vocais sustentarem.
0: As cordas vocais, porque é só corda vocal, não tem mais nada.
1: Coisa importante da Série B aí é porque também acabaram as outras competições, né? Copa do Nordeste, então os times agora se concentram só na Série B, né?
2: Exceção do Fortaleza, que ainda tem um Copa do Brasil ainda
1: Copa do Brasil, né?
0: Bom, dando uma geral aqui, já li todas as mensagens que tinha aqui que a gente poderia ler. Quem quiser mandar mais mensagem, só ligar para o telefone que o Assunção vai botar no ar agora aí, Assunção.
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0: Pronto.
2: Eu posso prestar uma homenagem a você?
0: Pode.
2: Eu tô com a camisa do Grêmio e o Grêmio tem um dos hinos que eu acho melhores do Brasil. Fora, aí pode estar Vasco, pode estar Flamengo, pode estar Ceará, pode estar Botafogo.
0: Até
2: a pé nós iremos onde o Grêmio estiver. Sabe por que, é que eu tô puxando o hino? Que é o autor. Aí. Não é bonito? Só a entrada aí, só o. A introdução.
0: Mas se a gente for falar de hino bonito aqui, até o Ceará é bonito.
2: Não, até o da PCDEC foi sua autoria. Aí é a homenagem que eu quero prestar.
0: Tem muito hino bonito.
1: Ele foi bom, ele pegou, ele linkou a camisa dele.
0: Não tinha nada a ver.
1: Não, tudo a ver. Aí é a inteligência.
2: Tudo a ver, a homenagem que você fez à nossa querida PCDEC, o Henrique Glauber, compositor.
0: Tem um hino aqui depois. Se der certo, eu boto pro menino botar um pedacinho do hino aí para o pessoal conhecer o hino da PCDEC.
2: Aí, bom, a PCDEC é a Associação Profissional dos Cornistas Desportivos do Estado do Ceará.
0: Eu não sei
2: Gloriosa e invicta. Porque continua desportiva, né?
0: Eu não sei porque continua desportiva, não. Que desportiva é até mais amplo.
2: É, até mais amplo que só esportivo. Esportivo. É.
0: Eu não sei porque continua invicta.
2: Invicta, gloriosa e invicta.
0: Não joga com ninguém. Rapaz, olha aqui a mensagem que veio aqui da Inês Cabral.
2: Oi.
0: Nós vamos sair para o intervalo antes de ouvir Inês Cabral.
4: Oi, querido. Boa tarde, tudo bem?
0: Tudo bom.
4: Para você e toda a equipe, eu sou o Jurimir Parente, que está viajando. Deixa eu parabenizar hoje o jornalista Lauriberto Braga, que está aniversariando nessa data. É o nosso carinho, a nossa alvinegra. E Rodrigo Cabral Moreira, meu sobrinho. Nossa. Aquele abraço, Inês Cabral Alvinegra, com orgulho, amor e sempre.
0: Valeu, Neizinha. A gente
2: repórter
0: já tinha...
2: social da nossa crônica esportiva.
0: Da PCDEC.
2: Alvinegra, Sadia.
0: É. A Inês, ela é um patrimônio.
2: Sim.
0: É um patrimônio de torcedores.
2: Ela compõe a diretoria feminina, acho que do Ceará também.
0: É. Rapaz, engraçado, nós vamos para o intervalo, mas eu vou relembrar aqui, Lauriberto, você que é mais... Da mesma safra que eu. Eita.
1: Geração X.
0: Geração
1: Baby Boom brasileiro. Vocês são do Baby
0: Mas
1: Boom brasileiro.
0: Eu sou...
2: Essa menina aqui que agora tá com 30.
0: Eu sou da geração que ia pro PV esperar a hora do pobre. Quando a gente estudante não tinha dinheiro para entrar. Graça, Sou da geração em que.
2: O PV eu alcancei, mas no Castelão nunca teve hora do pobre.
0: Não, teve não. A gente ia pro PV, viu, Assunção? E quando chegava lá, tava o Tavares, cabeça de abajur, fazendo graça.
2: É.
0: Tava o próprio Tiquinho também. Teve uma época aí que o Tiquinho se tornou uma figura que não faltava um jogo do Ceará, tava sempre por lá. E tinha o Coca-Cola.
2: Coca-Cola.
0: O que mais?
1: Tinha aquele. Tinha do Ferroviário, tinha deficiência auditiva, que a gente chamava de Mudinho lá no Ferroviário, você lembra?
2: Não,
0: esse
2: é torcedor Ferroviário,
0: o Zé Limeira. É pau. Tá todo...
2: Mata a cobra e mostra o pau.
0: Não, era negócio, leva pau, leva borracha.
2: Urubu,
0: tinha um negócio, urubu come borracha, um negócio aí. Ele tinha...
2: E o Zé Limeira só assistia o jogo do Alambrado.
0: É.
2: Não subia pra arquibancada, nem tinha cadeira, né?
0: Um outro torcedor que o Ceará teve, que toda a vida ele assistia ali do Alambrado, esculhambava todo mundo, nome fake só, é o Valdeci. Que quando o Ceará perdeu um gol, pegou a dentadura dele, não tinha o que jogar e jogou a dentadura.
2: O irmão do Peter Soares, eu vou esquecer o nome dele.
0: Mas tinha umas figuras folclóricas no futebol que a gente não existe mais. Eu vou ali beber mais uma águazinha, molhar a garganta, daqui a pouco a gente volta.

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0: Na Grande Fortaleza, 13 horas e 5 minutinhos. A resenha é boa aqui, rapaz. Mais um
1: bem PV. Nostálgica, né?
0: É, bem nostálgica. E o torcedor gosta também dessa nostalgia. E quem gosta muito também e fala sempre quando a gente está participando aqui é o Dr. Chico Lopes. Alô, Dr. Chico Lopes, se você quiser mandar.
2: Também.
0: Grande cantor, é seresteiro, seresteiro.
3: Alô, Chico Lopes.
0: Não, ali é outro.
2: É outro?
0: Ali é outro.
2: Atendo o telefone, pra quem tá falando, é Chico Lopes lá do Mossoró, né, Mossoró?
0: É. O Dr. Chico Lopes, ele é um desportista, torcedor do Fortaleza, não sei se ele já foi diretor do Fortaleza. Deve estar aposentado, é médico, se eu não me engano é neurologista. E é um desportista e grava os programas e é um cara assim bastante linkado com as coisas do nosso futebol, sabe? Tanto do Ceará como de Fortaleza, mas especificamente a torcedor do Fortaleza.
2: Claro, ele tá
0: falando. Tem umas opiniões muito legais.
2: Me permita aqui, eu estava falando da Lotec, né? O teste 12:55, que é só específico de jogos da Copa do Mundo.
0: Eu tô por fora do negócio de loteria. Eu não sei se é porque.
2: Caiu muito, né? Não tem mais razão.
0: Eu não sei se é porque. Não tem.
1: Agora a moda é bet, né?
2: É bet, é.
0: Eu não sei se é porque. Quando eu era menino, até adolescente, até se tornar adulto, eu via tanta gente perder dinheiro na minha família por causa do negócio de jogo.
2: De loteria, né?
0: De jogo do bicho, de jogo não sei o quê. Eu vi tanta gente se sacrificar ou sacrificar o seu pouco dinheiro que ganhava com o negócio de jogo, que me deu um ranço tão grande com o negócio de jogo que eu não sei.
2: Você não participa mais nem de leilão, nem de
0: rifa. Se você perguntar qual é o bicho de um número assim desses,
2: não sabe.
0: Eu não sei. Eu sei que o 13 é o galo.
2: E o 24 é o viado.
0: E o 24 é, e a vaca é o 25.
3: 25.
0: Pronto. Eu só sei desse. Só. Se você me perguntar qual é o 2, eu não sei.
2: Eu também sei. Eu já errei no jogo.
0: Nem faço questão de aprender.
2: Por exemplo, são 14. Não são mais 13 jogos, né? São 14 agora.
0: São 14?
2: 14, a loteca agora é 14.
0: Cala, Pedro.
2: Aí você ganha com 13 ou com 14. Aí o primeiro jogo, Brasil e Marrocos. Eu botei Brasil. Aí deu empate, tô fora, né? Não, eu posso acertar 13 ainda, né?
0: É.
2: Segundo jogo, Haiti e Escócia. Eu botei empate. A Escócia ganhou.
0: Já lascou, tá fora. Vai procurar outra coisa pra gastar seu dinheiro.
2: Você aposta quem? Alemanha ou Curaçao?
3: Aí é a Alemanha.
2: Alemanha, Holanda ou Japão?
3: Holanda.
2: Costa do Marfim ou Equador?
3: Aí o Equador hoje está melhor do que a Costa do Marfim.
0: Olha, vamos entrar aqui no...

0: no jogo da seleção brasileira e conversar sobre as coisas que aconteceram. Antes, vou tentar aqui, se a garganta deixar, as cordas vocais deixar, falar um pouquinho sobre a minha visão sobre esse jogo de ontem. Eu até comecei o programa dizendo assim, que horas é o jogo, né? Brincando aqui com o pessoal que estava presente aqui. Porque assim, na verdade a gente cria uma expectativa muito grande pro primeiro jogo da seleção. É, não vai dar não para poder eu ficar falando muito. Eu vou ter que passar a bola para vocês assim. Vou dar os tópicos e passar, porque já começa logo a arranhar a garganta. Mas essa expectativa... É, ou então calar mesmo, né? A expectativa que é gerada, ela é tão grande que faz com que você, dentro dessa expectativa, acabe se frustrando.
1: É.
0: E é assim que o torcedor brasileiro ele tem vivido nas últimas Copas do Mundo. Existe uma frustração muito grande. O grande problema nessas frustrações das últimas Copas do Mundo é se acostumar com elas. O meu grande problema com relação a torcer pela seleção brasileira é se acostumar a ter essas frustrações. Porque a gente tinha um costume de ter uma seleção, pelo menos, que tivesse uma boa disputa, como foi a de 82, sim, não ganhou, mas disputou. Né?
2: A de 86... 98 foi até a final.
0: 98 também. Então, quer dizer, pelo menos a gente chegava ali, ia para as cabeças, ia disputar. Mas não, ultimamente a gente tem visto uma seleção brasileira sair pelo meio do caminho. Né? Na última Copa, então, foi triste. E essa frustração é que a gente não pode se acostumar com ela. Bom, dito isso, tem um outro aspecto que eu precisava falar também, até para poder embasar aquilo que a gente vai ouvir de vocês. É a questão do comando técnico da seleção brasileira. Eu acho que o comando técnico da seleção brasileira foi bem escolhido? Foi. Eu acho que não teria alguém que fosse superior, pelo menos teoricamente, àquilo que a seleção tem hoje. Por que que eu falo teoricamente? Porque aí tem um outro aspecto, que é um treinador que veio de fora, em que existe, dentro dessa condição de vir de fora, a questão do conhecimento daquilo que nós temos como cultura do futebol. Ele mesmo declarou dizer que admirava e ficou muito surpreendido com o amor que o torcedor tinha com relação ao futebol. Ele teve essa surpresa também, de certa forma, muito positiva, né? Só que aí vem uma outra questão, que aí eu vou explorar primeiro aqui a opinião da Neuza Pires, que é a situação psicológica. A pressão que esse cidadão chamado Carlo Ancelotti teve nos últimos meses foi muito grande. Primeiro, com relação à convocação de alguns jogadores, principalmente a do Neymar. Ele convocou o Neymar por uma pressão muito grande externa. Eu tenho certeza, rapaz, olha, eu não sei porque eu não sou amigo dele, mas eu tenho certeza absoluta que ele não queria ter feito aquela contratação, aquela convocação. Tenho certeza absoluta. Deixa transparecer na fisionomia dele que ele não queria. Eu não sei, isso é um sentimento meu. Eu estou falando agora, assim, daquilo que a gente percebe como um espectador. E aí vem outras situações. A recuperação desse jogador junto ao elenco, ou junto com o elenco. Né? Junto ao elenco, não, junto com o elenco. Porque o elenco todo está ali, inclusive um já foi até cortado porque se contundiu. Aí vem outras situações, como por exemplo, a questão de quem joga, quem vai ser titular, quem não vai ser titular. Ele colocou que todos são titulares e que, pelo menos para essa primeira partida, houve um erro tático e um erro estratégico muito grande. Isso na minha visão. Por quê? Alguns jogadores entraram com uma sobrecarga muito grande psicológica. Ibanez foi um deles, não jogou nada. Rafinha foi outro,

0: que não jogou nada também. Mas o Rafinha já foi por uma opção técnica ou tática, porque foi o jogador que mais teve fluência entre as funções. Uhum. Pela direita, pela esquerda, pelo meio. No final das contas, não rendeu em nenhum canto. Uhum. Aí você tem uma defesa insegura, quando no princípio deveria ser mais segura. Desculpem. Um meio de campo que...
1: Não orquestrou, né?
0: Não, o meio de campo, ele não é que ele foi inerte. Eu ia dizer que era um meio de campo que estava desdentado.
1: Certo. Banguelo.
0: Banguelo. Pronto, a palavra é essa. Por quê? Porque num jogo daquele, era para ele ter explorado o meio de campo. O que foi que o time adversário fez? Quando ele viu que o Brasil estava só com 3 no meio de campo, ele botou 5. Anulou o meio de campo do Brasil completamente. Os caras não renderam.
1: Nem Casimiro.
0: Casimiro não rendeu, ninguém rendeu. Então, aí é onde eu falo que o jogador... Eu quero, ó, pra ver se melhora aqui um pouquinho. É bom. Ó,
1: aí. E essa tua cafeína aí, né?
0: Eu já tomei, já me reparou lombar. Ah, é lombar? Pai, o capa depois de velho. É, desse jeito. Então, veja, só pra eu concluir aqui esse meu pequeno editorial aqui que eu fiz pra gente começar. Sim. A falar. A seleção brasileira, ela ontem, ela errou mais do que acertou. E o acerto que ela fez foi um acerto pontual, que foi o gol do Vini Júnior. Que depois que ele fez o gol, ele achava que era o dono da seleção. Aí se isolou também, não deu mais bola para ninguém, individualmente teve suas falhas. E aí sim, eu queria ouvir de vocês, eu vou começar por 3 aspectos. O aspecto psicológico, eu vou ouvir a Neuza. Eu queria ouvir um aspecto mais tático com o Frank. E aí o Lauriberto conclui tudo para poder a gente ter essa primeira parte sobre seleção brasileira.
1: Vou falar, Neuza, como torcedor.
0: É, pronto. Neuza.
2: Você trouxe vários...
0: Abre o telefone, o microfone. Fala.
1: Por favor.
2: Você trouxe várias camadas aí, né? Primeiro essa questão de convocação, que sim, faz uma diferença para o grupo. Né? Assim, psicologicamente isso faz sim diferença para o grupo. Os outros atletas vêm, um jogador que não está mostrando tanta condição técnica e física sendo convocado, vendo o Wesley sendo dispensado por lesão. Então assim, a gente pensa que não, mas todo esse contexto, ele se influencia numa equipe, já é um ponto, né? E aí quando você falou, eu tenho certeza que o Ancelotti não quis chamar o Neymar. Sim, ele é o treinador, mas ele é um funcionário de uma entidade, né, que tem patrocinadores. A gente não sabe de fato como se deu isso, essa contratação, não, né, essa convocação. Mas a gente sabe que tem tudo isso. Então, assim, é outro aspecto também que influencia.
0: Abre aqui para mim. Deixa eu te fazer uma pergunta, Neuza. Eu não sei se uma observação que eu tive ontem. Se falou muito depois da partida pela ansiedade, que alguns jogadores estavam muito ansiosos. E eu sei que dentro da psicologia, a ansiedade é um problema que tem que ser tratado. Mas é um problema comportamental. Ele não é um problema físico. Ele é um problema de cabeça, né? Aqueles jogadores que são muito ansiosos, eles acabam pecando, acabam errando, acabam se desconcentrando. Eu falei aqui que havia necessidade, ou há necessidade, que de um jogador ele ter excelência no seu rendimento de concentração. E o que eu vi ontem no jogo foi no aspecto que a gente via as câmeras quando davam um foco na cara de um jogador, uma tensão muito grande, que algumas pessoas podiam dizer, não, os caras estão concentrados. Não era concentração ali.
3: É tensão.
0: Ali era tensão. O Léo Pereira, que nem entrou no jogo, rapaz, a cara dele, quando deu um foco na hora do hino, eu disse, meu amigo, esse rapaz, ele não tem condição. Ele psicologicamente

0: ali, eu acho que você reconhece quando uma pessoa tá com algum problema psíquico. Pelo comportamento dela, o corpo fala. O corpo fala.
1: É o medo que trava, né? O Casimiro parece que tava travado.
0: O Casimiro, rapaz, que era o melhor jogador nos últimos jogos. Pelo menos o mais regular era. Travou. Então, eu não sei se você observou o jogo com esse aspecto psicológico, né? Já que você é uma profissional da psicologia ou apenas como torcedora. Mas se. Será que eu tô exagerando demais?
2: Com certeza, a gente faz essas observações e essas análises. Inclusive, por exemplo, o Luiz Henrique e o Igor Thiago, ambos falaram em entrevista pós-jogo sobre essa questão da ansiedade, que estavam ansiosos no início do jogo. Só que aí, assim, vem o outro aspecto. Tá, mas o Marrocos também não entra com ansiedade de estreia? Jovens jogadores não entram? Também. A questão é que a gente...
0: A média de idade de 25 anos do Marrocos. Né?
2: Pois é.
1: O melhor time tem 18, né?
2: Só que aí a gente vai analisar o quê? O contexto. Ah, por que que o Brasil entrou mais ansioso, né? Primeiro, é uma equipe já pentacampeã, então acho que quanto mais tradição, mais histórico, maior a cobrança em cima daquela seleção. É uma seleção que vai estrear diante de quem? Não era diante de uma Holanda, de uma França, era diante de um Marrocos. Então, assim...
0: É que apesar de ter sido o quarto colocado, mas é um time que tá no meio ali, não é um time de ponta, né?
2: É uma seleção que, digamos assim, não tem tradição e está em ascensão. Então, assim,
1: Marrocos hoje é o sétimo lugar no ranking, o Brasil sexto. O problema é que para o brasileiro, o Marrocos não é nada.
2: Não tem a tradição que o Brasil tem.
0: Mas é um time emergente.
1: É um bom time.
2: Né? Exato, ele está ali em desenvolvimento e ascensão.
1: É uma boa geração, né?
2: Exato. Então, esse contexto ele também precisa ser analisado. Então, a pressão sobre uma seleção pentacampeã que vai estrear contra uma equipe em ascensão, uma seleção em ascensão, a pressão ela é muito maior. Aí você soma essa pressão maior, os contextos, né, que eu já falei aqui, sobre os contextos de lesões, cortes e convocações, né, erradas ou não, enfim, isso também conta. Então você já entra em campo com aquela expectativa assim, eu tenho que corresponder. E quando você entra com essa pressão, pensando nisso, focando nisso, a chance de dar errado
0: é muito maior.
2: Porque você não vai entrar em campo pensando, eu vou aqui jogar o meu futebol, o que eu sei e tal, o que o professor passou e tal. Você entra com outro foco de eu tenho que ganhar, tem um país inteiro, enfim, é o Marrocos. Aí, como, né, você falou, na Copa passada foi o quarto. Então, é outra pressão. Porque eles sabem que não é uma equipe de tradição, mas é uma equipe que vem bem. Veio melhor do que a nossa na Copa passada do Catar.
0: Mas eu daria
2: outra pressão
0: para poder estar nos bastidores depois dessa primeira partida, tentando enxergar. E aí, Frank?
1: Gualber, me permita aí entrar um pouquinho na seara da doutora. É o seguinte, essa questão psicológica aí não é nova, não. Né?
0: Não. A gente está destacando, porque assim, eu acho que é pertinente a gente entender todos...
2: Todo
0: aspectos,
2: o contexto do resultado, né?
0: Que tem dentro de uma partida de futebol.
1: Eu vou reforçar essa importância que você disse justamente por esse histórico, né? Em 82, quando nós levamos aquele gol lá da Itália, o Brasil travou, né? O Brasil parou ao ponto do Júnior ficar dentro de cima da linha do gol, pedindo impedimento pro gol que o Paulo Rossi fez, ele estando em cima da linha.
0: Eu me lembro.
1: Depois, foi
0: o Júnior.
1: O Júnior, bem em cima da linha, né? Então isso aí o que é? A concentração foi pro espaço ali. No próprio jogo do Brasil contra a França, e do Roberto Carlos baixar para ajeitar a chuteira na hora do lance que o Thierry fez um gol, é a concentração. O própria questão do Ronaldinho, na própria Copa de 90, que teve um problema, né, de convulsão, e o time todo se concentrou, ninguém sabia quem ia, né? A gente, quantas vezes em Olimpíadas, a gente comenta aqui que o Brasil vai bem quando enfrentava os Estados Unidos, quando enfrentava a Rússia no esporte coletivo, perdia. Então, essa questão da concentração é uma questão já histórica no Brasil. E aí, o que é que a doutora falou desse contexto? E aí entra o quê? Nós temos uma geração

0: trabalhada dentro de uma rede social. Se antes você tinha jogadores que sofriam pressão da família, do cara que tinha que ligar do telefone fixo para falar com ele, ou até do jornalista que entrava lá e era amigo dele e fazia mais elogio que crítica.
1: Perfeito.
0: Hoje não. Então, quando você diz, por que é que o Brasil...
1: Soma mais essa pressão aí.
0: Exatamente. Igual você lembra que a Copa da Seleção Brasileira aqui, o Thiago Silva, que era o capitão, chorou.
2: Chorava copiosamente.
0: O Davi Luiz depois daquela. Ou seja, então, essa geração da rede social de jogadores brasileiros, eu acho que não é coincidência. É uma geração enfraquecida mentalmente. Não que a questão concentração psicológica sempre foi um problema da gente, porque o brasileiro não é trabalhado psicologicamente. Eu tenho um colega, um primo meu que mora nos Estados Unidos, ele diz o seguinte pro Frank, um garoto que vai começar a luta greco-romana dos Estados Unidos ou no basquete, eles são treinados de maneira tão competitiva desde cedo da escola, porque eles têm que ganhar bolsa na escola e ganhar bolsa na faculdade. Então, desde cedo, o trabalho psicológico dessas universidades e colégios é muito forte para ele saber trabalhar com pressão. O brasileiro aqui, o rapaz sai da favela ganhando nada, uma família desestruturada, e vai ganhar milhões no futebol europeu, psicológico nenhum, trabalhar, não tem nada.
2: Ele pode até ter, mas não, muito... não no sentido de ser competitivo, dentro da seara realmente do futebol.
0: Lidar,
2: ele tem outros tipos de pressão.
0: De lidar com o fracasso.
2: É a pressão social, outras coisas.
0: O Brasil, ele não lida com o fracasso. Né? Por quê? Porque a gente, brasileiro, não aceita o vice-campeonato. A gente só aceita o campeonato. Então, eu acho que a doutora falou dessa questão que envolve... Eu disse até da outra vez aqui, eu fui o único aqui que foi do questão do Neymar. Eu acho que o Neymar é a muleta psicológica dos jogadores do Brasil. Todos eles pediram pro Neymar ficar.
2: E eu tô achando também isso agora.
0: É isso. E o Neymar
2: agora
0: vai...
2: Agora eu tô achando
0: e
2: também.
0: E se o Neymar entrar
2: porque
0: no jogo...
2: Porque se você vê que ele tava ali mesmo só pra dar apoio.
0: E...
2: Aliás, até quem não assiste futebol, quem só assiste nessa época, tava... Eu vou dizer
0: tava
2: que
0: lá
2: a
0: por causa
2: minha,
0: disso, esperando ele entrar.
2: Tava falando sobre isso. Por exemplo, a minha esposa ontem, a gente assistindo o jogo, ela disse, tá aí o Neymar. Ele tá participando. Não, mas assim, ela falou da importância dele estar ali.
0: Dele estar no banco, é isso.
2: No banco.
0: Perfeito, entendeu? Isso aí ilustra a muleta emocional que ele é. E pode esperar que com as críticas que eles estão sofrendo agora...
2: Agora dá de Jurandir, jogador muleta?
0: É, literalmente, né? E com a má apresentação... Pode esperar que daqui a pouco será a CBF aquela questãozinha. Neymar vai ser titular ou não já no segundo jogo.
2: Ele já é
0: justamente para trazer para ele toda essa pressão que os outros vão sentir.
2: Alô, Jurandir, parente. O Jurandir disse que o Neymar só com uma perna é melhor do que os outros tudinho.
0: Eu tava olhando aqui. A estreia do Brasil em 2022. Alisson, Danilo, que jogou ontem. Marquinhos, que jogou ontem. Thiago Silva não está. Alexandre estava no banco. Casemiro jogou ontem, Lucas Paquetá jogou ontem,
2: quase
0: Rafinha jogou ontem, Neymar estava no banco, Vinícius jogou ontem, Richards não foi. 60% do time não pode dizer que é inexperiência, porque
2: nada,
0: é a primeira...
2: Pelo contrário, eu acho que aí é um reflexo.
1: Essa questão que eu levantei, o time do Marrocos mais jovem.
0: Isso.
1: E o do Brasil mais experiente.
0: Por
1: que o do Brasil estava mais ansioso que o do Marrocos?
0: Qual o melhor time?
1: Aí entra todo esse
0: qual o melhor time dessa, entrando já na parte tática e técnica, você tinha falado comigo, qual o melhor time que se apresenta nessas estreias? Os Estados Unidos.
2: Sim.
0: Um time jovem, que não vinha de bons resultados, trocou treinadores, pegou...
3: Né?
0: Se não me engano, o jogo foi em Nova York.
2: Pochettino, né?
0: É tio
2: do Pochettino.
0: Em Nova York, com cheio de celebridades e políticos lá, e fez a melhor apresentação da Copa até agora.
2: E ainda deu um cutucão na dona FIFA. Porque muito barulho dentro do estádio.
3: Sim, sim, sim, sim.
2: E ele falou, olha, a FIFA tem que ver isso. Tira a concentração dos jogadores.
0: E aí você vê a diferença do jogador trabalhado nos Estados Unidos, mesmo que eles não tenham lá, claro, a pressão que o futebol tem aqui, isso aí é um contexto que só o Brasil tem, mas de qualquer maneira a gente sim tem um problema grave nessa geração do 7-1 para cá. Eu acho que é uma geração de jogadores com muito pouca personalidade.
2: Eu acho que é uma geração perdedora.
0: Concordo totalmente.
2: Não é uma geração vencedora, não. Ela tem que ser uma geração que tem que mudar. Primeiro, ela tem que aprender a ser competitiva. Isso aí é o primeiro aspecto. Deixa eu ouvir aqui

0: Deixa eu ouvir só uma mensagem aqui do Dr. Chico Lopes, que a gente tava falando dele, e eu disse que ele tem umas opiniões muito sensatas, e ele mandou aqui uma mensagem, deixa eu ouvir o Dr. Chico Lopes.
1: Boa tarde, Glauber Calado, é o Chico Lopes, tá lhe ouvindo aqui, você tava falando aí na...

0: do Tuf Bolo. Então, Zequinha, ele fazia vários e vários Tuf Bolo, tanto para o jogo principal,
1: ele foi o primeiro
0: quanto para o jogo dos aspirantes, que era preliminar. Então era ele ali, era o novíssimo. Até o Pipio, ex-jogador também, era um dos apostadores. Então era um local muito agradável, que a gente se lembra com uma certa saudade, que eu era garoto ainda, nos meus 13, 14 anos, e meu irmão me levava, era sempre para aquele mesmo local, ali do lado direito, Zequinha do Tuf Bolo. Daí foi um momento espetacular do futebol cearense, do final dos anos 50, começo dos anos 60. Com relação à nossa seleção, eu acho engraçado, se tem um jogador que esse menino, sempre que ele entra, ele faz gol, o Endrick. Ele não colocou o garoto para jogar. Será porque é muito novo, 19 anos?
1: Ele tinha que ter.
0: Mas o Pelé deu uma demonstração em 1958, que com 17 anos fez o que fez e se tornou o rei do futebol. Então vamos dar vez à turma jovem. Futebol, Glauber, é jovialidade. Futebol é raça, é preparo físico. E o jovem tem isso de sobra. Por que não se aposta nos jovens, rapaz? Então o Endrick ontem poderia ter entrado e quem sabe ter feito o gol da vitória, né? Então é isso, vamos esperar que essa seleção venha no decorrer do torneio dar um alento a gente e que nós possamos acreditá-la. Um grande abraço, Chico Lopes, um abraço a você e a todos os integrantes.
1: Aê, doutor Chico Lopes,
0: o áudio tão longo.
1: Rapaz, que nada. É homenagem ao doutor Chico Lopes. Olha ele.

0: Esse doutor Chico Lopes, eu sou fã dele. Você sabe pra você.
1: Ele é comentarista.
0: Eu tenho algumas músicas dele que eu cortei lá. Que eu cortei lá no YouTube e eu boto lá na minha web rádio de vez em quando lá, quando eu apresento o programa pessoal do Ceará. Bom, a gente vai ali molhar a garganta e volta já falando mais uns 41 minutos, mais ou menos.

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aí 3 minutinhos na Grande Fortaleza, pode deixar um pedacinho aí. Esse Assunção é fora de série, viu? A gente tá aqui nos bastidores conversando. Aí tocou na história das músicas, né, com relação às Copas do Mundo. Aí o Assunção vai ali, cara, dar o toque de mágica dele, com essa varetinha mágica que é o dedo dele ali apertando os botões. Sensacional, parabéns, viu, Assunção? Isso é bom, cara. E essa daí, a gente tava conversando aqui na década de 70, 1970, a gente tava conversando exatamente sobre isso. Eu acho que é pertinente a gente conversar. Claro que isso daqui não é um programa político, mas é necessário que a gente diga que a seleção brasileira, ela movimenta uma situação.

0: social que é bastante interessante. O Frank estava dizendo que antes e depois, durante a partida, com certeza, e depois da partida, aí eu reafirmo, porque depois da partida eu me desloquei dentro da cidade, a gente não via os carros transitando. Estava todo mundo concentrado para assistir a seleção. Aí ele disse que alguém postou, não
1: foi? No Instagram eu vi um médico colocando, não posso nem dizer se foi agora mesmo, que às vezes eles pegam. Mas eu vi alguém colocando um médico numa UPA de emergência que funciona à noite, colocou, fez um selfie dele, mostrando as cadeiras vazias na seleção, cura todo mundo. Tinha ninguém mas lá.
0: Esse é um aspecto que é o aspecto social do
1: que
0: jogo.
1: Que só o Brasil tem, né? Pelo que a gente vê.
0: É porque aqui, assim, e caiu no sábado. E um sábado de dia de Santo Antônio,
1: né?
0: Em que as pessoas estavam concentradas também para a festa junina, que aqui nós somos muito envolvidos com essa cultura, com a tradição nordestina.
1: E no período, São Pedro, São João, Valber, que a política desse ano ainda não começou a gerar a discórdia, né? Ainda não começou, né? Eu acho que essa Copa aqui vai ser o último momento de integração.
0: É um movimento, aí quando parte para a política, já é um movimento... que eu acho que está muito desgastado, né? Porque é uma coisa que é de um jeito, o cara está aliado com um, daqui a pouco está aliado com outro, daqui a pouco não é aliado mais de ninguém.
2: A política é dinâmica.
1: Eu acho que essa
0: política é dinâmica, mas é safada também que só.
1: Que esse momento
0: aí
1: da
0: que
1: Copa,
0: tá dizendo é o Gualbo, não é o Totó, não.
1: Que esse momento da Copa, esse ópio social, que muita gente social, fala, né? É necessário e, na verdade, nesse momento está sendo até construtivo, porque estamos vendo as famílias reunidas, as comunidades reunidas. Você pode até discutir se lá na frente vai ser bom ou não, mas nesse momento em um país que há 8, 10 anos é desunido e que esse ano deve ficar de novo. Então, para mim, é meio que nós estamos em oásis de união, integração, porque o único símbolo, Gualber, que a população brasileira em geral conhece de soberania, de pátria, é a seleção. As pessoas não sabem cantar o hino todo, não sabem o que significa a bandeira, acham que o verde é das matas e o azul é do céu. Enfim, mas a seleção brasileira, o analfabeto ou mais instruído, ele tem compreensão. Então, a seleção brasileira é sim, um construto da nossa cultura.
3: E são discussões
1: popular.
3: Sadias. Você falando sobre discussão, semana passada eu estava vendo um grupo de pessoas conversando sobre a melhor seleção que eu vi jogar, foi a do ano tal, não, mas o jogador... Enfim,
1: isso.
3: discussões sadias.
1: Não gera briga, né?
3: Não gera.
0: Não gera morte, porque ultimamente também tem certas discussões que até morte... Engraçado. Aliás, deixa eu mandar um abraço aqui para uma pessoa que eu me encontrei ontem. Não no meu lazer, mas na minha obrigação, né, de dono de casa, saí com a minha esposa ontem, fui no mercado de São Sebastião e lá
2: foi
0: que tinha...
2: Foi a panelinha?
0: Eu ia, mas tinha uma confusão tão
2: tinha
0: grande.
2: O Ciro tava lá,
0: Que eu me encontrei com o Paulo Silvio, rapaz, aí Paulo Silvio mandou um abraço para você.
2: A Neuza trabalhou na federação brilhantemente. Acho que foi a melhor comunicação da geração.
0: Ajudou muito
2: da geração do Mauro Carmelo. E aqui é um reconhecimento
0: pessoal
2: e profissional.
0: Profissional, né? Então, ele mandou um forte abraço para você e disse que lhe elogiou muito, que você ajudou muito, né, na parte de assessoria, quando você estava lá na federação. E assim a gente vai conhecendo as pessoas, né? Eu não conhecia esse lado da Neuza até...
2: De comunicação?
0: Não, de comunicação de uma forma geral. Ela como assessora de imprensa. E as pessoas que são mais simples, assim como ela, é uma menina simples, né? A gente vê que...
2: Tranquilo.
0: E não chega aqui, chega...
2: A dona da verdade.
0: Tipo pavão, demonstrando toda uma situação que muitas vezes nem é, né? E a gente fica admirado cada vez mais quando encontra uma pessoa que fala bem daquela pessoa e tudo.
1: Mas a simplicidade é marca dos sábios e verdadeiros, né?
0: Filósofo
2: Frank.
3: Eu acho que é isso, inclusive, que me move. Essa curiosidade e nunca achar que eu sei de tudo, que eu sempre tenho algo a mais para aprender.
0: Tem uma outra situação que aí ela é bastante pertinente, a gente tem que falar também. Quem tem competência, né, não há necessidade de estar o tempo todo...
2: De arrogar, né?
0: Sendo arrogante na sua competência, né? E aí é por isso que eu estou fazendo esse elogio de corpo presente, que eu acho também que é interessante.

0: é a validação daquilo
1: que você... Não espere
0: eu
1: morrer para falar isso, não,
2: não,
1: né?
2: Não, não, homenagem em vida.
0: É a validação, né? É a validação do profissional. Eu disse aqui, eu ia dizer, mas não vou dizer, não.
2: Diga não.
0: Não, vou dizer
2: diga,
0: não. Diga, não. Mas
2: agora...
0: é uma baita
2: diga,
0: de uma
2: diga,
0: profissional.
3: Agora tem
0: é uma baita de uma profissional que poderia, por exemplo, na Copa do Mundo do ano que vem, que é uma Copa feminina, se quer uma equipe, colocar uma equipe feminina para poder fazer...
2: É a primeira
0: fazer,
2: da convocação.
0: Eu seria ela, sim. A Ana Karine de Saboia, sim. Que são duas meninas que ótimo. Eu sei que ótimo. Sabem comentar. Ótimo. São duas meninas que frequentam aqui o nosso...
2: Galba, tem uma geração de jornalistas esportivas... Deus é um... As meninas que passaram aqui pelo Jordi também, que foram lá da FIC também, tem várias, né? Vou esquecer o nome aqui, a memória do vai tá pifando, o HD tá meio ruim.
0: Tá.
2: Mas a gente tem pelo menos um time, 11 meninas. Se eu puxar a memória, eu vou escalar um time de 11 jornalistas esportivas boas, tranquilas,
0: muita gente boa.
2: Com competência.
0: Tem muita gente
2: boa.
0: Já
2: da Paula, é uma... A minha que está na TV Cidade é outra. A própria Dani Portela, que é do esporte Cristine também. Cristine Martins.
0: Tem muita gente boa aí. Uhum. Mas voltando ao assunto, abraçar o Dr. Chico Lopes, mais uma vez, pela sua opinião, né? E ele falou aí da seleção brasileira também. E que é interessante. Eu queria ouvir mais sobre seleção brasileira, agora no aspecto mais tático. O jogador, por exemplo. A escalação da seleção brasileira. O que foi que você achou da escalação da seleção brasileira, Lauriberto Braga?
2: Eu escalava,
0: o aniversário antes do dia.
2: Eu escalava o Neymar só com a perna.
0: É?
2: Escalava.
0: Não, mas agora, já que o Neymar não podia ser escalado,
2: fala
0: da escalação que foi inicial.
2: A escalação, de princípio, me deu uma certa apreensão o Ibanez. Eu não esperava que ele já entrasse. Na minha perspectiva.
0: Eu acho que nem ele, né?
2: Nem
0: porque
2: ele.
0: Isso atrapalhou ele psicologicamente.
2: Recebeu um cartão amarelo.
1: Não rendeu.
2: Foi substituído. Né? Você tem ideia, o Brasil jogou tão tenso. Os dois únicos cartões foram pro Brasil, né?
0: Foi.
2: Casimiro e o.
0: E falar em substituição.
2: E o Ibanez.
0: Eu não sei se foi um de vocês, ou foi o doutor Chico, que falou sobre o Rafinha, né?
2: Sim.
0: Poderia ter sido substituído pelo
2: Hendrick,
0: mas ele ficou na dúvida ali, o treinador. Porque o Danilo, ele estava perdendo no meio de campo, ele tinha que botar um jogador de meio de campo. E ele já não tinha mais como fazer a alteração, ele só tinha uma.
2: Tinha mais uma.
0: Aí ele teve que decidir, ou eu boto um mais novo aqui no meio de campo para não perder o meio de campo e perder a partida.
2: Ou avanço, abro a guarda e levo o segundo gol.
0: Aí ele optou em colocar o Danilo. Eu, pelo menos, enxerguei dessa forma. Pode ser que vocês tenham enxergado diferente.
3: Eu acho o seguinte, depois a gente fica vendo os comentários, os analistas depois do jogo, alguns dizendo que é um resultado normal empatar numa estreia de 7, na verdade não é. Né? O Brasil só empatou em 3 vezes na história toda. Não. O que não é normal, o Brasil também golear, também goleou uma ou duas vezes. Então, os jogos de estreia são jogos mais duros, mais apertados, mais tensos.
0: Né?
3: Isso é normal, né?
0: É normal,
3: E aí, dentro dessa tensão, dentro desse histórico, e aí voltando àquela parte psicológica que você falou, a disposição tática e técnica tem que observar isso. Por quê? Porque o que é que aconteceu? Vamos falar do Ibanez, que o professor Lauriberto falou. Ele foi um jogador que nem se esperava muito ele ser convocado. Não era um nome certo na convocação. Ele foi convocado por quê? Porque ele faz duas funções. Um zagueiro pela direita e um lateral direito defensivo. Só que ele convocou também o Danilo, que também faz as mesmas funções. E aí o único jogador que não tinha essa característica era o Wesley, que era um lateral ala ofensivo.
2: Cortado.
3: E aí quando cortou, ele não trouxe outro lateral, trouxe o Ederson, que é outro volante mais defensivo. O que é que entrou na cabeça do Ibanez? Bem, agora só tem um jogador para lateral, que é o Danilo, que todo mundo achou isso. Eu até acho que o Ibanez, em uma condição melhor, é mais útil que o Danilo. Só que nessa condição, em uma semana, o garoto saiu de não ser um nome certo na convocação e ser o lateral titular de uma seleção, de um time que ele não treinou e nem jogou nenhuma vez nesse padrão com os quatro. Então, o Ancelotti, para mim, o que ele errou não foi nem a escolha do nome.
2: Tá.
3: Para mim, Ibanez seria titular no final da Copa no lugar do Danilo. Para mim, o Douglas, lá à esquerda, seria titular no lugar do Alessandro. Só que até que ponto ele treinou esses dois jogadores como titular junto com o Marquinhos e com o Coisa. Então não adianta eu

0: pegar um jogador que eu sei que pode ser melhor do que o outro, mas colocar num sistema coletivo que ele não sabe nada. Então, o que é que aconteceu? Começou a levar drible, porque o jogador canhotinho lá do lado do Marrocos era muito habilidoso, e começou a subir, não ter quem ficasse a cobertura.
1: O meio de campo também não existia.
0: E aí, o outro erro dele foi esse.
1: O gol que o Brasil tomou foi um erro de meio...
0: O Paquetá, que perdeu a bola jogando... O Paquetá
1: errou. A cada 3 toques de bola dele, ele errava 2.
0: E se você olhar o posicionamento dele, qual é? Quase todos os posicionamentos corporais do Paquetá, quase todos eles foi o quê? Ele recebendo a bola de frente pro lado direito, porque ele foi colocado na parte direita, como fosse ali o beirada pelo lado direito, o Rafinha ficar por dentro. Então, sempre que ele recebia a bola, ele, em vez de estar de frente pro campo, ele estava de frente pra lateral. O gol ele perde assim, de frente pra lateral, tentando dar um passo pra trás, e o jogador rouba a bola.
1: E foi um golaço, viu?
0: E foi um golaço, igual o gol, igual o gol que o francês fez. Mesmo jeito, no meio da zaga, que o Mbappé fez naquele amistoso. Por quê? Porque o Brasil tem uma grande falha tática. A distância entre os zagueiros do Brasil, o meio-campo e o ataque é enorme. E aí você tem o Casemiro, que já não é rápido, o Bruno Guimarães, que não é rápido, a zaga tem que jogar pertinho. Por quê? Porque toda bola perdida, o cara vai receber essa bola entre os zagueiros e os laterais. Aí por que é que você disse que você... Eu concordo com o que você falou do Danilo e do Endrick. Não estava na conta do Ancelotti mudar o Casemiro. Ele ia mudar ou o Casemiro ou o Bruno Guimarães para entrar o Danilo. Só que o Casemiro estava tão mal e levou o cartão que ele teve que acelerar uma troca. Aí quando chegou lá, ele disse assim, eu preciso botar 2. O Danilo e o Endrick.
1: É, aí só tinha uma.
0: E ele com medo de perder, e nesse ponto o italiano prevaleceu. É. Eu também, meu amigo, se eu perder o jogo aqui, eu posso até nem me classificar.
1: Não, e se ele perdesse ali, ele ia ser execrado.
0: E pelo lado do Endrick, que muita gente não observa isso.
1: Olha, se esse jogo de ontem tivesse sido uma derrota, eu não sei não, mas iam execrar.
2: Ia entrar já maquiado contra igual, o Haiti.
1: Eu acho que foi minimizar. O empate minimizou muito um problema muito sério. Eu digo problema sério porque, assim, no futebol a gente tem que enxergar, principalmente com a seleção brasileira, a seriedade que o futebol tem dentro de uma Copa do Mundo.
0: E os jogadores parece que não têm essa percepção. Entra lá como fosse um amistoso, né? É. Porque ninguém tá metendo o pé, ninguém chega junto na bola. E eu digo mais, tem muita gente defendendo o Endrick. Uhum. E realmente hoje era o jogador do ataque e tá em melhor condição. Vem fazendo gols. Só que eu pergunto a você, será que ontem, do jeito que o Brasil joga, se o Endrick entra faltando 15 minutos e não pega na bola, será que não seria pior
2: do que
0: deixar pro próximo jogo? Porque aliás, o Luiz Henrique também entrou.
1: Eu vi
0: e não fez nada.
1: Não fez não, o Luiz Henrique também
0: e tava entrando muito bem.
1: O próprio centroavante
0: que entrou, Igor Thiago, que tava jogando bem.
1: Para mim, a bola chegou muito mascada para ele.
0: Muito mal.
1: Né? Teve uma que ele perdeu de cabeça, bateu de raspão. Teve uma outra que ele entrou e chegou atrasado. Mas isso daí faz parte do jogo.
0: Então eu acho que o Endrick deu foi sorte de não se queimar nesse jogo. Eu já tô pensando pelo outro lado.
1: Agora, o próximo jogo é contra quem?
2: Haiti.
0: Contra o Haiti. Sexta-feira.
2: Não sei. O Haiti só perdeu de 1-0.
0: Aí é o jogo bom pra botar o Neymar e o Endrick no segundo tempo, quando o jogo já tiver de 2-0.
2: O Haiti só perdeu de 1-0 pra escola.
0: Eu acredito que ele vai voltar ao time que ele jogou mais, que é o 4-2-4.
2: Quem assistiu o Haiti ontem?
0: Casemiro, eu assisti. Foi um jogo duro. Ele tem um atacante muito alto, bom na bola aérea, né? Eu acho que ele vai entrar com o Danilo, vai entrar com os dois zagueiros, Marquinhos e o Guimarães, e vai entrar com o Douglas Costa. Casemiro, se não inventar alguma lesão, vai voltar porque ele é confiança do
2: homem.
0: Bruno Guimarães, aí ele vai botar o Matheus Cunha
2: para
0: fazer aquele quarto homem, e vai deixar lá na frente o Rafinha, o Vini Júnior. E aí essa dúvida. Paquetá volta ou volta o Endrick? Eu acho que o Paquetá vai continuar. Então eu acredito que ele vai ser conservador.
2: Mais para segundo tempo.
0: Se eu fosse ele, eu dizia o seguinte, rapaz, quantos jogos eu tenho na seleção? Tenho 10. Qual foi o jogo que eu ganhei? Que jogou melhor? Vou pegar aquele jogo e aqueles ali eu vou botar para jogar.
1: Fazer uma espinha dorsal.
0: Pronto, aí no segundo tempo tem um
1: Fizeram
0: Neymar.
1: Uma pergunta ontem.
3: Até analisando a questão do entrosamento, né?
0: Exatamente, que é uma semana só, né? Amanhã é descanso, vai treinar domingo. Aí tem 3 dias de treino e outro para não pode forçar muito, que é o jogo em seguida. Então, eu acho que ele não vai, eu acho que ele vai voltar, eu acho que ele vai fazer esse segundo jogo que ele deveria ter feito na estreia.
2: No primeiro.
0: Ter sido um pouco mais conservador, deixar aquele time mais experiente. E no decorrer do jogo, aí sim, e colocando a garotada. Porque agora você tem o Rayan, que não jogou...

0: Por exemplo, Gualba, eu já vi muita gente dizendo que o Thiago não volta mais para a seleção, que o Ibanez não volta mais. Aí se todo não, jogo o cara jogar ruim e não voltar, não vai ter
1: mais quem jogar. Até
0: por isso que o treinador ele tem que ter essa dose de saber colocar o momento. Então, eu continuo achando que Rayan e Endrick se salvaram
2: ele ainda
0: de ontem.
2: Tem, ele ainda tem a minha...
0: A minha confiança, a minha eu também tenho. Eu acho, sabe? Que para mim é o principal jogador.
2: Ontem fizeram uma pergunta para ele após o jogo e por que é que ele demorou tanto a fazer mudança?
0: Eu vi.
2: Como
0: eu mudei no intervalo.
2: Eu mudei no intervalo.
0: E mudei com 10 minutos.
2: E com 10 minutos, mais 10 minutos eu.
1: Ele tem que ter a cabeça fria, né? Como diz o Abel. Cabeça fria para analisar.
2: O problema não foi o tempo, o problema foi a mudança.
0: Ali, poder, tipo de mudança. Isso aí, eu acho que o jogo ali não encaixou, todo mundo errou, e quem entrasse ali não ia
2: render. Se ele tirou os dois do meio de campo que estavam com o cartão amarelo e o meio de campo estava sendo perdido, não era pela questão deixa eu
0: procurar uma palavra. Tática e técnica.
2: Não, ele era mais por uma questão tática.
0: Tática.
2: Ele não era uma questão técnica.
0: Não.
2: Eu acho que ele poderia ter mantido eles dois lá, ou ter tirado só um e ter mantido um deles, talvez até o Casemiro, e ter feito uma mudança tática.
0: Ele poderia ter, com essa mudança, ter mudado o jeito de jogar.
2: Mais, colocado mais, ele tirava um e colocava mais outro no meio de campo. Aí, ok. Ele ficava com quatro no meio de campo. Porque três jogadores... Ó, vamos para os números. Três é mais ou é menos do que cinco?
0: Menos.
2: Então, meu amigo, já começa perdendo pelos números. Se eu tenho cinco jogadores ali para estar no toque de bola... Eu me lembro que houve uma recuperação da segunda bola, que foi muito raro, mas houve uma recuperação de segunda bola no meio de campo. O jogador olhou para um lado, olhou para o outro. Não tinha ninguém, rapaz. E tinha cinco jogadores do outro time. Ou seis que vinham voltando os outros e os zagueiros estavam lá para dar apoio também.
0: E até você pode, né, Gualba, igualar com menos gente, contando ser jogadores versáteis.
2: Que tem a disposição. Caso, né?
0: Ele tirou
2: também,
0: o que você disse é perfeito. Ele tirou o Casemiro e botou o Fabinho do mesmo estilo.
2: Mesmo estilo.
0: Tirou o Ibanez e botou o Danilo no mesmo estilo.
2: Aliás, o Fabinho uma garra danada. Teve um momento lá até que sangrou pelo nariz.
0: Eu gosto mais dele do que do Casemiro.
2: Ele, não ele
0: vou
2: jogou,
0: negar.
2: Ele entrou bem.
0: Pra fazer aquela função, porque o Casemiro.
2: Mas ele entrou só também. É. Aí...
0: Então eu concordo com você. Ele poderia ter tirado o Casemiro e já botado o Danilo, porque ele teria mudado pelo menos a condição técnica do meio campo.
2: É, e o Danilo é um jogador novo.
0: Mas ele ficou com medo, viu, Gualba? Quando eu vi o Marrocos dando aquele passeio com dois jogadores amarelados de marcação e fosse expulso
2: um
0: ali.
2: Pelou um porco no último lance de perigo.
0: Do Alisson, né?
1: Sim.
0: Que vinha sendo
1: se
0: criticado.
1: Se não fosse, né? O Alisson ali.
2: Eu não gosto muito do Alisson, mas...
1: Não, mas ali ele resolveu de salvar, né? Ali ele resolveu
2: ontem
1: pra salvar.
2: Ele fez uma defesaça e no rebote ele saiu defesaça fechando também. Já pagou a ida dele.
0: Acho que o Alisson e o Vini Júnior ontem escaparam das críticas que o Vini Júnior, apesar de ter feito, eu concordo contigo, ele fez o gol e deu 8 contra-ataques, mas pelo menos fez o gol.
1: Com esse lance, demais, ele mandou esse pessoal aí que era crítico a ele pra fila do perdão.
2: Mais ou menos.
0: Mas goleiro e apto vão esperar acabar o campeonato pra gente elogiar, né?
2: Eu não sei, existe uma expectativa, o próximo jogo vai ser na sexta-feira à noite, de madrugada, né?
1: Na sexta, 9:30 da noite.
0: 9:30 da noite.
2: De madrugada, vai terminar depois de meia-noite.
0: Rapaz, até isso, um jogo no sábado, outro na sexta, o pessoal querendo beber, essa seleção não ganha.
2: E aí, nós estamos exatamente naquela expectativa que grande, né? A seleção brasileira, ela tem cria sempre essa expectativa, mas os primeiros jogos, eu me lembro demais, teve um jogo que o Brasil jogou numa primeira partida que ganhou de 1-0, não sei se foi contra... Agora eu não me lembro qual foi o time. Eu sei que quem fez o gol foi o Roberto Dinamite. Que já no finalzinho do jogo fez 1-0 e ganhou. E aí depois foi um alívio danado. E sempre tem essa questão também. Mas era uma seleção mais fraca. Não sei se era a Croácia na época.
1: O primeiro jogo também serve para isso. Para essas análises e ajustes. Talvez no próximo ele seja mais arrojado. Né? Não fique com medo de fazer.
0: Agora você consegue corrigir em cima do erro do jogo. Não tem
2: e a zaga, hein? O Marquinho ali. Porque assim, todo mundo fala que o Marquinho é o capitão do time. Ele tem a excelência de tecnicamente ser um bom jogador. Mas já demonstrou na partida anterior à Copa do Mundo, no amistoso que teve, que ele teve uma falha. Essa falha lá eu acho que deve ter interferido de alguma forma. Ele estava um pouco mais cuidado.

0: cuidadoso, digamos assim, vamos usar essa palavra, sim, mais cuidadoso ali na zaga, porque ele ao lado do Magalhães lá, como é o...
1: É, Bruno Guimarães.
0: Bruno Guimarães.
1: Rafael Magalhães, né? Bruno Magalhães.
0: Não, é até o Gabriel.
1: Gabriel Magalhães.
0: Gabriel Magalhães foi uma zaga que não apareceu muito. Assim, não saiu pra jogo, ficou, digamos assim, eu não quero ter muita responsabilidade, foi, não. Vou fazer meu feijãozinho com arroz.
1: Foi bem discreta, né?
0: Foi bem discreta. Já nas laterais, a gente viu que o Brasil tem sérios problemas, assim como... Eu não sei quem foi, rapaz, que eu estava ouvindo no dia desse. Disse, o reflexo na seleção brasileira, ele já vem do próprio futebol brasileiro.
1: Sim.
0: Que o futebol brasileiro não tem laterais em destaques para substituir aqueles laterais que outrora nós tivemos, sim, na seleção brasileira. Né? A não ser o que se contundiu, ainda deu azar de se contundir, né? Do Wesley lá. Mas os outros, tem o Danilo. Danilo é fim de carreira. Danilo é fim de carreira. Danilo, como lateral, é fim de carreira. A
1: nem
0: maioria dos laterais, e você quer...
1: Nem no auge da carreira ele era bom lateral.
0: Mas ia pior ainda, porque é fim de carreira. Então, não é o que vai resolver. É isso que eu estou querendo dizer.
1: Não vai resolver.
0: Não é o que vai resolver. Nós estamos precisando encontrar laterais que venham resolver o problema nas laterais, na ala... do time de futebol, mais precisamente
1: nem nos times
0: brasileira.
1: Grandes do futebol brasileiro a gente vê isso.
0: Não tem, não tem.
1: É difícil.
0: Não tem. Então eu queria que vocês falassem agora assim, desse aspecto desse time do Brasil com relação a zoneamento, a zona 14. Defensiva, a zona 14 lá do Hilton Bezerra. A zona defensiva, a zona meio de campo e o ataque. O que é que falta para a seleção brasileira, na opinião de vocês, não é do Lancelotti, que na cabeça dele lá tá cheio de coisa, na opinião de vocês, pelo que vocês viram em um jogo apenas, mas pelo que vocês têm de informação dos amistosos e de outros jogos, dos outros 10, 11 jogos que teve antes dessa primeira partida, qual seria a solução para a seleção brasileira nesse exato momento? Vamos começar por ti.
1: Eu acho que a gente olhar um pouquinho para trás ajuda. Em 1970, o Brasil praticamente não tinha laterais.
0: Aí ajuda, vai trazer o Brito, que também faleceu agora, vai trazer.
1: É isso aí.
0: O Clodoaldo.
1: Você sabe por quê? Porque em 1970, Rivelino, o Brasil foi campeão sem nenhum lateral ofensivo. Carlos Alberto era zagueiro.
0: O Brasil foi.
1: E o Amaral, lateral esquerdo, era zagueiro.
0: O Brasil foi campeão com meio time. No meio de campo.
1: Agora, em compensação, era...
0: Nem centroavante tinha.
1: Pronto. Então, dá pra gente ser campeão sem ter lateral? Dá. A Alemanha várias vezes foi campeão com linha com quatro jogadores atrás. A questão toda é que o brasileiro se acostumou a ver o lateral passando, né? Fazer com o Jorginho, Cafu, Josemar, enfim, lá, Branco,
2: Coutinho,
1: Leonardo,
2: Coutinho,
1: né?
2: O overlap lá.
1: Isso. Então, hoje, o Brasil não tem lateral. Então, e na seleção não tem. Uma prova que não tem, que um se machucou e nem lateral levou. Então, o que é que ele tem? Eu acho que ele pensa em fazer um bloco defensivo ali com quatro zagueiros. Danilo, um zagueiro pela direita, Alexandre pela esquerda. Eu acho que é isso que ele pensou.
0: Isso é um exagero, pai.
1: Pensou
0: você
1: em fazer.
0: Quatro zagueiros,
1: eu acho que ele pensou em fazer isso. Por quê? Porque ele sabe que não pode contar com o Rafinha e com o Vini junto para processo de marcação. E aí ele termina fazendo o quê?
0: Aquele o Vinho tá andando dentro de campo, depois que ele fez o gol.
2: É porque namora demais.
1: Então, eu acho que a solução do Brasil...
0: Eu
1: acho que a solução do Brasil passa, sim, para deixar ou Vini ou Rafinha. Eu não deixaria os dois. Eu tiraria o Casemiro e deixaria o Fabinho com o primeiro volante. Colocaria dois meias, o Danilo, e colocaria o Neymar, se estivesse bom. E não estando bom, deixaria o Paquetá mais um jogo. E na frente, entre.
0: Mas não são jogadores assim, por exemplo, o Paquetá ele flutua mais pelo lado direito, o Neymar já flutua mais pelo lado esquerdo.
1: É, exatamente, não, um ou outro, né? Porque o Danilo tanto joga pelo lado direito como pelo lado esquerdo. Eu faria um volante fixo.
0: Você falou Paquetá e Neymar.
1: É, eu colocaria um dos dois como meia, o número 10, o que chegava de meio atacante. E faria um volante marcador e um volante mais armador. Ou o Bruno Guimarães e o Danilo, ou o Fabinho e o Danilo, ou o Fabinho e o Bruno Guimarães, e o meia. Esse meia, para mim, não pode ser o Matheus Cunha e não pode ser o Rafinha. Ou seria o Paquetá pelas características, ou o Neymar. E na frente, eu deixaria o Vini Júnior, deixaria o Endrick, que hoje é o melhor jogador, e o Luiz Henrique. Eu faria o 4-3-3 clássico.
0: Rapaz, o Luiz Henrique, olha, eu torço tanto...

0: assim. Ontem eu tava, eu disse, não, agora pode ser que tenha alguma coisa. Meu amigo, ele... Mas eu acho que...
1: Mas ele deu três passes muito bons. É,
0: mas eu acho que ele não foi o culpado, assim, do posicionamento dele. Eu acho que o Ancelotti deve ter dito, ei, não vai muito não, fica aqui, ajuda aqui, porque... O Ibanez aqui tá.
1: Ele deu mais assistência do que foi pra dentro da área. Ele deu umas três assistências dentro da área.
2: Mas Frank, igual.
1: Não, eu faria, só pra terminar, eu faria o simples, Glauber. O 4-3-3, com dois laterais que não sobe mesmo, mas fica ali. Mas colocaria o meio campo bem tradicional. Um volante de marcação, um segundo volante e um meia. E aí, três atacantes. Eu faria o simples.
0: Eu digo já a minha formação tática.
2: Bem rapidinho, Frank.
0: Não, pode falar.
2: Galber,
0: chegou
2: Deus,
0: sua vez. Deus, meia hora pra você.
2: E o querido Assunção. Ah, eu vou querer. Ah, vai chorar o leite derramado. Um Pedro ali, se convocado, acho que resolveria o problema ontem.
0: Ah, se a minha mãe fosse uma porca, eu era um porquinho.
2: O
0: Pedro não foi convocado.
2: Eu sei, eu tô chorando o leite derramado. E um ou outro, Gabigol que fosse.
1: Mas o Igor não teve muita chance perdida, né, o Igor, né? Teve um cabeceio que ele quase.
2: Eu sei, professor. Jardel. Vamos lá pra trás. Tá? Então, eu acho que na minha.
0: Olha, na década de 70, na seleção de 70, Saldanha que foi com o João Saldanha, não quis levar o Dada Maravilha. Sim. Deu aquela confusão todinha. Aliás, tem um filme aí espetacular pra vocês assistirem, porque tem aspecto político envolvido com futebol, com um bocado de coisa. Não sei se vocês assistiram.
1: O pessoal tá reclamando dessa série, né?
0: O caminho do brilho, né?
1: Porque o pessoal tá com os ex-jogadores, o pessoal da época tá reclamando dessa série aí, porque diminuíram bastante o prestígio do Pelé, do Tostão e do Zagallo.
0: Mas vale a pena você assistir, de qualquer forma. O Dada Maravilha era centroavante.
2: Sim.
0: E cadê ele na seleção brasileira como centroavante jogando? Nas partidas que ele poderia ter entrado.
1: E o Sérgio Chulapa foi para uma Copa e foi o pior jogador da seleção. Pois e era artilheiro.
0: Ainda deu gol.
1: Ainda perdeu o gol feito. Tirou o gol do Zico. Contra a Itália. Tirou um gol do Zico. O Zico foi o gol e entrou no meio.
0: Ele jogava mais... Na esculhambou foi com a arbitragem lá. Deu um contrapé no...
1: Você não acha, professor, que há jogador de seleção de clube? Eu acho que há.
2: Sim.
0: Rafinha,
2: sim.
0: Pronto.
2: Vinha aí, outro. Literalmente,
1: aquele Alex jogou
2: o Palmeiras,
1: número 10, o Alex.
0: Era outro também.
1: Edmundo.
0: Ó, vamos ali beber uma águazinha. A gente volta já pra última hora do programa. 14 horas, um minutinho. É pai e bola. É mais ou menos uns 50 segundos.

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0: fazer esse grito agora, vai a garganta. Né? É 14 horas e 4 minutinhos na Grande Fortaleza. Assunção, deixa eu ouvir aqui o Dr. Chico Lopes mandou.
1: Cobra, desculpa, é Chico Lopes novamente. Só para fazer um breve comentário.
0: Passa.
1: A respeito do que o amigo aí falou agora há pouco. Jogador de clube e jogador de seleção. Eu quero lembrar aqui a vocês que em 1978, o Flamengo tinha um volante chamado Vitor, que era reserva no Flamengo. E o técnico do Flamengo era o Cláudio Coutinho, que como técnico da seleção brasileira, convocou o Vitor, e o Vitor era titular na seleção brasileira, de 1978. Não sei se vocês estão lembrados disso. Chico Lopes.
0: Eu me lembro muito pouco do Vitor. Me lembro assim do nome e tudo, mas dele jogando eu não me lembro não. Eu me lembro que o Zico nessa seleção aí foi bater o escanteio e acabou o tempo. Não foi ele.
2: Não,
0: foi.
2: Na verdade, houve o gol e ele disse que acabou o jogo com a bola antes de chegar no cabeceio.
0: Aliás, ontem no ataque
2: do Brasil... O Zico fez o gol.
0: Ontem no ataque do Brasil, o jogo acabou no ataque do Brasil, dentro da grande área.
3: Não sei se vocês entendem arbitragem. Vou perguntar o Darcy do Mourão. Isso pode, Arnaldo?
0: Vou me lembrar aqui de outro cronista. Outra! Ontem, quando o Marrocos bateu o centro, o cara deu um chute botando a bola pro Brasil. Sem nenhum jogador do outro lado.
2: É poder fazer a pressão, né?
3: Acho que foi.
2: Paris Saint-Germain.
3: Pronto.
2: Criou isso aí, só que o Brasil irmão bota pra lateral.
0: Correu inútil.
2: Chuta pra lá.
0: Pra que eu vou ter saído?
2: É porque o que ele pensa é o seguinte, quando você bate o centro, geralmente a sua bola central, ela é recuada.
3: Sim.
2: E aí o time já sai na pressão no primeiro ataque. Aí ele colocando a bola pra lá, ele já manda o time fazer a pressão no campo de defesa.
0: Ele devia pegar então a bola com a mão logo, pra marcar logo no primeiro.
2: E o pior é que ainda não vi nenhum gol saindo disso. Eu só vi o cara botar pra fora.
3: É a mesma coisa, você deitar o cabo na falta ali, né? Foi atrapalhar o goleiro.
0: Rapaz, até hoje eu tô pra entender.
2: Eu
0: só me lembro de uma falta do Rivelino, na Copa do Mundo, que aliás foi importante porque foi o gol que ele empatou contra a Tchecoslováquia, que vinha perdendo de 1-0. Ele fez um gol de falta.
2: Sim.
0: Aí você vê como a memória é, né? Uhum. Quando a coisa acontece assim, marca, diferente, né? Marca. E ele bateu uma falta rasteira e fez o gol de empate. E no final das contas, o Brasil ganhou de 4-1.
3: Uhum.
0: Né, nessa Copa do Mundo, que eu não sei qual foi, mas fez.
2: Foi em 70.
0: Foi em 70, né? Foi em 70.
2: 4-2, né?
0: 4-1 ou 4-2?
2: Acho que foi 4-2.
0: Então a memória não tá essas coisas, não. Mas pelo menos um lance eu me lembro. E o outro foi de um Ronaldinho. Um tal de Ronaldinho, bruxo.
2: No Barcelona.
0: Bruxo. É.
2: No Barcelona, não na seleção.
0: Que todo mundo subiu, ele.
2: Que o da seleção ele bateu, que disse que cruzou e não na Inglaterra, né? Que ele disse que cruzou, ele disse que bateu, e o pessoal disse que ele cruzou.
0: Então, alguns lances assim, Copa do Mundo eu acho interessante, porque aparecem muitos lances que depois a gente vai...
2: Ficam históricos, né?
0: Acaba ficando na história e tudo. Nesse jogo de ontem do Brasil, ficou alguma coisa pra você?
4: Pra mim, só a defesa do Alisson.
0: Só a defesa
3: do Alisson. Salvando a derrota.
4: Não, mas o gol do Vini também acho que foi bem bonito.
3: Foi bonito.
2: O gol do Marrocos foi
3: também
2: bonito.
3: Também. O jogo não foi feio.
4: Foi uma pancada muito forte.
2: Não, o Marrocos jogou muito bom, muito bem.
0: O jogo foi triste.
3: Triste, mas não foi feio.
0: Triste
3: foi.
0: Quando a gente diz assim, triste,
3: pelo estado.
0: No sentido de que poderia ter sido melhor, né? Sendo mais leve.
3: Mas Cláudio, o Brasil é a única seleção que participou todas as Copas. Já é uma pressão.
2: E nunca perdeu na estreia.
0: Vai fazer 100 anos.
3: Vai fazer 100
0: anos. De 90, Copa do Mundo.
3: Em 30, 90, né?
2: 30. São 92 anos.
3: Ah, 30, daqui a pouco, né? A gente está em 20.
2: Falta mais 26, duas Copas.
3: Mais uma.
2: Começou em 6 anos.
4: Eu vou ficar mais chateada dependendo de como foi esse jogo com o Haiti.
2: Aí o Brasil vai ganhar esse jogo.
0: Rapaz, não diga isso. Agora fiquei preocupado.
3: Seja pessimista.
2: Não, o Brasil aí, isso aí. Pode marcar na loteria esportiva.
0: Aliás, o jogo com o Haiti, eu me lembro que.
4: Não, e assim, pode até ganhar. Ok. Mas.
2: O Haiti, que se não me engano, só tem um jogador que é nascido no Haiti. A maioria é francês, né?
4: Mas assim. A gente quer o quê também para assistir futebol? A gente quer ver uma qualidade.
3: Sim.
2: Na verdade, o Glauber falou no começo que a gente do Brasil está acostumado com a seleção de um determinado jeito. O que eu acho que faltou, que está faltando para a seleção brasileira, não é nem um bom futebol, nem jogadores individuais, é dominância. Né? O Brasil, ele não é, mesmo quando ele não jogava tão bem, ele dominava o jogo, ele ficava com a bola, ele tinha. E agora não, a gente está vendo times dominando o Brasil.
3: Sim.
2: Então. Não é nem só porque o
3: Marrocos... Perder, nem, nem,

0: é só o medo, né?
1: Isso, o Marrocos não criou tantas chances de gol clara, mas o nível de dominância técnica foi muito alto.
2: Aí então, quando a gente vê muito passe errado, muita falta, enfim, não é legal.
1: É, o que desestimula. O que desestimula, né, é justamente isso pra mim. É o brasileiro sempre viu, rapaz, a nossa seleção jogou bem, mas ficou com a bola, os caras sabem que se errar ali faz gol, e agora nem isso a gente tem. O outro time joga melhor do que a gente.
3: O histórico entre Brasil e Haiti. Tô vendo aqui, fui pesquisar aqui no Google.
0: Os confrontos.
3: É, o histórico entre Brasil e Haiti, 3 confrontos oficiais, todos com vitórias expressivas da seleção brasileira. Certo. O retrospecto inclui um amistoso em 1974, 4-0, um histórico jogo da paz.
2: Que foi o ano que o Haiti participou de uma Copa, né?
3: Uhum. O histórico jogo da paz em 2004, 6-0.
1: Que o Haiti parou a guerra para assistir o jogo da seleção brasileira.
3: E o duelo da Copa América Centenário em 2016, 7-1. Né? O histórico dos confrontos aí. Que a gente...
1: Eu acho que esse jogo.
0: Favorável pro Brasil, extremo. A gente está em outra.
1: A gente ganha, ganha aí de 3 a 5 gols desse jogo do Haiti. Eu acredito que menos de 3 gols o Brasil não faz.
0: Deus queira. Acredito. Porque se houver um empate, então, Brasil e Haiti, o Brasil foi decidir uma vaga com a Escócia, o Brasil dança.
1: É, a Escócia é um time que vai fazer uma retranca e os times europeus eles se marcam bem, né?
3: É só estudar a história, né?
1: A Escócia é que geralmente o Brasil enfrenta a Escócia. Se eu olhar aí também, a Escócia, na minha memória, sempre a Escócia.
3: Vou deixar a Escócia para depois.
0: Né? É o terceiro jogo, né?
3: Uma raiva de cada vez.
1: Eu acho que o Brasil vai ganhar do Haiti sem muitos problemas.
0: Não é histeria, é a torcida. E eu queria me reportar. Por isso, você foi assistir o Bar de Fátima, eu saí da Visconde do Branco, fui até a 3 de maio, percorri um pouquinho ali a Jaime Benévo, Tenente Benévo, que eram as ruas ali do Bar de Fátima, e vi a questão da UPA, né? Parou. Todo mundo torcendo a favor. Não é aquela coisa. Ué. Aquela pessoa, não, né? Brasil, não sei o quê, futebol, não sei o quê, não entendo, não sei o quê. Minha esposa, por exemplo, não gosta de futebol, não sei o quê, não sei o quê. Aí eu ia assim, assistiu atentamente ao jogo. É. E torcendo. Não, né? Aí eu disse, o próximo vai ter. E o Haiti tem time, alguém ficou vivo lá, sabe? Tem uma pessoa que não entende nada de futebol, mas que no momento desse.
1: Sim,
0: tá a lá Copa, com a camisinha verde e amarela e tal.
1: É isso,
2: Engajou, né?
0: Engaja.
1: A seleção é um agregador, sim.
3: Falar negócio de camisa amarela.
1: Aquela azul tá muito feia,
0: né? E a preta?
3: Não, eu ia falar da azul, exatamente.
1: Azul, que camisa ridícula.
3: Essa azul com preto, onde é que o preto entra? Tudo bem, que se eles
1: não é preto. Eles dizem que é azul escuro.
0: É aquele azul escuro.
1: Eu já vi eles falando sobre isso. Fizeram um tom de azul.
3: Eu até pensei assim, não, eles devem estar homenageando alguma coisa dos africanos que colonizaram de alguma forma o Brasil e colocaram preto.
1: É porque
3: agora você está dizendo que é azul.
1: É porque, na verdade, essa camisa azul, ela seria vermelha, com tons em laranja, porque era aquela promoção do Brasil é uma brasa. Você lembra que teve a polêmica? Quando houve a polêmica da vermelha, por causa da política, que tiraram, aí deixaram o azul, mas deixaram as tonalidades.
3: O nome brasa
1: entrou e depois saiu, né? E aí as tonalidades brasa, do azul para o azul morango. Escuro ficou preto. E ficou totalmente fora do padrão. Nem camisa de goleiro, além de ser feia.
3: A camisa, tudo bem.
1: De amarela tá bonita, eu achei amarela bonita.
0: Ficou.
3: Mas assim, tem um símbolozinho lá de um jogador de basquete.
1: É, do Michael Jordan.
3: Nada contra.
1: Também não aceito isso.
3: Mas.
1: E sou fã do Michael Jordan.
3: Bota o Pelé dando uma bicicleta, era melhor do que ter botado o Michael Jordan.
1: Bota o Pelé dando uma bicicleta lá na camisa dos Estados Unidos.
3: Bota nada, não tem nem perigo.
1: Do Dream Team, da Olimpíada. Perigo.
3: Deixa eu ver se tem
2: aquela história do contexto
3: aqui.
2: Que a gente estava falando mais cedo, né? Qual o contexto?
1: Se você vai lá no Grêmio, lá, um patrocinador da Coca-Cola, tem que botar a Coca-Cola de azul e branco.
0: É, não bota
1: o porque é respeito o contexto do time. Olha os Estados Unidos agora, você não vai botar um árbitro lá que eles acharem que o cara pode ter um problema de segurança. Não coloca, então... O Brasil, ele passou a desrespeitar a nossa história, até colocando a marca de jogador de basquete. Como se fosse pra gente muito importante ter aquilo. Na verdade, é a marca que é pra achar importante estar com a gente, não?
3: E assim, falar em marca, eu recebi hoje no grupo que a gente tem lá, né, do Domingo Esportivo, negócio das marcas aí, eu não sei se dá pra tu abrir e ver. Eu não sei que tem um nome, não tem o nome da pessoa, mas ele é um consultor educacional, tem mandando uma mensagem aqui, vamos ouvir o que ele diz.
4: Existe jogador de clube,

0: clube e jogador de seleção. Para mim, o maior jogador de clube da história é o Zico. Ele nunca foi jogador de seleção.
1: Foi, não. Perdeu até
0: pênalti. Como eu também vejo o Neymar. Ele é um grande jogador de clube. O Zico só é Zico porque jogou no Flamengo.
1: É.
0: E o Neymar,
1: porque jogou
0: um grande jogador de clube. Ele nunca foi jogador de seleção. Apesar que ele hoje é um dos maiores artilheiros da seleção, né?
1: Eu teve um aqui de marca aqui.
2: Guaba, me permita pois fazer não. uma observação desse comentário aí. Acho pertinente e até um bom argumento. Só que eu vou interpretar assim. Existem jogadores campeões em clubes, existem jogadores campeões em seleção. O Zico, ele sempre foi titular na seleção, protagonista na seleção, um dos maiores artilheiros da seleção.
3: Mas nunca foi campeão.
2: Líder, mas nunca foi campeão. Platini também nunca foi campeão pela França, né? O Roberto Baggio também não foi campeão pela Itália. E o Neymar, da mesma forma, ele sempre foi o artilheiro, o protagonista, o jogador melhor da seleção. Agora não foi campeão. Por quê? Porque o futebol, graças a Deus, tem essa característica. O melhor precisa de outros bons do lado para ganhar. E aí eu vou trazer, então, eu respeito a opinião do nosso ouvinte, mas eu discordo. Eu acho que o Zico, ele foi um dos melhores número 10 que a seleção brasileira já teve. Eu acho que o Neymar é um dos melhores número 10.
1: Em 82, para mim, foi uma seleção até superior da de 70.
2: E o Zico jogou
1: E não ganhou.
2: E o Zico jogou em 78, 82, 86 machucado. E naquele jogo que ele entrou, ele foi o melhor da partida, apesar de ter perdido o pênalti. Né? E o Neymar, em todas as seleções, ele estava sendo o melhor jogador, só que ele não terminou nem a Copa. Ele foi lesionado nas últimas Copas. Então, eu acho assim, eu acho que eles dois são os melhores jogadores das suas gerações na seleção, só que não ganharam, porque não depende só deles. Aí entra uma coisa que muita gente fala. Ah, mas o Rafinha, o Marquinhos, que você falou do Marquinhos, e o Guimarães, que foram campeões agora, né? Tava na final junto.
1: Tava junto. Aliás, ó, você me lembrou do negócio aqui? Eu vou lhe cortar, mas você retoma já aí. Guarde aí. O Bruno Guimarães, ele psicologicamente ele não está legal para essa Copa do
2: pênalti,
1: Mundo.
2: Né?
1: Porque ele perdeu o pênalti que tirou o time dele, né, do campeonato, de ter vencido o campeonato. Aí ele vai para uma partida dessa, que é uma partida importante, é a primeira partida de uma Copa do Mundo. Como a cabeça de um cara desse não tá?
2: Teve uma bola do Bruno que ele tirou, ele deu um carrinho no escanteio e a bola resvalou nele, saiu, ele bateu no chão e resmungou como se fosse um gol.
1: Eu vi, me lembro.
2: Totalmente tenso, nervoso. Né?
1: Ele é um jogador que ele devia ter sido preservado.
2: O gol, na hora que o Brasil leva o gol, que faz, ele bota a mão na cabeça em desespero.
1: Ele era pra ter sido preservado.
2: Bem lembrado, viu?
1: E olha, se eu, Ancelotti fosse, eu dava uma pausazinha pra ele agora, nesse próximo jogo. Porque ele psicologicamente, Neuza, tem ou não tem influência, Neuza?
4: Com certeza.
2: A expressão corporal mostra, né?
4: Com certeza.
1: Porque ali, olha, ele vinha de uma derrota, queira ou não queira.
3: Mexe.
1: Por demérito dele, não? Né? Não estou dizendo por incapacidade, não. Mas ele não teve o mérito de fazer o gol contra da partida lá
2: e
1: uma semana.
2: E o peso emocional, mas deixa marca.
1: Então
2: jeito,
1: isso daí, queira ou não queira, colaborou diretamente para que a seleção também não tivesse aquilo que a gente chama de competitividade no nível de excelência.
2: Que é necessário.
1: Que é muito necessário na primeira partida de uma Copa do Mundo. Demais. Deixa eu mandar um abraço aqui pro meu amigo Benê Lima.
3: Benê,
1: o grande Benê Lima, que é cronista.
3: Agradecer a ele, Glauber. Foi um dos primeiros a me parabenizar hoje.
1: Foi.
3: E é um estudioso do futebol. Cara, assim,
1: ele é um humanista, de Rosa Cruz e tudo. É um cara que tem uma competência muito grande. Eu considero o Benê um filósofo do cotidiano, viu?
3: Tranquilo.
1: E o Benê, ele mandou um negócio no grupo da PCDEC que eu achei legal. Os negócios na Copa do Mundo. 48 seleções são fornecidas por 13 marcas diferentes de
2: você notou as chuteiras todas a mesma cor, de
1: todas
2: as marcas.
1: Rosas.
2: De todas as marcas.
1: É. Então, eu notei.
2: Não pode ser coincidência.
3: Não.
1: Então, ó, na Copa do Mundo, lá, seleções, as gigantes, Adidas, com 13 seleções, 14 seleções, a Nike com 12, inclusive no Brasil, a Puma com 11, dominaram esse cenário e investiram em 77% dos times.

0: As outras 10 marcas menores dividem 11 equipes restantes. São essas aí, deixa eu ver, as demais marcas são a Kelme na Jordânia e Bósnia e Herzegovina, a Umbro na a Umbro caiu muito, né? Caiu só muito. Só a República Democrática do Congo, a Capa na Tunísia, a Reebok também.
1: A Capa
0: é outra...
1: que foi do Ceará, foi da era do Vasco,
0: não,
1: né?
0: A Vasco, Capa era do Vasco. Vasco.
2: Marca italiana.
0: É,
2: né?
0: E a Reebok, que é americana. Sim. Tá no Panamá só. A Marathon no Equador. A Majid no Irã. A Tempo no Cabo Verde. A Saeta no Haiti. A Jaco. Deve ser Jaco. Uhum. No Iraque. E a Sete Saber no Uzbequistão. Então. Uzbequistão, né? Uzbequistão. Uzbequistão.
1: É irmão do Azabestão.
0: É, tem uns nomes aí, eu vou dizer uma coisa.
1: Por isso que é bom Antônio Bezerra, Monte Castro.
2: A Sol Mais em canto nenhum, né?
0: Não.
2: Na Copa, né?
1: Não.
2: Tá no Ceará ainda?
0: Tá.
2: A Sol Mais?
0: Isso eu acho que deve estar. Eu sei o seguinte, que o Ceará lançou umas camisas aí, né? A amarela, a branca. Com a
2: seleção.
0: Da seleção.
1: Mas
2: escudo da CBF.
0: Com o escudo do Ceará.
2: Foi.
1: Eu lembro da Copa passada.
2: Camisa alvinegra em alusão à seleção brasileira. Bem bonita, eu vi. Eu não sei se talvez ele lançou, mas o Ceará eu vi um colega meu usando.
0: É, o meu genro, toda camisa que
1: aparece do Ceará. A melhor camisa verde e amarela que eu gostei foi da nosso encontro da PCDEC, que ainda ficou. Não sei se foi seu desenho, mas ficou bonito.
0: Não, a logomarca fui eu que criei.
1: Então pronto.
0: Mas a camisa em si não.
1: Ficou bonito.
0: A logomarca foi criada em 2009 na gestão
1: do Sérgio Edilson. Edilson.
2: Então, Gob, só para terminar aquele pensamento.
0: Tanto do sindicato
1: sim.
0: Como da PCDEC, as duas logomarcas sim. Foram criações minhas. Não que isso vale alguma coisa.
1: Vale.
0: Eu não vi retorno.
2: A sua patente não está gerando lucro
0: tá
2: ainda.
0: Está gerando agora que nem ele sabia que era.
1: Não, sabia não. Você tem que assinar as suas obras.
2: Tem que patentear, isso, né? Tem que patentear, que é para a Nike não copiar.
0: Mas a gente fez isso como voluntário.
2: Agora você já sabe.
0: Gosta de
2: viu, Guaba? As chuteiras da PSDEC tem que ser rosa agora também, né?
0: A gente colabora naquilo que pode, né? Eu sou um voluntário que colaboro com a PSDEC desde 2009. Já são alguns anos aí de colaboração, desde a primeira gestão do Edilson Alves. E aí depois fui pro sindicato.
1: Sim.
0: Né? E tive uma decepção lá no sindicato, mas... Aí essa decepção acabou me tirando um pouco do sindicato. Né? Mas isso daí faz parte também.
1: Faz, mas tem gestões e gestões, né?
0: Nós temos um diretor aqui do sindicato, né?
1: O Assunção?
0: Não, Assunção é diretor ainda do sindicato, né? Tá lá ainda, ele é diretor. Não, eu não estou mais.
1: Glauber, bem...
0: Eu até na gestão passada do Edilson ainda participei ali tudo, mas nessa vez o Edilson me deixou de fora.
1: Bem pontual, eu fui diretor do Sindicato de Jornalistas. Na gestão seguinte, eu fui processado pelo Sindicato de Jornalistas.
0: Eu imagino.
2: Política.
1: Fui para a comissão de ética, provei minha inocência e tudo. Convoquei uma assembleia, o presidente... Não, você não tem direito de convocar a assembleia. Muito estranho, um presidente não conhecer o estatuto do sindicato. Qualquer sindicato já tem direito de convocar a assembleia.
0: Eu acho assim, o sindicato, ele tá, não vou fazer aqui método, crítica, né? Não vamos usar o método. Mas eu acho que sindicato ou associação, eles têm que... A gente não cobra tanto
1: sim.
0: Aos times de futebol de serem transparentes?
1: Sim.
0: Então a gente precisa também ser transparente.
2: Mesmo com órgãos representativos.
0: Eu queria ver o estatuto. Não, vai lá no cartório e tira uma cópia lá, que está lá aberto lá para quem quiser. Não é assim, cara.
1: Não é assim.
0: Rapaz, você tem ali... Se tem uma pessoa que quer participar de um pleito ou de alguma coisa assim... A minha desistência quando eu tentei formar uma chapa no Sindicato dos Radialistas foi por isso. A minha desistência foi essa. Porque foram inúmeras as adversidades que a gente teve, entre elas, obter o estatuto, para poder cumprir o estatuto. Por quê? Porque a vantagem de quem está na gestão com o estatuto na mão é muito maior do que
1: claro,
0: quem está.
2: Você está com as regras do jogo na hora do jogo, né? E o outro
0: aí
2: não
0: você
2: sabe,
0: joga
2: né?
0: Nas regras e o outro,
2: não sabe
0: se tiver uma vírgula fora da regra, está fora. Então eu fiquei logo fora de
1: mas são importantes.

0: tanto os sindicatos como as associações recreativas.
1: Mas eu tava certo. O que me mais deixa assim, mais não, menos, satisfeito, foi porque eu estava certo. Naquela época estava certo. Tanto que o Edilson acabou voltando depois. Mas vamos voltar ao assunto que interessa a todos. Isso daí é uma coisa muito pontual.
2: Eu vou terminar aquele pensamento que, não sei, aos tempos vocês vão me conhecendo aqui, eu tento pensar sempre um ladinho oposto do que todo mundo está vendo. Né? quando falando do Neymar aqui, eu disse que da importância, apesar de entender, mas eu tinha que falar da importância dele estar. Como a questão do Endrick, né? Todo mundo querer, mas da importância até dele não ter entrado ontem, né? Uhum. Por exemplo, a gente fala muito que o nosso dupla de zaga é a melhor do mundo porque estava em dois times, foram para finais. Uhum. Até que ponto os melhores zagueiros do mundo são os que estão nos melhores times? Os melhores volantes estão com ele, os melhores laterais estão com ele, os melhores times estão com ele. Será que os zagueiros de times não tão bons não são muito mais cobrados? Até que ponto o Paris Saint-Germain ele é pressionado e quantos jogos durante a temporada? Será que o zagueiro do Vasco leva pressão aqui do Flamengo? Então é uma coisa importante, porque às vezes a gente olha a referência dos caras que estão lá em cima, claro, eles têm experiência, lidam com grandes jogadores, mas não é porque eles estão nos melhores times da Europa que eles são os melhores jogadores. Na minha opinião, passa por isso. E numa Copa do Mundo isso é muito importante. Tanto que em 94... E em 2002, metade do grupo já jogava aqui ainda, estava aqui dentro. Né? O Pedro que você falou, está aqui no Brasil. E todo mundo, a maioria acha que ele é melhor jogador do que os que estão lá. Uhum. Né? Então, esse tipo de propagação, né? desses sofismas, essas verdades que são semi-absolutas, o cara está no melhor time, é o melhor jogador. Não, o Brasil foi campeão do mundo com o Kleberson. No lugar do Juninho Paulista, que era jogador da Coruña.
1: E era um jogador muito superior.
2: O Raí era campeão mundial e deixou de ser o titular para ser o Mazinho, lateral direito. Então, não é porque está no melhor time, nem vem do melhor time, que é o melhor jogador. Então, eu não confio nessa zaga brasileira, mesmo sendo dos melhores times.
1: É uma zaga baixa também. Eu acho
0: a corte ali de escanteio.
1: Eu acho que hoje em dia com a bola alçada o tempo todo na área.
0: É quase gol, né?
2: E o Haiti tem um atacantezão de quase 2 metros, o Haiti, o jogo.
3: Olha aí, as coisas piorando.
1: O Ricardo Meirelles, ele sempre manda aqui mensagem interessante, ele faz algumas pontuações, ele diz o seguinte: o ranking da FIFA, Brasil é o sexto. E o Marrocos é o sétimo. A gente já falou isso aqui.
0: O professor falou.
1: O jogo do Brasil faltou coletividade e estratégia. Já o Marrocos foi coletivo e organizado, porém respeitou o peso da camisa do Brasil. Isso é uma afirmativa dele. E aí eu concordo contigo, viu, o Ricardo? Ele diz outra coisa que ele diz aqui: é o seguinte. A entrada do Endrick no segundo tempo daria mais ofensividade ao Brasil? Ele faz uma pergunta. E aí, quem quer responder essa pergunta dele?
0: Sou o Frank, que é o homem da tática.
1: É o homem da tática.
2: Eu acho que daria mais objetividade. Não sei se daria mais ofensividade. Porque a ofensividade depende de você ter
1: e
2: um sistema ofensivo.
1: E a gente já
2: ofensivo.
1: Falou aqui é que isso. A necessidade do Brasil naquele momento não era nem de fazer o gol.
2: Era de construir.
1: Era de não levar.
2: De não levar e construir alguma coisa.
1: Ou tentar construir com aqueles, com o Rafinha e com o outro que estava...
2: Meus
1: com
2: amigos,
1: não, com o Endrick e com o Luiz.
2: Nos últimos 10 minutos, o Brasil não viu a bola.
1: Até se ele tivesse mais uma oportunidade de ter tirado o próprio Vini do jogo.
2: Sim.
1: Porque o Vini, depois do gol, ele começou a fazer muitas jogadas individuais e se perdeu um pouquinho. Talvez se ele tivesse saído ali para ter entrado o Endrick, tivesse sido uma
2: acho que eu acho que a mudança do Endrick deveria ter sido, se é para mudar, no intervalo.
1: Era.
2: Ou no lugar do Rafinha, ou no lugar do...
1: O Ancelotti se perdeu mudanças que ele fez no intervalo. Porque ele mudou realmente. Precisava mudar, mudou. Mas ele tirou dois jogadores ali...
2: Ele mudou e não mudou nada.
1: Tirou dois jogadores ali que não interferiam muito na situação de beneficiar o time do Brasil. Porque tem essa situação... Você tem as mudanças que beneficiam e aquelas que...
3: E não altera nada.
2: Que mantém, né?
1: Que mantém.
4: Carne é peixe.
1: Aí...
2: E às vezes é importante você manter, se está dando certo. Agora, uma coisa, observação do Endrick aí. Como é o nome de quem perguntou aí, por favor?
1: Ricardo. É o Ricardo.
2: Ricardo, uma coisa, essa pergunta é interessante.
1: Ricardo Meirelles.
2: Por quê? Nas últimas Copas do Mundo, depois do Ronaldo Fenômeno, qual foi o centro...

0: avante que se deu bem na seleção brasileira. Então, até que ponto o Endrick... O Endrick não é aquele jogador que vai buscar, como o Neymar, que vai buscar a bola lá atrás, né? Ele vai, é um centroavante que ele precisa da bola.
1: Eu me lembro do Fred,
0: lá.
1: Mas o Fred também
0: O Fred foi, né? Foi estigmatizado como centroavante que não perde gol porque não

0: Raul fez gol por quê? Porque era um jogador alto e o pessoal, aí o Ceará viu que tinha que cruzar a bola. Começaram a botar a bola na área e fez gol.
1: Eu concordo contigo que, assim, o meio-campo ele tem que desenvolver pra bola chegar no centroavante. Beleza. A minha única questão de questionar por que, que o Endrick não entrou é em relação aos amistosos.
0: Sim.
1: Que eu acho que ele se destacou mais, por exemplo, do que Rafinha.
0: Perfeito.
1: Então eu acho que essa mudança, baseado nos últimos jogos.
0: Por isso, doutor, que eu falei da objetividade, não da oficina. O Endrick, ele foi objetivo. Nos primeiros, sim, as primeiras chances que ele teve, ele fez gol.
1: Isso.
0: Mas não é que o Brasil ficasse mais ofensivo com o Endrick, talvez se tornasse mais objetivo.
2: Tem uma palavra que eu uso, e eu usava muito também quando dava aula, e não sei se você se lembra, assistiu algumas aulas minhas, que eu costumo dizer que eficácia é diferente de eficiência.
0: Exatamente.
2: Você ser eficiente, nem sempre você atinge o objetivo.
0: Isso.
2: Você pode ser, vamos trazer para o futebol, você pode ser competitivo, eficiente, e não ter objetividade e resultado. Já o eficaz é aquele, aí o Endrick, que vai lá e resolve. E acabou.
1: É isso que eu acho que é um aspecto, aí já vou entrar no aspecto psicológico, que passa a confiança pro meio campo.
0: Sim.
1: Porque eles sabem que, se eu desenvolver uma jogada, botar a bola lá na frente, ele resolve.
0: Perfeito.
1: Porque o que é que adianta a gente construir uma jogada e tal, botar no pé de um jogador que quer fazer lance individual para aparecer?
0: Você perde
2: esse confiança. Jogo que tá passando ali é ao vivo, é Alemanha
0: 1-1. Curaçao.
2: Curaçao.
0: Aquele que chega dançando.
2: E a Alemanha pode estar no caminho do Brasil, né?
0: Mas
2: na terceira fase.
0: Mas esse é meu medo. Eu quero que a Alemanha ganhe de goleada. Porque toda vez que ela começa assim. A Alemanha e Itália, quando começa assim, termina campeã.
2: A Itália já foi.
3: Já vou errando de novo.
2: Vou ali beber uma águazinha, volto já. É só 45 minutos.

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0: empatando de 1-1. Eita, que essa Copa do Mundo vai ter muita surpresa, negado. Se segurem. Será que vai ter, hein? Será que nós vamos ter um campeão diferente daqueles tradicionais campeões?
1: Que tal os Estados Unidos?
2: Não sendo a Argentina. Rapaz,
0: vindo de lá com o Trump e tudo, eu não...
1: Foi nem pra assistir ao jogo.
0: Aliás, a política, ela sempre influenciou muito no futebol, né? O Ricardo até lembrou aqui, eu também tava me lembrando, Ricardo, que o Brasil não foi campeão em 1978 porque os Estados Unidos, junto com a ditadura argentina, na época, sanguinária, segundo o Ricardo, não sou eu que estou dizendo não, mas era.
2: É verdade.
0: Pressionaram os jogadores do Peru. Aí o Peru abriu as pernas lá para a Argentina.
2: Na verdade, tem livro e entrevista de jogador do Peru dizendo que houve um acordo realmente, coisas financeiras.
0: Acordo? Foi. Desse jeito?
2: Não, acordo não, financeiro para eles perderem o jogo da goleada que tinha lá.
0: Foi pressão mesmo de morte. Não foi só...
2: Mas teve gente que recebeu dinheiro.
1: Né? Qual foi do Fortaleza há pouco tempo? Aí, Deus vai me criticar aqui.
0: Né? O Fortaleza e CRB que foi que
1: né?
0: Aquele.
1: Falta um, né?
0: Falta só mais um.
2: Olha a importância aí, só imagina.
0: Sem entrar na mas ouvi isso também.
2: E sem entrar na política, se o Brasil for campeão sem Neymar jogar, é bom para um lado. Se o Brasil for campeão com o Neymar jogando, é bom para. Olha a importância
0: pior,
2: da política
0: pior
2: aí.
0: Pior que tem isso também, né? Deus queira que não seja assim. Mas deixa eu ouvir aqui mais um.
3: Tá. Senhores, Francisco do Eusébio.
0: Diga, Francisco.
3: Discordo aí do colega que citou.
0: Oi.
3: Que o Zico, o jogador de futebol, para ser grande, tem que ter outros grandes jogadores ao lado. Discordo quando cita que o Zico não foi campeão, porque não tinha grande jogador ao lado do Zico.
0: Tinha.
3: Não entendi essa parte aí.
0: Na Copa de 82, o Zico fazia parte daquela seleção que, para mim, foi a maior seleção de todos os tempos.
1: Aí eu vou defender o professor, acho que foi o professor que disse. Foi. A questão é o seguinte: tem que. O esporte não é coletivo.
0: É coletivo.
1: Então, tem que ter outros.
2: Na verdade, eu estava falando que não tinha jogador, porque o Neymar, a geração do Neymar, ele não tinha jogadores lá dele. As Copas que ele jogou, ele foi bem, só que lesionou em umas duas ou três Copas. Na questão do Zico, ele não foi campeão. Como
0: ele,
2: só
0: mas que... ele estava lesionado também na de 82.
2: De 86, né? 86.
0: Então eu acho. Ele estava lesionado também.
2: Eu acho que a questão do Zico não é falta de jogador, porque ali tinha um esquadrão de bons atletas. Só que
0: vamos. Era a verdadeira seleção.
2: Só que,
0: na
2: só que entra também que as outras seleções também tinham esquadrões, né? França, Itália, própria Alemanha eram tecnicamente, não estou falando desse futebol hoje de força, mas tecnicamente era melhor. Então o que eu discuto é que. Que eu acho que o Zico foi muito bom e muito grande na seleção. Foi jogador de seleção. Ele só não foi campeão na seleção como foi nos clubes.
0: Isso aí foi fato.
2: E no caso do Neymar, o Neymar tem uma diferença porque o Neymar foi o único protagonista da seleção nos últimos tempos. Ele não teve do lado dele outros jogadores. O Zico, por exemplo, na própria Copa de 82, o Falcão, para mim, jogou até mais do que o Zico. Na Copa de 82. Tanto que foi escolhido o melhor jogador da época. O Sócrates fez tantos gols quanto o Zico, né? O Careca era para ter ido para a seleção.
0: Ele foi tão bom que ele deu um gol.
2: Então, só para o amigo aí, não foi claro. No caso do Neymar, que eu acho que ele teve o azar de ter uma geração que não tivesse dois ou três assim como ele. No caso do Zico, ele apenas só deu o azar de não ter sido campeão. Ou então, como diz o outro, o azar foi da Copa. Mas eu acho que os dois são jogadores de seleção.
0: O Jurani Parente mandou um áudio aqui para o nosso amigo Lauriberto Braga. Vamos botar o áudio do Jurani?
4: Meu amigo, muita felicidade para você, tá? Muita paz, muita saúde, viu? Hoje você vai estar lá, né? Quando eu estiver fazendo o programa, eu só vou voltar a fazer o programa em julho. Aí vamos marcar para você ir comigo também, tá certo?
0: Aí,
4: grande abraço,
0: tá com ciúme,
4: muito obrigado por tudo. Fico muito feliz você estar indo pro programa com o Golber. Muito obrigado mesmo. Mais tarde eu vou estar escutando vocês.
0: Tá, sabe que ele tá escutando, hein? Eu sei que a voz dele não é mais a mesma, não, viu? Você se lembra dos meus cabelos? Continua os mesmos. Mas a minha voz, ó, eu tava. Começo do programa aqui, eu tava meio ruim a garganta. Melhorou agora porque eu. Depois do café melhorou, viu, Assunção? Foi. O café santo. Mas melhorou também porque eu baixei o tom.
2: Só para reafirmar aqui, o Zico na seleção teve 89 partidas, fez 66 gols, é o terceiro maior artilheiro da amarelinha, além de mais de 20 assistências. Em 78 ele era reserva, fez um gol. Em 82, em 5 jogos, fez 4 gols. E em 86, em 5 jogos, não fez nenhum gol, até porque

É isso! 14 horas 34 minutinhos na Grande Fortaleza, já já na reta final do programa, viu? Já já a gente tem aqui, ó. Ixi, Maria Alemanha fazendo um gol agora, mas tá

0: foi o que ele tava machucado, né? Ele foi, mas só entrou mesmo basicamente no jogo da França.
1: É, e o Falcão deu um gol ali pra Itália, se eu não me engano. Naquele,
0: então, tipo
1: aquele
0: assim,
1: famoso jogo da Itália-Brasil que o.
2: Gol da Paulo Alemanha,
3: Rossi,
2: hein?
3: 2-1.
1: O Paulo Rossi.
3: Já tô
1: fez...
3: acertando pelo menos um jogo. É.
1: Então, o Paulo Rossi fez 3 gols.
0: E hoje o Neymar tá à frente dele, né? É o segundo artilheiro antes do Pelé. Depois do Pelé, né?
1: É, depois. Então, ele já empatou com o Pelé, né? Então, ou já passou
0: do Pelé. Só para argumentar porque é que eu acho que tanto Zico quanto Neymar são jogadores de seleção, só não foram campeões.
1: É, eu espero que haja uma reversão nessa sua palavra nesse ano.
0: O Messi também não tinha essa mesma crítica antes
1: de
0: ser campeão agora?
1: Faltam 7 jogos. Eu vou começar a falar assim. Faltavam 8, né? É. Faltam 7 jogos.
0: Eu lembro que o Messi, eu via alguns comentaristas argentinos dizendo que nem a população considerava ele argentino, porque não ganhou Copa, não ganhou Copa América.
1: E acabou levando uma. Ali foi ele que ganhou.
0: Porque
1: a Argentina não tinha esse time todo,
2: uma
1: não.
2: Uma estrela individual, né?
0: Mas das Copas, não sei se você vai ver estatística daquela Copa ali, aquela Copa foi a que ele teve menos participação em lances ofensivos. Só que ele estava muito mais restrito à objetividade, ele não queria fazer tudo.
1: Rapaz, por isso que é bom a gente encontrar e trazer convidado aqui que estuda a coisa, né?
2: Ele é fera, viu?
1: Ah, o Frank tá... E eu falei aqui da...
0: Você falou...
1: No começo, agora eu tenho que falar no final do programa aqui
0: não,
1: do
0: que
1: Frank,
0: é isso, não precisa,
1: né?
0: Não. Fale, ela merece mais,
1: o
0: viu?
1: O Frank foi uma surpresa, uma pérola que foi uma surpresa para mim. Aliás, é o segundo programa que você vem aqui, né?
0: Sim.
1: O Jurani não teve a oportunidade, assim como não teve com o Lauriberto, de fazer o programa ainda com o Frank. E vai ficar encantado com o Frank. Porque,
2: volte mais vezes, por favor.
1: Porque o Frank, ele é... Eu já tinha, já conhecia ele de
0: eu
1: assistir.
0: Já participei do confraria, mas quando você não esteve, eu fui seu reserva lá.
1: Eu tive o prazer de assisti-lo aos domingos no apito final.
0: Final de jogo.
1: Final de
0: 9
1: jogo,
0: horas.
1: Né? Um programa que ele tem aí nas redes sociais.
0: Eu e
1: o
0: Aguiar Júnior.
1: Ele é o Aguiar Júnior.
0: Não
3: tá de folga hoje?
1: O Jurani perguntou se o Aguiar ia participar. Não, me deu um descansozinho. O Aguiar trabalha todo domingo. Deixa ele descansar um pouquinho aí. 3 pessoas aqui como convidado hoje, os 3 confirmaram. Dá bom demais, porque o nível é um nível de excelência aqui. E a gente vê pelas manifestações aqui, sabe?
0: Muitas manifestações. O Hendrick aí, o Messi, né? E caso... Por exemplo, se o Neymar entrar em alguns jogos e o Brasil, se Deus quiser, for campeão, mesmo ele sendo não protagonista, é a questão que você falou, né, doutora? É a objetividade, né? O Messi, na Copa passada, como ele já não era mais tão jovem, ele precisou ser mais objetivo, mais eficaz, não é isso, Glauber?
1: É.
0: E menos eficiente.
1: Ele tinha que ser mais eficaz do que eficiente.
0: Exatamente.
1: Então... Porque eficiência é assim, ó, você
2: é
1: faz tudo
2: contínua,
1: certinho.
2: Né?
1: Isso. Você faz tudo certinho. Você tem que bater na bola desse jeito, então, para poder a bola fazer uma curva, você tem que bater assim. E o eficaz é assim, eita, apareceu a portão, eu vou dar um bicudo, aí dá o bicudo e faz o gol. O Romário, ele era assim, ele era um jogador mais eficaz do que eficiente.
0: O Romário, em média, pegava menos do que 15 segundos no jogo,
1: não,
0: na bola do jogo.
1: Não, bastava uma bola e ele ter a oportunidade de enxergar.
2: E foi quem
1: ganhou
2: o Copa,
1: eu vou dizer aqui,
0: é isso.
1: Ó. É isso. Vou dizer aqui, o Melk é esse jogador que tem uma eficácia muito grande. Ele pode, muitas vezes, até passar o jogo todinho desapercebido. Aí, de repente, ele pegar uma bola ali, ele fazer um lance individual.
0: É verdade.
1: Enxergar um canto onde ninguém enxerga. Os 2 últimos gols do Melk, nas 2 últimas partidas do Ceará...
0: É um gol que parece fácil, mas não é não.
1: Foram gols dificílimos, que só quem enxerga onde aquela bola ia entrar era ele.
0: Chuta olhando pro gol.
1: Ele chuta sabendo que aquela bola vai ali olhando pro gol. O penúltimo gol, que foi, ele chutou do lado direito do goleiro, e esse último gol que ele fez agora, ele chutou do lado esquerdo. Veja como tem a visão dele, é uma visão já macro, uma visão do todo do gol. Ele não tem uma visão só, vou dar um chute na doida, não. A gente fala assim, na doidinha, não, né? Não é na doida. Ele tem eficácia naquilo que ele faz.
0: O professor Lauriberto tem uma memória boa aí, pode até ajudar. Se eu não me engano, a final da Copa passada, que foi França e Espanha.
4: Agora?
0: A anterior.
4: Da Argentina.
0: Não,
4: da
0: Argentina que na que a França foi campeão.
4: Anterior, né?
0: Que o Mbappé, eu lembro que eu estava assistindo esse jogo, o Mbappé não estava fazendo uma boa partida. Aí no final do jogo ele fez um gol e deu passo para outro. Agora mesmo contra a seleção brasileira, o Mbappé também não estava fazendo nada no amistoso e fez o gol, né? Uhum.

0: Então isso às vezes acontece. Aí você vai dizer o seguinte: a seleção da Itália, que perdeu para o Brasil em 94 nos pênaltis, se ganha nos pênaltis, iam dizer o que com o Romário hoje, que era jogador de seleção?
1: Ah, muito longe, clube? Não, rapaz.
2: França e Croácia.
0: França e Croácia.
2: 4-2 em 2018.
1: O Vini Júnior ontem foi esse jogador. Foi. Ele teve a oportunidade de fazer aquele gol, uma jogada individual, e depois...
0: Não, mais nada.
1: Não teve mais nenhuma eficiência. Ele foi eficaz e eficiente, que tem isso também, né? Se for as duas coisas...
2: Aí
1: se
2: diz, né?
0: E aí, se ele não fizer... Se ele não fizer mais nenhum gol na Copa e der uma ou outra assistência, o Brasil for campeão, ele vai ser jogador de seleção ou de clube?
3: Né?
1: Ah, de clube.
3: Vou falar em jogador de seleção e clube.
0: Às vezes o título dá uma coisa que o jogador não é, né?
3: Me permita aqui, eu tava na reta final aqui do programa. Hoje tem a final da Campeonato Série B. E casa Itapipoca. O primeiro jogo foi Itapipoca, foi 0-0. 4:30 da tarde. Pronto. 4:30. Não, esse jogo é no Romeirão agora. O primeiro foi lá no Perilão, foi 0-0. Aí é o segundo jogo. Os dois já estão na Série A do ano que vem, né? Icasa e Itapipoca voltam.
0: Raimundinho versus Dema. Dois treinadores.
3: Dema pelo Itapipoca, Raimundinho pelo Icasa. E o jogo, 4:30 da tarde no Romeirão. 0-0 no primeiro jogo. Quem ganhar, campeão da Série B do Cearense 2026.
0: Depois de 3 anos, os dois chegando, batendo na trave.
3: Itapipoca perdeu um pênalti aí.
0: Foi. Perdeu um pênalti lá.
3: Perdeu.
1: Mas Dema, tu
3: mas tá foi o Dema que bateu,
1: não. Bater pênalti, não.
0: Eu lembro do Dema quando ele corria, que ele levantava aquele joelho desse, você lembra? No final ele levantava
1: ele comemorava fazendo uma galopada. Fazendo levantando os joelhos, né? Mas, ó, pessoal, na reta final do programa, o programa foi bom hoje. Eu acho que a gente secou bastante aqui sobre seleção brasileira, num outro ritmo. Até porque a minha eloquência que eu gosto de fazer, eu fui... inibido aqui pelas minhas cordas vocais. Mas eu acho que nós estamos satisfeitos. Deixa eu ver aqui se tem mais mensagem aqui.
0: Tem dois jogos bons hoje, viu, na Copa.
3: Esse da Alemanha está ganhando 2-1 do Curaçao. Tem mais.
1: O Ricardo Meirelli, ele pergunta como seria o Mel se jogasse na posição dele, real dele.
3: Qual é a posição real dele?
1: Ele diz ele aqui, que, segundo o Ricardo, que é meia. A gente já falou isso aqui,
0: porque ele tá jogando mais aberto
1: um pouquinho. Ele tá jogando um pouquinho mais pro lado direito.
0: Até porque
1: inclusive, pra poder vir com a perna trocada, pra bater de esquerda, né? Quando puxa pra dentro.
0: E outra coisa, né? Tem que observar que o Melk, se eu não me engano, esse menino tem 19 anos ainda.
1: Tem, 19
0: anos. Ou seja,
1: anos.
0: Ele ainda tá na formação muscular, aliás, física.
1: O Ceará contratou um sub-20 agora, que é o Figueiredo. E eu vi o Figueiredo, né? Do Palmeiras. Eu tava assistindo o jogo que ele se contundiu contra o Corinthians. E é um jogador que... Se não for esses problemas que ele pode ser que
0: se
1: tenha...
0: Se tiver bem recuperado,
1: se
0: bom
1: tiver
0: jogador.
1: Bem recuperado,
0: é promissor.
1: É um jogador que tem uma promessa. Inclusive, era considerado, antes do Estevão, uma joia do Palmeiras. Antes do Estevão, né? Entre o Endrick e ali o Estevão, né? É da mesma safra.
0: Eu vou enfrentar esse pessoal, porque o comando tirou o sub-20. Então
1: aí depois você me diz.
0: Eu digo pra você. Tomara que ele não só se recupere depois dos nossos jogos.
1: Tá certo. O Dr. Chico Lopes disse que o Croinha no Fortaleza era por demais eficaz e pouco eficiente. É verdade, o Croinha. A gente tem
3: essa dita, Grau, eu fiz uma matéria com o Croinha, ele já estava aposentado e tudo. Eu acho que eu estava aqui no Diário do Nordeste, caderno jogada. Esse jogado no primeiro tempo é a cópia do caderno jogada, do bom sentido, né? Aqui para a Verdinha. E o caderno jogada continua no Diário do Nordeste, né? E eu fui o Croinha, eu acho que ele morava ali... Conjunto Palmeiras, Conjunto Esperança, para aquela bandaria Mundubim. E fui lá na casa dele. E ele tava numa depopulação, assim.
1: Isso aí.
3: Jogador não guarda dinheiro, né?
1: Não.
3: Muito pouco, né?
0: Isso.
3: É?
0: E somente aí, daquela
3: qual
0: geração,
3: era,
0: né?
3: Qual era, muito, qual, era a pauta, qual era a pauta da matéria? Levantar a bola do Croinha pro Fortaleza ajudar.
1: Sim.
3: Ou a torcida, ou a diretoria, tudo, porque o cara tava passando fome. E o cara tava passando fome.
1: Precisa de um gatilho.
3: De um gatilho. Né? De um gatilho. E ele contou as histórias do futebol, que eu acho que é o que o Dr. Chico Lopes está falando aí também. Grande jogador, como foi Gil. Você vai encontrar ídolos.
0: Eu não lembro, mas meu pai falava muito bem do Croinha, do Mozart, do Zé Eduardo.
1: Desses aí eu me lembro do Zé Eduardo.
3: Pacuti, grande centroavante. O próprio Gilvan Dias, presidente da PSDEC, um grande goleiro.
0: Eu lembro.
3: Levou um bocado de gol lá na Bahia.
1: Eu ainda peguei ele no finalzinho no América.
0: Eu lembro um pouco.
1: Sim. O Gilvan Dias, mas... Diz que ele era um águia.
3: Era.
1: O homem voava na bola.
3: Voava.
1: Era daqueles que não tinha negócio de
0: bola. Eu lembro do Argel e do Lula.
3: Sim,
0: do Celso

0: avião pra, pra cá.
1: É, né?
2: Djalma,
0: os anos 80, né?
2: Djalma.
1: É, pois eu sou um pouquinho mais pra trás ali, que tinha o Ferroviário, tinha o Sabiá.
2: O Sabiá.
1: E o Arimatea.
2: O Arthurzão também, né?
1: O Arthur, já, mais no Ceará.
0: Eu,
1: né?
0: Eu sou triste porque eu não vi o Zé Eduardo jogando. Meu pai era fã do Zé Eduardo. Fã do Zé Eduardo. Zé Eduardo
2: é que parada o Zé Eduardo, o Assis Paraíba. Não sei se o Guaber vai
0: recordar. Eu lembro bem dele.
1: Mas o Assis era mais clássico que o Zé Eduardo. O Zé Eduardo era mais cadenciado. Ele pegava a bola aqui, ele cadenciava o jogo. O Assis Paraíba não. O Assis Paraíba era mais driblador.
0: Era bem habilidoso.
1: E articulador. Era mais articulador. Né? E que depois ele jogou no Fortaleza também.
0: O Zé Eduardo seria o estilo do Ganso, aquele jogador mais lançador.
2: Não, o Ganso muito mais melhorado.
1: Melhorado, é porque
0: tem a característica,
1: passada
0: né?
1: longa e tudo, mas era um jogador assim muito parecido com esse estilo. Depois, alguns jogadores que acabaram aparecendo também, como, por exemplo, o Chumbinho, o Saudadinho de Chumbo lá. O
2: Josué.
1: O Josué também foi um jogador que foi articulador ali no meio de campo dessa geração aí que você, da sua geração
0: para
1: cá.
0: Sim, é isso aí, dos anos 80.
1: Né? Aí a gente teve outros que se destacaram lá pelo Fortaleza. Rapaz, para mim, um dos melhores articuladores do meio de campo que o Fortaleza teve, dessa geração aí para cá, você tá falando, era o Adilto, que morreu. Adilto.
0: Muito bom jogador.
1: Sim. Adilto era craque, aliás...
0: Jogava acima do peso e ainda jogava bem, mais do que os outros.
1: Jacinto
0: no Ferroviário, muito bom.
1: Jacinto no Ferroviário, impressionante. Olha, 14 horas 51 minutinhos na Grande Fortaleza, a gente está realmente na reta final.
0: Saindo do San Germán para o Ferroviário.
1: É, mas tem que ser assim, né? A gente, a gente acaba...
2: Aí dessa, a Neuza jornalista e Glauber...
1: Enquanto você fala aí, deixa eu só pedir o Assunção.
2: Essa função social que a gente tem. Essa matéria do Cruinha rendeu.
0: Deu certo.
2: Foi,
0: né?
2: Ajudar e tudo.
0: Ainda bem.
2: Outra matéria que eu fiz pro próprio Diário.
0: Eu lembro que
2: mesmo.
0: O Tiquim fizeram também algumas matérias Tiquinho, na época, né?
2: Não sei se você vai lembrar, professor. Nonato, centroavante do Ceará.
0: Sim.
2: Ele pegou câncer.
0: Sim, cabelinho grande.
2: Ceará
0: assim.
2: Abandonou eles. Abandonou. Aí a gente foi lá na casa dele.
0: Nonato veio das bases do Lula, se não me engano,
2: pronto,
0: né? Era Coca, Nonato, aquele
2: pronto.
0: Pessoal, Ivanildo, né?
2: A gente foi na casa dele, São João do Taup. Eu me lembro que eu fosse hoje, fui lá. Me ajude. Eu não tenho dinheiro para comprar remédio, não tenho dinheiro para fazer o tratamento. E o Ceará não...
0: Jorge
2: encostou, encostou. Botou no INSS e sabe como é o auxílio de doença. É merreca, né?
0: O Jorge Veras agora passou também por uma questão de doença, né? O pessoal fez as matérias pedindo ajuda do Fortaleza.
2: Sabe? Então eu acho que essa é a função do jornalista, perfeito, essa social, perfeito, sabe? Porque às vezes você...
0: É dar voz a quem não tem, né?
2: É. Os ídolos, né? Os ídolos isso. Passam e quando eles se aposentam, às vezes vão viver numa pobreza, assim, extrema, numa miséria.
3: Principalmente, como você, o Frank, falou, em outra época, né? Que não tinha essa noção.
0: Nem ganhava o dinheiro que ganha hoje, nem tinha isso. Essa
3: não era o dinheiro que é hoje, também não tinha essa ideia de planejamento, essa instrução financeira. Era tudo assim. E uma carreira muito curta.
2: Curta.
3: Então,
2: 30 anos o cara é velho, né?
3: E aí você passa tempos da sua, anos da sua vida se dedicando àquilo, e aí quando chega ao fim, aí eu vou fazer o quê?
0: É isso. Você não Eles não tinham essa... preparação nenhuma, né? Exato. Não tinha plano B, né? Os de hoje não tem.
2: Imagina
0: a época.
2: E aí do Donato também o Ceará chegou junto.
0: Ainda
2: e,
0: bem.
2: Sabe,
0: parabéns,
2: acho que
0: professor.
2: Isso, acho que é uma...
0: Realmente é uma.
2: Eu guardo,
0: é um ato de humanidade.
2: Eu guardo essas reportagens assim, porque me foram. E eu sou cronista esportivo bem de nascença, quase, né? Eu comecei no Jornal O Povo como cronista esportivo e passei as quatro passagens do Mundial do Nordeste também militando no caderno de esporte. Isso me. Acho que é
3: um legado que você deixou.
2: Não só isso. Eu acho que a gente se forma. Um jornalista com essa função. Essa
1: é
2: a função.
1: Como é o nome
2: social.
1: daquele que tem uma roda de samba?
2: Demétrio.
1: Que é carioca, mas vive aqui no Ceará, que toca pandeiro.
2: Que tem o professor Demétrio, que é do clube da academia. Não sei se é esse.
1: Eu me lembro já o nome dele aqui.
2: Mas jogador?
1: É aquele mesmo. É o Carlinho
0: Palhano.
1: Carlinho Palhano tem uma música que é Cracos do Passado. Eu estou tentando ver se acha aqui. Sempre o
0: grande
1: do Tocalbi.
0: Grande sambista cearense, Carlinhos Palhano.
1: E eu tenho um CD dele tudinho, mas não tem aqui no computador. E eu estou procurando uma música aqui, que o nome é Cracos do Passado, o nome da música.
0: 3-1, viu, Alemanha? Acabou o primeiro tempo.
2: Acertei o jogo.
1: Foi só piscar o olho aqui,
0: rapaz. E hoje tem aqui ainda um jogo bom, Holanda e Japão.
2: Holanda
0: o pessoal
2: Japão.
0: Tá achando que o Japão vai ser um time que pode surpreender. E depois tem Costa do Marfim e
1: Equador. Não sei
0: e mais
1: se é o
0: tarde,
1: Japão,
0: Suécia e Turismo.
1: Coreia que pode entrar também no caminho.
0: A Coreia fez um bom jogo, né?

0: na estreia, né? Fez um bom jogo, jogou bem.
1: É, dos países sérios, o único que não ganhou foi o Canadá, né?
0: Foi.
1: O México
0: que
1: ganhou.
0: Era meio que esperado também, né?
2: Holanda e Japão às 17.
3: Hoje.
2: Costa do Marfim, Equador às 20. Isso. Suécia e Tunísia às 23.
3: Deixa eu me despedir, começando já pelas mulheres aqui. Deixa eu agradecer mais uma vez a oportunidade de tê-la conosco aqui. Você falando sobre futebol, falando sobre as suas profissões de uma forma geral, né? E eu só tenho a agradecer mais uma vez. Eu fico até inibida, pai. A gente convida esse povo, o povo vem, né?
2: Eu que agradeço.
3: Tudo de bom. Mais uma vez, parabéns pela sua participação no programa. Você engrandece muito com o seu conhecimento. A gente tem, né, nesse debate aqui gostoso. E as manifestações das pessoas que ouvem o programa depois é que é interessante. Aquela menina fala tão bem, tudo.
2: Gostei,
3: né?
2: Gostei do menino, viu?
3: Não deixa de ser, né? Então, obrigado mais uma vez, viu? Neuza Pires. Anotem um nome aí, viu? Sim.
2: Obrigada a você pelo convite, mais uma vez a oportunidade de estar aqui. Satisfação enorme estar hoje aqui ao lado do Lauriberto, que foi meu professor na faculdade de jornalismo, com quem eu tive a oportunidade de aprender também aí sobre essa área. Eu queria falar ainda um pouco sobre a Copa rapidamente.
3: Pode ficar à vontade.
2: A minha indignação, né, assim, em relação à arbitragem, por exemplo, do africano Omar, deixa eu ver aqui, Omar Tan, que ele foi cotado para trabalhar na Copa, mas foi barrado
3: como
2: árbitro, exatamente, árbitro da Copa. Foi barrado na imigração, foi deportado.
0: Questão de segurança, né?
2: Seria, assim, a primeira Copa de um somali, né? Ele é da Somália. E, assim, o povo dele recebeu com muito carinho.
3: Chegou como herói.
2: Com muita alegria. Né? Infelizmente, isso aconteceu, né? Questões políticas, sabemos disso. Mas
0: é a parte ruim, né?
2: É a parte ruim aí da Copa, que eu vejo dessa forma. Mas, assim, dos males o menor, ele vai receber o cachê como se tivesse participado. E ele foi eleito o melhor árbitro da África em 2025. Então, assim, ele estava totalmente apto para estar lá. E aí, assim, né? Um árbitro que é convocado para trabalhar
3: amigo,
2: na Copa, como
3: bem,
2: é que ele é deportado, né?
3: Se eu não sou bem aceito, ou se eu não sou aceito a um local, para que que eu vou me desgastar de querer ir para aquele
0: talvez
3: local?
0: Agora...
1: Mas a FIFA convocou.
2: A
1: Copa do Mundo não é um território FIFA.
3: O que eu
1: estou
3: dizendo é o seguinte,
2: ao
3: ele chegar dá
2: lá,
3: graças a Deus.
2: Ele se deparou com a situação. Então foi o que aconteceu.
3: Geograficamente aqui...
0: Na verdade, isso é muito polêmico, né? Tem muita gente que critica ser território FIFA.
3: Território político.
0: Porque quem gasta com tudo é o país e que o território da FIFA foi o que quer, mas enfim, tomara que...
3: Eu
1: acho que a Neuza estava na Copa 2014 aqui, daquele caderno de encargo, aquele... Chega, eu quero isso, quero aquilo, quero...
0: É um tema até bom para outras com essa questão da FIFA, mas tomara, né, doutora, que pelo menos agora com a repercussão seja melhor para ele, né, apareça a oportunidade de trabalhar na Alemanha, né?
3: Vai, com certeza, foi muito melhor para ele.
0: Pois é.
2: E só finalizando aqui, mandando um abraço para a audiência hoje que está lá em Quixadá.
3: Do maridão.
2: Rafael Barros, nosso ouvinte aí que está lá em Quixadá, participando aí com a gente.
3: Tá certo.
2: Grande abraço.
3: A menina já identifica a voz da mãe no rádio, não?
2: Sim.
1: Qual a idade dela?
2: Tem um ano.
1: Oi, rapaz.
2: Um ano e quatro.
0: Começou a dormir agora.
3: Como é o nome dela?
2: Maria Maia.
3: Maria Maia, tá certo. Um beijão pra Maria Maia. Lauriberto Braga, você vai mandar um beijo pra quem dia do seu aniversário?
1: Rapaz, eu tenho quatro filhos. Cecília, Lauriberto, Clara e Pedro. E todos me acordaram hoje. E eu fico até com
3: a voz embargada.
1: A voz embargada. Porque são fruto da gente, né?
3: Depois dos 60 a gente fica assim mesmo.
1: Né? Fica sensível, né? Não que eu tenha sido insensível nos 60 anos anteriores. Mas agradecer, Glauber, o teu convite. E reencontrar a Neuza aqui... uma satisfação maior ainda, sabe?
0: Aqui já tem um trio grande conjunto, né?
3: Terceira,
0: segunda
3: tá
0: vez
3: criando,
0: estamos
3: tá
0: juntos, o trio
3: corpo.
0: Tá criando corpo.
1: Professor Frank, há uns 15 dias atrás a gente esteve aqui, eu aprendo muito com ele, voltei a aprender hoje, que eu acho que a Deus vai lembrar. Eu disse muitas vezes para os meus estudantes, eu aprendo muito mais que vocês imaginam que vocês aprendam comigo.
3: Isso é bom demais. Sabe? Mais uma vez, parabéns para você. Nessa data querida, muitas felicidades, muitos anos de vida. Obrigado,
0: primeiro,
3: viu,
0: Frank? Boa tarde. Eu que agradeço mais uma vez, Glauber. Agradecer ao Jurani também o chamado, né? Na verdade, essa conversa.

0: convocação, já que estamos aí na seleção brasileira. Um prazer, doutora Neuza. Espero que nos reencontramos outras vezes. Professor Lauriberto, aqui somos todos professores, né? Às vezes não da bola, mas de outras áreas, mas somos professores. Prazer, Léo Assunção também.
1: É, que é o aí mestre é, da sonoplastia ali.
0: Na verdade, daqui o titular da seleção é ele, porque um é bom.
2: Tá? Um é bom.
0: É, muito e obrigado.
2: A gente vai terminar com a música
0: do Carlinhos Palhano. Me permita mandar uma condolências a um ex-jogador do Ferroviário que faleceu ontem, Zezinho do Bolo. Zezinho foi do campeão Bolo. Nos anos 70.
2: Zezinho do Bolo.
0: O pai dele é ali do Campo da América. O filho dele, Márcio, tem um projeto social, craque de esporte. É meu amigo. Os netos dele, Márcio Vitor, joga no Atlético. Foi meu atleta na base. Né, que Deus o tenha.
2: Márcio Vitor, eu já ouvi falar.
0: Da Telesarense, foi da gente, tá na Telesarense hoje, tá no próximo Natal. Minhas condolências à família toda, que é um esportista que parte. Que Deus o tenha, tá? Obrigado, bom domingo e que a nossa Copa melhore nos próximos jogos. E
1: domingo a gente comemora a vitória sobre o Haiti.
0: E vamos ganhar essa loteca, né?
2: E no finalzinho, mandando um abraço aqui pro Fernando Freire, que esteve ligado conosco também até agora, e nesse Cabral eu já mandei. Pro Kiko lá na Calcaia, pro Juarez Batista, pro Ribamar Terrinha, pro Nilo Facundo, pro Dr. Cid Nepomuceno, pro César Paz, pro Popô, pro Popó, Pipi, Papá, Pepé, pro esse pessoal todinho. Vamos terminar o programa, Carlinhos Palhano, com craques do passado. São os craques.

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1: Seja bem-vindo a mais um episódio do Casa Concreta. Esse é o seu espaço para você tomar as melhores decisões, as mais seguras decisões relacionadas ao mercado imobiliário. Você quer comprar? Você quer vender? Você quer alugar? Você quer investir? Você quer conhecer mais desse mercado? Então, esse é o lugar aqui que você concretiza o seu sonho de morar bem, de alugar bem, de investir bem, de vender também da forma certa. Hoje, nós temos um tema muito legal que algumas pessoas vão achar assim, ah, não, isso não é para mim, não. Não, isso aí é para rico. É não.
2: É não.
1: É não.
2: Vamos falar bem sobre isso.
1: Não é isso, Douglas? É isso. Olha só, gente, nós vamos conversar sobre como ganhar dinheiro no mercado imobiliário com geração de receita, de renda, de locação por temporada em unidades pequenas, estúdios, compactos. E você sabe, nós temos um compromisso. Qual é o nosso compromisso? Trazer para você somente gente que está na ativa. Não é teoria, isso aqui não é academia não, gente. Isso aqui é realidade, isso aqui é mercado real, tá certo?
2: Boa.
1: Então, quem vem aqui conversar conosco? Um alemão. Eu trouxe da Alemanha.
2: Meu Deus do céu.
1: Douglas Hautenberg. É isso?
2: Eu tô já reduzindo pra Berg, que Berg. Fica mais fácil. Tanto é que o arroba é Douglas Berg, então não mais... gera confusão.
1: O que é Berg em alemão, hein?
2: Rapaz, é algo relacionado à ponta, iceberg. É ali, você tem algo relacionado a isso.
1: Tá bom.
2: Porque tem essa resposta um pouco mais afiada, mas...
1: Tem o Gutenberg.
2: Tem Gutenberg, é tudo da minha família. Tudo da minha família.
1: Tudo primo, né?
2: Tá
1: tudo
2: lá
1: primo.
2: Na árvore genealógica,
1: Douglas, seja muito bem-vindo, amigo.
2: Obrigado,
1: prazer.
2: Paulo. Show de bola, obrigado demais.
1: Por que que eu trouxe o Douglas aqui, gente? Ele tem uma operação que é, eu diria para vocês, que é o coração desse negócio. O coração desse negócio tá aí nesse cirurgião aí cardíaco, tá certo? Nesse cardiologista aqui que faz, que deixa esse indivíduo que se chama compacto, estúdio, apartamento, funcionando e funcionando bem. Eu tô fazendo a analogia mais ou menos correta?
2: A parte do coração eu não sei, mas vamos lá. Ninguém mata... Locação de temporada não mata ninguém de coração, não.
1: Eu
2: não
1: sei que não mata ninguém de coração, mas tem que funcionar bem.
2: Tem que funcionar bem.
1: E o coração... Vamos lá. O coração desse negócio, da geração de renda, tá certo? Por meio de locação por temporada. O coração disso é a operação?
2: Cara, demais.
1: Então,
2: demais.
1: Então eu tô falando com cirurgião. Aí. Eu tô falando com cardiologista, então.
2: Operação, entende? Vamos embora.
1: Tá bom. Vamos lá. Explica aí por que que... Vamos lá. Muita gente acha que diz, cara, eu tenho que comprar um imóvel bom, um imóvel bonito, um imóvel... É isso mesmo? É só isso? Ou isso é parte? Como é que é?
2: Eu acho que isso é...
1: Vamos começar pelo imóvel em si, tá certo? As pessoas que estão nos assistindo aqui dizem, quais os melhores imóveis para eu poder gerar essa renda?
2: Isso é parte, né? Eu acho que é uma composição de vários fatores ali que te entregam um produto ideal. E eu gosto sempre de fazer o investidor entender, porque, cara, o pessoal não sabe o que é um estúdio, o que é um quarto-sala, o que é um quarto.
1: Ótimo, então vamos...
2: Tu entende?
1: Vamos descrever
2: então,
1: isso aí.
2: Então, existe uma certa dificuldade da pessoa entender, e esse compacto... O que é o compacto?
1: Uhum.
2: Então, assim, para ficar claro para o pessoal, o que é um quarto-sala? É onde você tem uma divisão, realmente, dentro do apartamento.
1: Existem os ambientes, eles
2: dois ambientes distintos.
1: Tá, então, isso é um compacto.
2: É um compacto.